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1: Olá, bom dia. Seja bem-vindo a mais um A Nossa Terra, o programa que há 19 anos lhe dá a conhecer o que de melhor existe e se faz na nossa região. Como é habitual, todas as semanas damos voz à comunidade da região, quer seja através do movimento associativo, das gentes, das histórias, das tradições ou de outros dos nossos motivos de orgulho, sempre consigo e a pensar em si. A primeira parte do programa de hoje, dia 8 de novembro de 2015, é dedicada ao bem-fazer e à solidariedade, mas de uma forma diferente, pelas mãos de crianças e jovens. Falamos de escutismo já a seguir, com o agrupamento 609 de Parada de Tudeia em Paredes. Depois do sinal horário das 11 da manhã, vamos mudar de concelho, mas mantemo-nos na solidariedade com o Centro Social e Paroquial de Real, no concelho de Amarante. Voltamos já de seguida, fico por aí.
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1: Tudo começou em 1907 pelas mãos de Baden-Powell, António Brandão.
3: Baden-Powell foi um major-general que escreveu um livro destinado ao exército, mas que a escola de rapazes adotou como manual. Quando deu conta do sucesso que estava a ter na formação de homens fortes, resolveu levar um grupo de 20 desses homens, em 1907, para uma ilha inglesa e testar com eles o início do escutismo. Assumiu, então, uma vida de serviço para o mundo através do escutismo. Mal sabia que esta nova forma de estar e escola de vida se espalhara pelo mundo ainda antes da Primeira Grande Guerra Mundial. Em 1920, reuniram-se em Londres os escuteiros de todo o mundo para a primeira reunião internacional escutista, o primeiro Jamboree Mundial, onde Baden-Powell foi proclamado escuteiro-chefe mundial. Baden-Powell deixou o ensinamento de que a felicidade é ser saudável e forte enquanto rapazes para poder ser úteis e gozar a vida quando forem homens. A natureza mostra as coisas belas e maravilhosas que Deus colocou no mundo. Devemos nos contentar com o que temos e saber tirar disso o maior proveito, vendo sempre o lado positivo das coisas.
1: Ora, é exatamente isso que a nossa terra pretende e hoje vamos dar-lhe a conhecer o agrupamento de escuteiros 609 de Parada de Tudeia, no concelho de Paredes. Prima pela regra e pelo rigor dos ensinamentos do seu mestre. Para nos dar a conhecer esta nobre obra, temos connosco em estúdio André Coelho, chefe do agrupamento, Susana Magalhães, chefe dos Lobitos, Ricardo Reis, chefe dos Exploradores, César Pereira, conhecido por Ginho e chefe dos Pioneiros, e Filipe Costa, pioneiro. A todos, muito bom dia, sejam bem-vindos ao A Nossa Terra.
4: Muito bom dia.
1: Vamos iniciar esta conversa com o chefe André Coelho, ele que é professor de religião e moral, trabalha como assessor pastoral. Passou pelo seminário e continuou a obra da igreja como catequista, mas também criando o agrupamento de escuteiros na terra que o viu nascer. É casado, pai de uma menina de 10 meses, mas é no fundo o pai de 80 jovens e crianças que tem sobre a sua alçada no agrupamento. André, uma vez mais, bom dia.
4: Muito bem.

0: alguns amigos, com alguns que até estão cá hoje connosco. Portanto, fomos desenvolvendo este sonho e, sobretudo, com o objetivo de ajudarmos a crescer e a educar as nossas crianças e adolescentes.
1: Sabemos que o início passou um pouco por um estudo de mercado, se é que assim lhe podemos chamar. Tentou perceber se a iniciativa teria seguidores, perceber quem é que o poderia ajudar. Como é que tudo isso se processou?
0: Na altura, começa tudo com a conversa com o assistente, com o Padre Pedro, e, portanto, de ambos chegarmos à conclusão, de facto, da necessidade e da mais-valia da refundação do agrupamento de escuteiros. Claro que, à medida que essa conversa se foi desenvolvendo, foram também participando nessa conversa outras pessoas da comunidade. Na altura, logo o chefe Ginho, logo também o chefe Ricardo, e, portanto, daqui começaram a surgir as primeiras ideias e a ver, de facto, se teríamos condições para conseguir avançar com o agrupamento. Tudo gente aventureira, tudo gente com boa disposição, gente generosa, que de facto agarrou desde o início e que tem feito este trabalho de acompanhamento e desenvolvimento dos nossos jovens.
1: Portanto, o agrupamento é reativado, as crianças prontificam-se, os pais apoiam e as coisas acontecem. A produção do A Nossa Terra esteve em parada de today a escutar a população e ficamos certos que o agrupamento é reconhecido e muito bem visto aos olhos de quem está fora. Prima pelo rigor e educa as crianças da freguesia, mas também traz muitas de fora. Nota-se que o grupo é ativo e trabalha bem.
2: Sentia um bom desenvolvimento após a integração nos escuteiros e, acima de tudo, com muito mais conhecimento sobre tarefas, desenvolvimento a nível interno pessoal, em que lhe deu mais maturidade, um grande pool de maturidade, sem dúvida.
3: O grupo em si é muito bom porque os faz crescer. Eles aprendem a ser autónomos, a dormirem sozinhos, a não precisarem da mãe para andar sempre atrás deles. E o que faz crescer em amizade, em camaradagem, em serem colegas. Isso foi que me motivou aquela fosse mesmo para lá. Ficou mais responsável. Noto às vezes nas conversas dela, na questão da amizade, mas melhorou as regras, sim. Ter que arrumar o quarto.
4: O que me motiva a ajudar esse agrupamento é que confio nas pessoas que lá estão à frente, são pessoas de bom senso, são pessoas educadas, são pessoas com determinada cultura. Eu vejo que eles são capazes de levar por diante aquela iniciativa que tiveram sobre este grupo de escuteiros que têm. Não é fácil trabalhar com um grupo de crianças com uma diferença de idade tão grande, de os educar, porque no fundo isto também tem que ter uma boa educação, uma certa disciplina e muita paciência. Digo eu, da parte dos chefes.
1: Rapidamente as salas se encheram de crianças e com as primeiras atividades notou-se que os chefes precisavam de algumas ajudas, já que estavam a tomar conta dos filhos dos outros. Os pais dessas crianças deveriam fazer algo pelos chefes em prol dos seus filhos. Foi então criada a Comissão de Pais, em que todos podem participar e cujo objetivo é unicamente ajudar o agrupamento, por exemplo, com a angariação de fundos em atividades, a organização das próprias atividades, entre as quais se destaca a corrida de rolamentos ou montagem e desmontagem de palcos, enfim. Prontamente os pais se disponibilizaram. Vamos ouvir o exemplo da Clara Silva, mãe que sente uma predisposição própria para ajudar, para que os escuteiros cresçam.
3: Eu gosto muito de ajudar e notei sempre que eles precisavam de ajuda. Quando eles me disseram que queriam uma comissão, eu disse que sim, que estava pronta e disponível e vou ajudando. A comissão não é muito grande, mas vão trabalhando e vão tentando puxar outros e vamos tentando ajudar os escuteiros para eles crescerem mais um bocadinho.
1: Esta Comissão de Pais é um grupo de voluntários que se ofereceram para ajudar e que tem como seu representante Vítor Coelho, que é pai de um explorador e de um pioneiro. Refere que os pais são participativos e lembra o exemplo do jantar de Natal, que conta com 200 pessoas. Vítor refere ainda que a maior falta é de instalações dignas de receber um dos maiores agrupamentos do núcleo.
5: A Comissão de Pais foi criada para criar os ambientes, ajudar nos ambientes, nas montagens dos palcos, na preparação da corrida de rolamentos, essas coisas assim. Esta comissão é importante porque os escuteiros têm muita atividade. Temos de ter alguém para preparar as coisas. Os escuteiros-chefes tomam conta das nossas crianças e nós tratamos dos ambientes. Confiam certamente porque se não confiassem, não deixavam as crianças estar tanto tempo com os pessoal. Vamos para fora, para acampamentos e tudo. Não confiassem, não deixavam. Cada vez mais. Nós estávamos na Igreja da Sobreira, até lá uma cozinha que a gente, que havíamos lá, já o ano passado.

0: passado tivemos que ir para a escola da Sobreira, porque já contámos com 200 pessoas para jantar. E esperamos este ano aumentar. Pais haviam de participar mais, para dar mais reconhecimento dos escuteiros, que neste momento eles estão a precisar urgentemente era instalações. Depois, transporte. E depois precisamos, para aquilo ter o seguimento que está a ter, era donativos. Continuem com o seu trabalho, que vão no bom caminho.
1: Avançamos agora para o próximo convidado. Neste caso, próxima convidada, Susana Magalhães, que é chefe dos mais pequeninos, os Lobitos. Susana é natural de Amarante, veio para a Parada de Tudeia por amor. Foi convidada em 2006 para integrar o escotismo. Em 2011 fez as promessas. É bancária e adora estar com os Lobitos. Os Lobitos são crianças entre os 6 e os 10 anos que percorrem os tilhos da selva para aprenderem a viver em alcateia. Estão em aprendizagem e vivem num mundo à parte, criado por eles próprios, para que seja mais fácil perceber o escotismo. Obrigada, Susana, por estar connosco e bom dia mais uma vez. Comecemos por perceber essa analogia do livro da selva. As crianças ou os pata-tenras chegam aos escuteiros com a ideia de que ser escuteiro é só acampar e viver aventuras. Como é que explica que não é bem assim?
2: Através do jogo e através das brincadeiras que eles procuram, nós ensinamos e educamos a aprender as nossas leis, não é? Que se baseiam, quando nós dizemos o Lobito escuta aquele lá, aquilo que nós pretendemos é que eles percebam que têm que escutar o seu irmão mais velho, quer seja o pai, ou a mãe, ou o professor, ou alguém que seja importante para ele e que seja mais velho. Perguntava-me...
1: Como é que explica tudo isto às crianças, não é? Nesta analogia do livro da selva, porque é à volta disto que
2: Exatamente.
1: Vocês trabalham.
2: Nós iniciamos sempre o ano visualizando o filme e então os miúdos percebem que o filme se trata à volta de um menino que foi perdido na selva e que é ajudado pelos seus animais. Aquilo que nós procuramos é os adultos, que somos os chefes, encaramos a personagem dos animais da selva e o miúdo torna-se o nosso mogli, portanto o menino da selva, o menino perdido. Com base nas nossas brincadeiras, nós vamos incutindo a responsabilidade e ajudámo-los a crescer, vivendo sempre o imaginário da selva. Também os miúdos, todos os anos, não é? No início do ano escotista, têm a possibilidade de criar o seu próprio imaginário para a vida da alcateia. E procuram-no sempre através de alguma personagem dos desenhos animados. E é com base nisso que nós os educamos e ajudamos a crescer.
1: Entre as diversas atividades que faz, existe o acantonamento. O que é o acantonamento?
2: O acantonamento, nós escolhemos um local. E porquê que nós dizemos acantonamento e não dizemos acampamento? Porque se baseia única e simplesmente dentro de uma casa, dentro de um abrigo. Os miúdos trazem o seu saco de cama, não vão dormir numa cama, trazem o seu saco de cama, a sua colchonete e ficam abrigados. Nós usamos o acantonamento para diversas atividades, quer seja para uma caçada, quer seja, por exemplo, vamos ter agora no próximo fim de semana uma atividade que é o acantonamento, o primeiro acantonamento da alcateia, que é para eleger os guias e subguias. Portanto, nós usamos essas atividades para várias finalidades.
1: No ano passado esteve com cerca de 19 crianças sob a sua alçada, assinalaram datas especiais como o Natal, o Dia do Pai, o Dia da Mãe, saíram para a mata, aprendem a dormir sozinhos sem os pais. Nessas saídas, o que é mais complicado lidar, com os meninos ou com os pais?
2: Às vezes com os pais. Os miúdos vêm contentes e desligam-se facilmente dos pais. Temos sempre o telefone a tocar, às vezes de hora em hora. Por mais que tentemos descansar os pais, muitas vezes isso não acontece. Normalmente, se é uma atividade mais longa, é normal que o miúdo comece a sentir saudades e às vezes um choro ou outro, mas com as brincadeiras acaba por passar. Agora, se temos o telefone a tocar, muitas das vezes isso torna-se ainda mais motivo de saudade e ansiedade para voltar para casa.
1: Susana, o que é que gostava de ver no futuro deste agrupamento?
2: Eu gostava que o agrupamento continuasse a crescer, gostava que conseguíssemos abrir, e vamos conseguir com certeza abrir a quarta secção, portanto os caminheiros. Gostava de conseguirmos concretizar o nosso grande sonho, que se prende agora mais propriamente, que é a construção da nossa sede, ter um espaço próprio. E basicamente é isto, ver o acampamento crescer, ver os miúdos felizes, verem os pais felizes porque confiam em nós, essencialmente. É isso que eu mais desejo.
1: E gostava de agradecer a alguém em particular?
2: Há várias pessoas a qual nós temos que agradecer, mas basicamente é aos pais. Aos pais pelo apoio, aos pais pela confiança que depositam em nós e a muitas outras pessoas da freguesia que, embora distantes, contribuem para o crescimento, para o enriquecimento do agrupamento.
1: Dos Lobitos seguimos para os Exploradores, crianças um pouco mais crescidas, exigências diferentes, diferentes aventuras também, mas sempre com o intuito de ensinar a viver como homens e mulheres. Ricardo Reis é o chefe destes aventureiros, também ele, muito jovem, é administrativo e ingressou o escutismo por acreditar num mundo melhor de entreajuda. Bem-vindo, Ricardo.
3: Obrigado.
1: Bom dia.
3: Bom dia.
1: O que é isto de ser explorador? É uma escola de vida?
3: É uma escola de vida. Pegando nas suas palavras, é ser um aventureiro. Os homens nesta idade começam a conhecer o corpo, começam a deixar de ser crianças, a começar a formar-se adolescentes. E por isso são aventureiros, são descobridores. E começam nesta fase... a olhar a vida com outros olhos.
1: O que é que eles começam a descobrir nesta fase?
3: Começam a descobrir o corpo, como disse há bocadinho, começam a descobrir os sentimentos, a perceber que existem diferenças entre os dois sexos, masculino e feminino, começam a descobrir-se a eles próprios.
1: O que é que faz um explorador?
3: Um explorador corre muito, um explorador salta muito, são muito enérgicos. E no contexto do movimento, um explorador adora acampar, adora caminhar, descobrir.
1: E nesse contexto de movimento, digamos assim, no acampamento, o explorador já é alguém que põe a mão na massa, que desenvolve um conjunto de tarefas?
3: O nosso objetivo nesta secção é que comecem a interagir, comecem a aprender aquilo que é o escutismo propriamente dito, começam por eles próprios a fazer as coisas que acontecem num acampamento, a cozinhar, a construir, tudo aquilo que envolve um acampamento. É nosso objetivo que comecem nesta idade, nesta faixa etária, a trabalhar e a desenvolver por eles próprios, sim.
1: E o chefe, o que é que faz? Nesta secção.
3: O chefe orienta, procura orientá-los o melhor possível. Numa primeira fase, dar-lhes os conceitos que eles precisam e orientá-los, primeiro em sala e em campo, para conseguirem desenvolver todas as tarefas que lhes são incutidas.
1: Sabemos que o salário dos chefes são o sorriso das crianças. Vê-los crescer, evoluir e acompanhá-los nesta evolução, presumimos que seja um orgulho. Tem alguma palavra especial que queira também deixar?
3: A palavra especial que lhes posso deixar é que procurem ser cada vez melhores, que procurem crescer cada vez mais, que continuem a seguir o caminho que para eles é o melhor. Se quiserem seguir aquilo que nós lhes tentamos transmitir, vão com certeza ser pessoas com valores e homens nobres um dia mais tarde.
1: Há pouco falávamos aqui do papel importante que os pais têm em também todo este processo. Vamos ouvir o reconhecimento do trabalho do agrupamento pela voz dos próprios pais.
4: São outras pessoas que não nós, que estão lá a fazer o nosso papel e sem dúvida um grande agradecimento e sem dúvida uma grande responsabilidade que eles assumiram e souberam desempenhar até os dias de hoje. Muitos parabéns mesmo. Sabem fazer concretamente tudo a rigor, de grande satisfação que se nota no meu filho quando vem de algum evento que possam fazer e vem satisfeito para cá, sem dúvida.
5: Que é um grupo que não tem lucros, é um grupo que não cobra nada a ninguém, é um grupo que toma conta dos filhos dos outros e que os vai educando num caminho bom, que não lhes cobra nada também e que tem as suas despesas de farda, de tendas, de alimentação.
6: Eu só posso dizer obrigada. São pessoas espetaculares que estão a ajudá-los e estão a ajudá-los sem nada em troca, e isso é que é de louvar, que eles não pedem nada em troca. Nós temos é que os ajudar. Eles estão a ser os pais dos nossos filhos.
1: sabe sempre bem ouvir estas palavras simpáticas. Falemos agora com o chefe da última secção, que para já o agrupamento 609 tem. César Pereira é mais conhecido por chefe Ginho e é assim que o vamos tratar para que seja identificado também pelos nossos ouvintes. O chefe Ginho tem 38 anos, é escuteiro desde 2012 e nos tempos livres pratica desporto. Ginho sempre gostou de aventura, de convívio e as capacidades que notou sempre no amigo André Coelho faziam perceber que os escuteiros eram uma mais-valia possível em parada de Tudeia. Bom dia, chefe Ginho. Quais é que são as responsabilidades dos pioneiros num agrupamento de escuteiros?
7: Muito bom dia. A responsabilidade dos pioneiros são jovens mais crescidos que temos que os saber incentivar, porque eles já começam a pensar por eles próprios e fazer com que os tenhamos lá.
1: Portanto, podemos dizer que para quem trabalhou com crianças e para quem está a trabalhar agora com uma faixa etária que é dita a mais complicada, porque é a fase da juventude, pode ser um trabalho mais difícil e ao mesmo tempo também mais desafiante?
7: Sim, sim, porque eles nesta idade puxam mais por nós. Nós temos que ser muito mais ativos, muito mais aventura, e é um bocado por aí.
1: E sente que eles também influenciam naquilo que o Ginho acaba por ser, ou seja, há um transmitir de conhecimentos daqui para lá, mas também se ganha muito com o que vem de lá para cá.
7: Sim, há situações que, ao ver o que vem de lá para cá, deixa-nos muito, muito felizes, muito contentes, e é o que nos faz uma pessoa avançar, né? Ter força para...
1: Portanto, o papel aqui nesta faixa etária passa muito por ensinar a viver, ensinar um pouco o caminho certo que eles devem seguir.
7: Sim, é uma idade que é mesmo essa. E... E uma pessoa praticamente é viver o escutismo, é por aí.
1: Há pouco falávamos do que é que fazem as outras secções. A nível, por exemplo, de um acampamento, os pioneiros acabam por ter que tipo de atitude num acampamento?
7: Os pioneiros num acampamento, nós começamos por marcar o campo, pórtico, construções. Os pioneiros está mais dentro desta secção. Eles constroem as suas próprias bancas para que se possam cozinhar por aí.
1: Portanto, agora lida com jovens já crescidinhos, que têm outra forma de pensar e de ser já melhor delineada. É diferente, como dizíamos há pouco, de lidar com crianças que estão em formação da personalidade, mas não deixa de ser um trabalho gratificante.
7: É, porque eles já têm o pensar, não é? E uma pessoa já vê.
1: E eles aceitam, por exemplo, uma chamada de atenção, se tiver que o fazer?
7: Sim. Eu, por acaso, reparo muito nisso, neles, que aceitam. Aceitam, assim que uma pessoa faz-lhes algum pedido, eles
1: acarretam.
7: Eles
1: sente, Ginho, que há, portanto, um bom relacionamento entre o chefe e os escuteiros?
7: Penso que sim. Noto que há, porque eles estão motivados. Estão bastante motivados. E a secção está a trabalhar muito bem. E isso diz-nos que realmente acontece isso.
1: Exemplo deste bom relacionamento entre todos no agrupamento é o Filipe Costa, nosso próximo convidado, que está aqui em estúdio. O Filipe tem 15 anos, é estudante, cresceu sob a responsabilidade do chefe Ginho, mais proximamente nos exploradores e agora nos pioneiros. Filipe conheceu os escuteiros na catequese, quando o chefe André distribuiu um folheto que explicava o escutismo. Bom dia, Filipe. Bem-vindo à nossa terra e obrigada por estar connosco.
8: Bom dia.
1: Começo por lhe perguntar o que é que o fez querer integrar o agrupamento de escuteiros.
8: O facto de conhecer coisas novas, os meus amigos, saber o que é mesmo o escutismo. Já cheguei a ver outros agrupamentos e gostei do que eles via e gostava do que eles faziam.
1: Ser escuteiro é conhecer coisas novas, construir, ajudar os outros, aprender a viver e a sobreviver. Quais é que são as atividades que o Filipe mais gosta?
8: Eu gosto de todas, não é? Mas a que eu mais gosto mesmo são os acampamentos, onde temos várias aventuras, tem as construções, que é uma coisa que eu adoro. Fazemos vários raids, jogos, e é base disso.
1: Os acampamentos, por este facto de serem vocês a ter que construir os vossos utensílios para poderem, durante aquelas horas ou aqueles dias, estarem ali, mas também por pelo ambiente que se cria, é diferente passar uns dias fora daqueles momentos que vocês passam em sala ou na
8: Sim, porque estamos todos entre amigos, é uma coisa totalmente diferente, passamos aqueles dias fora, longe do nosso local onde, para onde vivemos e vemos coisas novas e há
1: essa interação, não é? Sim. Essa aprendizagem. Oh, Filipe, quanto é que já cresceu nos escuteiros? Não em centímetros, obviamente.
8: Acho que
1: principalmente. Mas também aí cresceu, não é?
8: Acho que principalmente o meu modo de pensar, porque acho que era mais egoísta, não sabia trabalhar em grupo, interagir com os outros, e acho que o facto de estarmos assim todos a conviver fez mudar a minha maneira de pensar e saber interagir.
1: Esta maneira diferente de pensar, de interagir, de partilhar, aprendeu naturalmente com os seus colegas de secção, mas também podemos dizer, e ele não está a ouvir, que foi também ali muita influência do chefe Jim.
8: Sim. O chefe Jim sempre nos ajudou em tudo o que nós precisamos e incentiva-nos, mostra-nos coisas novas, leva-nos a descobrir coisas novas, coisas que nós acabámos por gostar e queremos sempre repetir.
1: Portanto, é uma experiência que está a gostar.
8: Sim.
1: E que quer continuar.
8: Sim.
1: Há pouco a Susana dizia que gostava muito da abertura da quarta secção. Podemos dizer que é até lá que quer chegar.
8: Sim, e se for possível quer ser chefe.
1: Muito bem. Portanto, o escutismo é algo que não pretende desligar-se tão cedo.
8: Não.
1: Voltamos à conversa com o chefe André Coelho, aproveitando para dar os parabéns pelo bom trabalho que tem desenvolvido no agrupamento. Todo este grande projeto já vimos e temos vindo a perceber ao longo da emissão, é reconhecido em Parada de Tudeia. Tal como vos é reconhecido o mérito, são reconhecidas as necessidades. Nós também ouvimos a população quanto a isso e o anseio é unânime: a cedência do espaço da escola primária da Laje para os escuteiros e transporte para as vossas saídas. Vamos ouvir.
9: Para o futuro, dado que eles já se esforçaram, acho que havia um bom recurso em Parada, que se calhar seria tudo prioritário, acho que podia ser dividido por duas instituições, que seria a Banda Filarmónica de Parada e, em primeiro lugar, o Grupo de Escuteiros de Parada.
10: Eu gostava que eles tivessem um espaço deles onde pudessem guardar as coisinhas deles para poderem crescer, porque aí eles aí tinham muito mais oportunidade de crescer em agrupamento e ter espaço para guardar e arrumar coisas, e que era necessário.
1: Chefe André Coelho, temos estado aqui a ouvir os chefes de secção a partilhar um bocadinho o trabalho que vão fazendo em cada uma das suas secções, mas há um conjunto de atividades que são transversais a todas elas e que são as chamadas atividades do próprio agrupamento. Essas atividades passam por onde?
3: Depende um bocadinho. Nós temos várias atividades de agrupamento que realizamos na nossa própria terra. Muitas das nossas atividades estão ligadas à angariação de fundos, que são fundamentais para permitir depois a realização das atividades maiores sem que os miúdos possam despender dinheiro, possam participar nessas atividades sem custos. E, portanto, há uma primeira fase ligada às atividades de angariação de fundos e depois as nossas atividades grandes que passam, sobretudo pelo AK Group, por atividades que fazemos de impacto na terra, como seja, por exemplo, a corrida dos carros artesanais. Portanto, a nossa própria participação na vida da comunidade, na participação da festa do padroeiro, que é também o patrono do nosso agrupamento São Martinho, participação na festa da nossa padroeira Nossa Senhora dos Remédios. Portanto, há uma série de atividades que são transversais a todo o agrupamento e que são preparadas por todos os chefes naquelas que são as reuniões de direção e de agrupamento. Claro que aqui estão representados apenas os chefes das secções, das unidades, mas connosco está um corpo de dirigentes de 14 pessoas que todas as semanas trabalha, reúne-se muitas noites, perde muitas noites durante a semana a preparar as atividades, a avaliar essas atividades, avaliar o progresso das nossas crianças, dos nossos adolescentes, a definir estratégias para as atividades e, portanto, é um trabalho que ocupa não só os domingos, quando nos encontramos, mas é um trabalho que está ao longo de toda a semana. Eu posso dizer que falo com eles, com este e com outros, todos os dias falo com eles, por telefone ou por e-mail, todos os dias conversamos, porque isto ultrapassa não só estes momentos em que estamos juntos, mas acaba por ser a nossa própria vida.
1: Né? Portanto, há um trabalho de bastidores muito grande e que nem sempre a população tem essa percepção.
3: É engraçado que às vezes as pessoas passam na sede e veem a luz acesa, muitas vezes à noite. Portanto, estamos lá a trabalhar. Outras vezes estamos em casa uns dos outros, reunidos a trabalhar. Outras vezes estamos ao telemóvel, perdemos muitas horas a conversar, trocamos e-mails, portanto, há um trabalho por trás, muito importante, fundamental, que para que depois todo o outro trabalho possa ter visibilidade, não é? Quando nós temos uma atividade ao domingo com a secção, claro que antes já os chefes de unidade se reuniram com o chefe de agrupamento, já os chefes de unidade se reuniram com os seus próprios chefes, programaram, já os chefes de unidade juntamente com os chefes de agrupamento reuniram também muitas vezes com a comissão de pais, com os presidentes dos pais, para que depois tudo no local, na hora da atividade, possa correr da melhor maneira, não é? E claro que isso é um trabalho muito maior, superior ao que depois é feito na atividade e aquilo que tem visibilidade. Não é?
1: Esta reunião que tem com os escuteiros de cada uma das secções é sempre ao domingo?
3: Ou seja,
1: estes encontros, não sei se reunião é o termo mais adequado.
3: Nós todos os domingos encontra-se o agrupamento, numa primeira parte, juntamente com toda a comunidade na Eucaristia, portanto, das 9h15 às 10h15, reunimos não só com o agrupamento, mas também em comunidade, com a participação da Eucaristia. Depois temos um pequenino lanche, em que os miúdos têm a oportunidade de recompor o estômago, e também, normalmente, servimos ali para todas as pessoas que participam da Eucaristia, um café, uns bolos, etc., que serve também como forma de angariar fundos. Depois disso, começa o próprio trabalho nas secções, em que cada secção se reúne e depois aí desenvolve as atividades que estão programadas. Claro que para esta reunião semanal que fazemos do agrupamento em que nos encontramos todos, ao longo da semana vão decorrendo várias reuniões. Portanto, há a reunião da direção, à sexta-feira o agrupamento abre as suas portas para acolher os pais, os próprios jovens, as crianças que queiram connosco falar, tratar de assuntos, e depois há as próprias reuniões das equipas de animação. Cada chefe de unidade reúne com os seus chefes e prepara as próprias atividades. Algumas vezes na semana temos necessidade de reunir todo o agrupamento,
11: todos os chefes para delinear a nossa estratégia e planear tudo aquilo que depois fazemos com o agrupamento.
1: Dizia, e bem, vocês são apenas os chefes, os rostos máximos de cada uma das secções, mas há uma equipa mais extensa de dirigentes a trabalhar de perto com vocês. Falou-se em 14 pessoas. Podemos dizer que o vosso agrupamento não carece de dirigentes. Temos vindo a perceber, em contacto com outros agrupamentos de escuteiros, que passam por uma dificuldade em arranjar pessoas com disponibilidade para esta causa. Vocês podem orgulhar-se de não sentirem propriamente essa carência?
11: Sim, nós temos sempre falta de
1: quantos mais, melhor.
11: Quantos mais, melhor, certo. O que nós temos é esse cuidado, e é uma das conversas que o chefe Ricardo, o chefe de agrupamento, adjunto, e portanto uma das nossas preocupações é o recrutamento constante de adultos. Nós estamos, nas nossas atividades, quando trabalhamos com a Comissão de Pais, estamos sempre de olho num pai ou noutro, em alguém que se destaca, porque entendemos que os adultos são, de facto, fundamentais para que todo o trabalho com os jovens possa decorrer. Claro que nós temos 14, as nossas secções estão, as equipas de animação estão bem compostas ao nível de adultos, e claro, quando encontramos outros agrupamentos, às vezes, meio a brincar, dizem que têm inveja, vocês têm tantos dirigentes. Sim, é uma preocupação constante. Os adultos têm também depois a sua própria vida familiar, profissional, e muitas vezes já tivemos cá alguns, já não estão cá outros, daqui por alguns anos terão outros, e portanto é fundamental ter essa preocupação, porque nós ainda não temos escuteiros capazes de assumir essa função de chefes, né? Nós começamos do início, haverá altura, como dizia o Filipe, que estes que nós estamos a acompanhar, haverá altura em que esses começarão a fazer parte do corpo de dirigentes e a trabalhar no agrupamento com uma outra responsabilidade como dirigentes. Claro que além das equipas de animação, também a organização do agrupamento assenta muito na sua direção. Hoje não estão cá todos, portanto, desde o chefe do agrupamento adjunto, o chefe Ricardo, o secretário, que é o chefe Ginho, juntamente com o seu assessor, o chefe Ricardo Barbosa, e também a nossa tesoureira, a chefe Susana, que não estão cá. E este é, de certa forma, o núcleo mais duro do agrupamento, núcleo mais, é o núcleo de batalha, aquele que dá um bocadinho o corpo às balas e que prepara de forma mais empenhada. E sem eles, sem esta gente, não era possível nada do que fazemos.
1: Essa gente que acaba de citar tem percurso nos escuteiros? Fez apenas formação para fazer parte exclusivamente deste agrupamento? Qual é o perfil do dirigente, do chefe, da direção?
11: Para ser dirigente de um agrupamento de escuteiros é necessário reunir algumas características. Não é preciso ser licenciado, não é preciso ter grandes dotes para falar, não é preciso ter grandes dotes para a escrita, é necessário sobretudo ter bom caráter, ser boa pessoa. E quando nós às vezes olhamos para a relação que alguns dos nossos chefes têm com os seus escuteiros, percebemos que está aí o segredo. Portanto, está aí o segredo. O dirigente é o irmão mais velho. Não é alguém que está a liderar, não é alguém que dá ordens, não é alguém que impõe a sua autoridade, é alguém que faz caminho com eles, é o irmão mais velho. Quando nós olhamos para a relação que por exemplo, o Filipe e outros como ele têm com o chefe Ginho, que alguns exploradores têm com o chefe Ricardo, que os Lobitos têm com a chefe Susana e com outros, está aí, né? No reconhecimento de que são amigos, que fazem caminho com eles, estão também com eles a fazer esse caminho. E o dirigente é o irmão mais velho. Há de ter capacidade de conquistar a sua autoridade pela relação próxima e da amizade. Não pelo estatuto que ocupa, mas sim pela proximidade e pela relação de preocupação, de carinho, de afeto, também de provocação, de estímulo. E, portanto, é aí que está o perfil do dirigente. Tem que ser, de facto, alguém que tenha esta capacidade de ser humilde, perceber que faz caminho e ser capaz de se colocar ao nível dos que estão consigo e, de certa forma, ajudá-los a caminhar. Não à frente, mas com eles, fazer caminho.
1: E já que estamos a falar de perfil, e podemos dizer que há um perfil para ser escuteiro, quais é que são os requisitos para fazer parte desta escola de valores?
11: Não há requisitos. Não há requisitos. Muitos dos nossos escuteiros, como nós somos um agrupamento, apesar do agrupamento ter existido no início da década de 80, portanto, quando nós começamos as atividades do nosso agrupamento, não havia muitas referências do escutismo. E, portanto, muita daquela gente que no início veio ter connosco e que agarrou este projeto não sabia bem o que era o escutismo. Isso leva-me a concluir que o que é preciso é vontade. E, portanto, quando vem, conhecem o método, conhecem a nossa forma de estar e de trabalhar, portanto, aderem. E, portanto, há de haver os juntos requisitos que nós aqui podemos ver, a capacidade de trabalhar em grupo, capacidade de criatividade, capacidade de humildade, de reconhecer também que os mais velhos têm alguma coisa para ensinar, reconhecer que podem aprender com os colegas, portanto, de certa forma, é algo natural, não é? Claro que ser escuteiro não é para todos. E às vezes é um caminho que vão fazendo. Parecem por lá, sim, identificam-se, muitas vezes não. E, portanto, tem muito que ver com aquilo que cada um é e com aquilo que cada um quer ser, não é? E muitas às vezes até chegam meio desconfiados e acabam por perceber que o que nós lá temos para lhes oferecer é uma proposta de educação, de certa forma, informal, mas também integral, que abrange todas as áreas da própria vida, não é? A parte intelectual, a parte física, a parte social, afetiva, do próprio caráter, espiritual, e, portanto, é uma formação integral que abrange todas as áreas de desenvolvimento da nossa vida e que os ajuda, de facto, a serem melhores em tudo, não é? Queremos que os nossos escuteiros sejam bons alunos, queremos que os nossos escuteiros sejam bons rapazes, boas raparigas, bons colegas, bons amigos, bons filhos, bons irmãos mais velhos, portanto, é isto, esta adesão a este projeto que temos para lhes oferecer.
1: Podemos dizer que esta proposta de formação que vocês têm para oferecer é uma proposta complementar à formação ou à educação que é dada em casa ou até mesmo na escola?
11: A palavra que uso é muito feliz, é complementar. Nós não nos queremos substituir nem à escola, nem aos pais, nem à catequese. Nós queremos, de facto, ajudar todas estas instituições que existem para educar, nós queremos ser mais uma, não nos queremos substituir a nenhuma. E, de facto, claro que nós temos muita preocupação em saber o que se passa em casa, em saber o que se passa na escola, em saber também o que se passa na catequese, porque o escuteiro não é escuteiro só ao domingo, é escuteiro a semana toda, a vida inteira. E, portanto, interessa-nos que ele seja também escuteiro, ou seja, que aplique os valores que aprende e aquilo que nós lhes transmitimos em toda a sua vida. E, portanto, é de facto uma formação complementar. É uma formação complementar que não quer substituir nada, apenas ajudar para que todas as nossas crianças e os nossos jovens continuem a crescer de forma sólida e equilibrada.
1: Como é que vocês estão a nível de números dos escuteiros? Quantas pessoas têm ao todo? Quantos escuteiros têm ao todo pelas três secções?
11: O nosso agrupamento anda na ordem dos 80 elementos. Claro que se nós entendermos a nossa freguesia, a nossa comunidade, parada é relativamente pequeno. Hein? E este número é um número já muito significativo para uma freguesia pequena. Temos também já alguns elementos de outras freguesias, sobretudo Sete, alguns da Sobreira, outros de Lagares. Portanto, mas é um número que dentro do nosso núcleo é um número muito significativo. Um agrupamento no Núcleo do Oeste com 80 elementos efetivos é um agrupamento grande. Mas não estamos satisfeitos. Não estamos satisfeitos e o trabalho de recrutamento é constante no nosso agrupamento. Portanto, nós estamos preocupados também com o número. Não para dizermos que temos um número grande. Não é por isso. Porque quanto mais gente nós oferecermos esta proposta, mais realizados estamos ao nível dos objetivos do nosso agrupamento e nós, como chefes, mais realizados estamos porque mais jovens e crianças têm acesso a este projeto que nós acreditamos que é bom e é por isso que nos move e que nos faz perder tanto tempo e dedicar a vida a este projeto. Né?
1: Chefe André, sente-se satisfeito com o trabalho que tem vindo a fazer em conjunto com a sua equipa? Se fosse hoje e sabendo o que sabe, voltaria a assumir este papel, esta responsabilidade e a fazer todo este trajeto?
11: Claro, claro. Claro que nós, o agrupamento está desde a sua fundação, está perto do seu quarto aniversário. E claro que é um tempo ainda muito pequeno para a vida de um agrupamento. Mas nós vamos constantemente avaliando tudo aquilo que fazemos. Olhando para trás, nós reconhecemos que havia coisas que poderíamos ter feito de forma diferente. Mas estamos sempre muito orgulhosos daquilo que fazemos e, de certa forma, descansados e tranquilos. Sempre nos empenhamos, sempre damos o melhor de nós e sempre trabalhamos em prol das nossas crianças e dos nossos jovens. Claro que hoje, vendo aquilo que nós vemos de crescimento dos nossos miúdos, quando nós olhamos, por exemplo, para o Filipe, que chegou às nossas mãos com 11, 12 anos, um rapazinho muito envergonhado, muito tímido, e quando hoje vemos o papel que ele desempenha, por exemplo, na secção dele, na sua equipa, etc., ficamos, de certa forma, satisfeitos. Ficamos, é aí que está o nosso salário, não é? Na concretização do trabalho, na pessoa deles e naquilo que vamos vendo. E, portanto, estamos satisfeitos. Claro que olhamos para isto sempre como um desafio e uma motivação. Há muito mais a trabalhar, queremos ajudar muitos mais Filipes, queremos ajudar muitos mais crianças e jovens e também ajudamos a nós próprios. Nós estamos aqui a falar muito de ajudar crianças e jovens.
1: Mas também se ganha muito.
11: Muito, muito. Aquilo que, se nós olharmos, e se calhar cada um dos chefes que está aqui connosco pode fazer essa avaliação, aquilo que nós éramos antes disto e o que somos hoje é muito diferente, não é? Também nós crescemos como pessoas, como cristãos, como cidadãos, também nós fizemos o nosso crescimento, também nós estamos a caminho, não é? E isto, todo este trabalho que desenvolvemos é fundamental para a nossa realização pessoal e para o nosso contínuo crescimento e amadurecimento.
1: Permita-me introduzir aqui na conversa de novo o chefe Ricardo e a chefe Susana para vos perguntar precisamente esta questão. O que é que se ganha com esta experiência? Chefe Susana, primeira chance.
2: Ganha-se muita coisa, ganha-se alegrias, ganha-se felicidades, crescemos, nós também crescemos mentalmente. Ao ver os meninos a crescer, ao ver o entusiasmo deles, é como o André dizia, principalmente nota-se mais nos lobitos, quando os miúdos chegam envergonhados, têm medo de falar, têm medo de ficar sozinhos e de repente vemos-los crescer, vemos-los ganhar confiança. E nós ganhamos essa mesma confiança através deles.
1: Chefe Ricardo, o que é que ganha?
3: Há bocadinho, quando falávamos dos exploradores, introduziu-me uma questão a dizer-me que o salário dos chefes eram os sorrisos. Eu acho que é muito por aí. Nós, quando vemos que o nosso trabalho, as horas e o tempo que dedicámos a isto, se traduz nos sorrisos, na felicidade das crianças e dos jovens com quem trabalhamos, isso faz-nos sentir completos. Acho que é muito por aí vermos aquilo que eles são ou que eles eram quando entraram e aquilo que conseguimos fazer com que eles sejam hoje, faz com que tudo aquilo que despendemos em prol do movimento valha a pena.
1: O chefe Ricardo é administrativo de profissão, a chefe Susana é bancária. O chefe André é professor de religião e moral e trabalha como assistente pastoral. Sentem que esta vivência, esta experiência do escotismo tem também impacto e influência em vocês como homens e como mulheres, como pais, como irmãos e, acima de tudo, também na vossa própria profissão. Diz-se que o escoteiro é arrojado, é determinado, é decidido. Vocês sentem que isto tem peso no exercer da vossa profissão, no vosso dia-a-dia com as pessoas que vos são mais próximas? Conseguem ter esta consciência? Chefe Ricardo.
3: Sim, eu acho que sim. Nós próprios fizemos o nosso crescimento, fazemos o nosso crescimento continuamente com eles, e isso obrigatoriamente transportamos para a nossa vida, seja profissional, seja pessoal. Por isso eu acho que sim, na forma como encaramos as coisas, acho que sim.
1: Chefe Susana.
2: Eu costumo dizer aos meus colegas de trabalho que o escotismo é o meu refúgio. Portanto, o fim de semana para mim é o desabafo das responsabilidades e das preocupações da semana. E através do escotismo tornei-me mais forte, mais capaz, mais audaz e com mais responsabilidade. E no meu dia-a-dia, não é? É lidar com as pessoas. Portanto, acabei por também ganhar mais a confiança e a empatia também com as pessoas através do escutismo.
1: Chef André.
11: Eu acho que é impossível, ou estaríamos mal se aquilo que nós vivemos com as nossas crianças, com os nossos jovens, nas nossas atividades, nas inúmeras aventuras que vivemos, seria muito mal se isso ficasse fechado nesses momentos. Claro que isso acaba por transpirar em toda a nossa vida, não é? Acaba por transpirar a nossa vida. E claro que na parte profissional, se calhar nota-se, não é? Nota-se mais, não é? Nós acabamos por aprender no escutismo, nunca estamos satisfeitos, não é? Procuramos avançar mais, avaliamos e somos capazes de reconhecer os erros e as falhas e avançar mais. E isso, claro que que passa por toda a nossa vida, também como pais, também como maridos ou esposas. Portanto, aprendemos, de certa forma, a avaliar, a olhar com um olhar atento o nosso passado, a nossa história, e a partir daí construir e avançar, continuar a avançar, a querer sempre mais.
1: No escutismo nós nunca estamos satisfeitos, foi o que acabou de dizer. Portanto, não estando satisfeitos, são pessoas que sonham, que têm projetos e anseios para o futuro. Para o futuro do agrupamento, o que é que pretendem?
11: O nosso agrupamento tem feito um trabalho de crescimento muito bom, muito, muito considerável, e portanto, quando eu olho para o futuro do agrupamento, gostava que o agrupamento continuasse a crescer. Não só em número, mas também nas qualidades e nos valores que lá temos dos nossos escuteiros. É um anseio grande e é um sonho grande poder ver jovens como o Filipe, como outros que lá estão, com o mesmo empenho, com o mesmo entusiasmo, serem dirigentes. Eu acho que será uma alegria muito grande quando nós virmos que estes jovens que começaram connosco, na altura com 11, 12, 13 anos, passarem para o lado de cá. Será sinal que valeu a pena o que nós fizemos, valeu a pena, e eles perceberam a importância de dar a vida pelos outros, de trabalhar, de se colocar ao serviço dos outros, de muitas vezes privar-nos de coisas para o nosso benefício próprio, para colocar o nosso tempo e a nossa vida ao serviço dos outros. Claro que o nosso agrupamento, para continuar a crescer e a ser estável, precisa ainda de muitas coisas, no espaço físico, que é capaz de acolher o nosso grande efetivo. Também ao nível do transporte, não é fácil fazer deslocar um agrupamento com 80 elementos. Não é fácil. Quer ao nível de custos, quer a própria logística, um autocarro já não leva 80 pessoas. Portanto, é sempre um esforço muito grande conseguir movimentar o agrupamento para as nossas atividades. E como nós participamos em muitas atividades, estamos sempre a mexer-nos, portanto é uma necessidade que sentimos muito, muito presente e muito efetiva na vida e no planeamento das nossas atividades. Depois, temos estas necessidades, mas também gostaria de falar um bocadinho daquilo que nós já conquistamos e temos, que é, de certa forma, o apoio e o carinho de toda a população e toda a comunidade. Isso vê-se na forma como a própria comunidade paroquial nos acolhe, no Sr. Padre Pedro, todos os movimentos paroquiais, a forma como nos acolhe, como as próprias instituições da freguesia nos acolhem, a própria Junta de Freguesia, a forma como nos ajuda, como nos acompanha. Portanto, para nós é também um motivo de alegria e de satisfação ver isso. É sinal que as pessoas percebem que o que lá andamos a fazer e percebem que também se têm que unir a este esforço.
1: Por isso, quero aqui aproveitar a oportunidade para deixar alguma palavra de apreço, de agradecimento, ou quem sabe de convite para que façam parte deste projeto, enfim, usufrua destes minutinhos que são seus.
11: Aproveito para agradecer a todos aqueles que ajudam o agrupamento de forma efetiva e real no seu dia-a-dia, muitas vezes escondidos, não têm visibilidade naquilo que fazem. Há connosco um número muito grande de voluntários, de gente que está connosco, que não são os dirigentes, são de forma empenhada para nos ajudar. Portanto, quero agradecer a toda essa gente, não vale a pena aqui enumerar nomes, eles sabem bem quem são, e portanto o agrupamento reconhece todo o seu esforço, todo o seu empenho, e agradece essa generosidade.
1: O melhor meio para alcançar a felicidade é contribuir para a felicidade dos outros. Procurai deixar o mundo um pouco melhor do que o encontraste, já dizia Baden Powell. É exatamente esse o trabalho que tem vindo a fazer o agrupamento de escuteiros 609 de Parada Tudeia. Parabéns pelo vosso trabalho. Obrigada, André Coelho, Susana Magalhães, Ricardo Reis, César Pereira, Ojinho e Filipe Costa. Desejo-vos muitas felicidades para este vosso projeto. Chegamos ao final desta primeira hora de emissão do A Nossa Terra, deste dia 8 de novembro de 2015, onde foi uma conversa simpática e onde demos a conhecer então o escutismo. Tal como dizia Baden Powell, pergunta ao rapaz, nós assim fizemos. Nós regressamos já daqui a pouco para mais uma hora de emissão, essa dedicada ao Centro Social do Divino Salvador de Rial, na freguesia de Vila Meã, concelho de Amarante. Até já.

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1: Bom dia mais uma vez, se só agora nos sintonizou, seja bem-vindo à segunda parte do A Nossa Terra, um espaço onde todas as semanas damos a conhecer o que melhor existe e se faz na nossa região. Na primeira parte falamos de solidariedade e bons ensinamentos de vida na infância e juventude com os escuteiros de Parada de Tudeia. Agora vamos falar de solidariedade na terceira idade. Já a seguir? Em destaque vai estar o Centro Social do Divino Salvador de Real, da freguesia de Vila Meã, concelho de Amarante.
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3: Esta semana, em destaque, o agrupamento de escuteiros de Parada de Tudeia, em Paredes, e o Centro Social e Paroquial de Real, em Amarante, com o apoio Cado Pato, Cooperativa de Água Domiciliária de Parada de Tudeia, em Paredes. 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
1: O Centro Social de Real, fundado em 2004, surgiu de uma necessidade da freguesia em dar respostas sociais aos idosos da região. Estando a Conferência Vicentina da Paróquia a assegurar os serviços de apoio a alguns idosos, esses elementos voluntários tornaram-se insuficientes, tendo em conta o número de pessoas a necessitar de apoio. Nesse sentido, em 2004, foi criado este Centro Social, que numa fase inicial funcionou na Casa Paroquial, um espaço pequeno e sem grandes condições, mas mesmo assim importante para suprir algumas carências, nomeadamente de apoio aos mais velhos, com centro de dia e serviço de apoio domiciliário. Fruto do trabalho da população que se juntou, o centro conseguiu uma sede própria, tendo sido restaurada a antiga casa passal da Quinta da Igreja Velha, um espaço que atualmente presta apoio a mais de 100 utentes nas diversas valências. O centro pioneiro nesta zona de concelho, com 20 funcionários, tem ao dispor da população diversos serviços, entre eles centro de dia, serviço de apoio domiciliário, apoio integrado, banco alimentar e ainda tem um gabinete de rendimento social de inserção. Para nos dar a conhecer melhor este centro social, que é fruto do empenho do parco e da comunidade, temos em estúdio o padre António Jorge, parco de Real e presidente da instituição, e o diretor técnico do Centro Social, Hélder Ferreira. Bom dia, sejam bem-vindos ao A Nossa Terra.
4: Olá, Viva, bom dia. Bom dia.
1: Começamos a conversa com o padre António Jorge, parco de Real e presidente da instituição, a quem começo por perguntar se considera que este centro é a menina dos seus olhos.
4: Bem, podemos dizer que sim. Todavia, surgiu de uma necessidade de dar resposta a problemas que eu pessoalmente era incapaz de fazer e que, entretanto, depois de criarmos uma conferência vicentina, começou a trabalhar e de prestar auxílio às pessoas carenciadas na nossa comunidade e nas comunidades circunvizinhas, e que a partir de certa altura não tinham capacidade de resposta e, entretanto, surgiu a necessidade mesmo de formalizarmos este centro social, com os estatutos, com a direção canónica, depois com todos os trâmites legais, como a inscrição com o IPSS e por aí adiante.
1: Ainda que hoje existam, existam muitos centros desta natureza. Vocês sentiram, sim, ainda assim sentiram essa necessidade?
4: Sim, mas nessa altura fomos os primeiros.
1: Lá.
4: Sim, sim, sim, sim, sim, sim.
1: Naquela região.
4: Sim, sim, naquela região. Embora hoje, na nossa região, haja mais centros sociais também.
1: Mas foram pioneiros.
4: Sim, fomos pioneiros nesse aspecto. Depois os outros foram surgindo.
1: O seu padre dizia bem que foi quase como que o dar continuidade de uma forma diferente e mais aprofundada a um trabalho que começou a ser iniciado pela Conferência Vicentina. Como em todos os processos, nem tudo é um mar de rosas.
4: Muitas dificuldades no início.
1: E há, de facto, algumas dificuldades para colocar os projetos em prática. Como é que foi o vosso processo? Foi simples? O que é que destaca, acima de tudo, naquele arranque?
4: A necessidade de dar resposta a problemas que as pessoas tinham. E, entretanto, como eu próprio não tinha capacidade de fazer pessoalmente, então surgiu a necessidade de criarmos uma conferência.

0: com o serviço e com a alegria com que o faziam, e incapazes depois também de o fazer, de continuar, então é que surgiu precisamente a necessidade de instituirmos o centro. Ora bem, não foi fácil começarmos, porque não tínhamos meios para o fazer. Começámos com um donativo que, na altura, o Sr. Governador Civil nos deu, de 300 contos. Né? 300 contos, foi o dinheiro com que começámos. E foi a partir daí que começámos a comprar um carro e a desenvolver o projeto com as ajudas depois também da própria comunidade.
1: Podemos dizer que a principal dificuldade no arranque foi, de facto, a falta de verba.
0: Sim, e um processo que a nível institucional nós também desconhecíamos. Né? Fomos descobrindo passo a passo.
1: À medida que iam
0: avançando,
1: tendo que
0: avançar, dar resposta,
1: não é?
0: Sim, fomos descobrindo nestes passos e agora, olha, somos já uma instituição com a envergadura que temos, com cerca de 20 colaboradores, com 6 carros, enfim, com este envolvimento todo que temos.
1: Fizeram o vosso caminho, Sr. Padre, ainda neste percurso histórico, começaram no resto do chão da casa paroquial.
0: Não, do centro paroquial.
1: Tem hoje uma sede própria.
0: Sim.
1: Como é que conseguiram este passo tão importante? Passar de um espaço exíguo para um espaço mais apropriado para a atividade?
0: Primeiro pela necessidade. Porque o espaço onde estávamos, o resto do Salão Paroquial, que é um espaço grande, relativamente grande, já não tinha capacidade de resposta para o número de pessoas que tínhamos e que apoiávamos. Mesmo com todos os anexos possíveis e imaginários que tínhamos. Depois, à medida que fomos avançando, quer dizer, fomos também trabalhando nesse outro projeto de termos uma sede, entre aspas, própria, uma casa própria e com mais também capacidade, e de modo que pudéssemos aí prestar um melhor serviço também às pessoas que acolhíamos. Entretanto, junto à Igreja Românica de Real, tínhamos a antiga casa paroquial, que estava em ruínas. Fomos fazendo inicialmente um projeto para lá, ao abrigo do PIDAC, dos fundos do PIDAC. E tínhamos o projeto aprovado, tudo direitinho. Entretanto, o PIDAC acabou e surgiu o programa PARES. E nessa altura nós, como tínhamos já o projeto do PIDAC pronto, submetemo-lo ao PARES. Só que, entretanto, o regulamento do PARES era diferente do PIDAC. Tivemos que fazer alterações. E, entretanto, aconteceu também aí que a Segurança Social, na criatura que fizemos ao programa PARES, agarrou-se aos valores do PIDAC e depois obrigou-nos a fazer alterações, mas não acompanhou também, de certo modo, o desenvolvimento do projeto com os valores, com as alterações que exigia por regulamento. Entretanto, começamos a ter alguma dificuldade também com estas derrapagens, não é? Mas, entretanto, olha, fomos avançando, a comunidade envolveu-se, o projeto no PARES custou a ser aprovado, mas foi aprovado, a obra foi feita e inaugurada em 2011.
1: Neste momento, com casa própria, com muitos utentes, com algumas valências que vamos conhecer já mais daqui a pouco, quais é que são as vossas principais dificuldades agora?
0: As dificuldades continuam a ser sempre as mesmas, porque as mesmas neste âmbito material, porque quem neste momento fez uma casa, embora tenha sido comparticipado ao abrigo do programa PARES, mas com algumas dificuldades de rapagem, até porque foi uma obra que não fizemos de raiz, foi uma reconstrução. Houve algumas surpresas que, entretanto, surgiram pelo caminho. Neste momento, com as obrigações que temos perante a banca, o problema económico é sempre um problema que se coloca. E neste momento são das grandes dificuldades que temos. Embora a comunidade sempre, e veja o trabalho que está a ser desenvolvido, seja generosa neste aspecto. Celebramos agora os 10 anos e posso dizer que a comunidade envolveu-se de tal maneira, porque no fundo foi o nosso princípio também trazer o centro social para o centro da comunidade e levar a comunidade ao centro do centro social, e envolvemos a comunidade com cortejos, e posso dizer que nestes tempos difíceis, com os 5 cortejos que fizemos, alcançamos um resultado líquido que ultrapassou 60 mil euros.
1: É isso mesmo, sente que a população é bairrista, tem orgulho neste centro e reconhece como uma mais-valia para a terra.
0: Sim.
1: Nós, equipa de reportagem do A Nossa Terra, fomos conversar com agentes de Real e Vila Meã. Todas falam na importância de uma instituição desta natureza numa região com uma população envelhecida.
2: O Centro Social de Real é uma instituição que faz o tudo para aqui para a população, não é? E que eu, por acaso, já tive lá uma familiar meu, que estava para o Alzheimer, aliás, há um tempo, aí

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1: 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E outras coisas que eles mais me pedem, claro, não posso dizer não, uma instituição dessas porque tenta ajudar as pessoas idosas.
2: A instituição eu vejo como a mais-valia para a região ali de Vila Mia. É uma instituição que já está há muitos anos, eu já conheci quando estava ao lado da igreja e acompanhei o crescimento da instituição. E o Dr. Elmer está a fazer um trabalho excelente ali que ajuda também ali a parte dos idosos daquela região. Quer dizer que a instituição, uma vez que é aqui sem fins lucrativos, precisa do apoio. Se não houver apoio por parte das pessoas e empresas, aquela instituição não teria a dimensão que tem.
0: Para pessoas que às vezes estão só juntas aqui, não é por eles, então tem lá, juntas depois lá uma nova família, amigos, diz-se segunda família, mas é uma segunda casa, é praticamente.
3: Pensamos que realmente o centro social se não é quase a primeira, a segunda casa deles, não é? É onde têm grandes amizades, grandes apoios. E por parte dos funcionários notamos também que há um carinho especial para com os utentes, uma preocupação constante, estão sempre muito, muito atentos quer a situações, pronto, no que nos diz mais respeito à parte farmacológica, médica, problemas de saúde, mas também no do seu bem-estar e aí realmente notamos que é um trabalho exemplar.
4: Conosco temos também em estúdio o diretor técnico da instituição há 3 anos, Hélder Ferreira. Doutor Hélder, esta foi uma instituição pioneira na região. O doutor que lida todos os dias com os utentes, como é que vê a existência de um centro desta natureza em Real?
5: Ora, bom dia mais uma vez. É assim, o efeito prático que uma instituição desta natureza tem na região é o mesmo que terá em qualquer lugar, penso eu, que tem uma importância extremamente relevante, principalmente para as pessoas que efetivamente precisam do serviço que a instituição pratica, mas penso que também será do reconhecimento daqueles que efetivamente neste momento não estão a necessitar do serviço da instituição, que é importante para essencialmente servir a comunidade e ser mais uma resposta para que assim que seja necessário haja essa capacidade de resposta e não tenham que ir procurar longe da sua área de residência esse tipo de apoio que possam precisar. E pronto, efetivamente é um serviço essencial para efetivamente quem precisa desse apoio. Nós detectamos situações de extrema carência, de extrema dificuldade e que não tenho dúvida nenhuma que a instituição as respostas que vai dando e com aquilo que vai podendo fazer nas suas capacidades contribui de uma forma extremamente significativa para a melhoria de vida das condições destas pessoas e promove essencialmente o bem-estar e aquilo que é essencial muitas vezes não estamos a falar de coisas supérfluas, mas sim de coisas essenciais como o banho, como a alimentação, como os cuidados de higiene, ou seja, é extremamente importante na vida das pessoas porque permite-lhes acesso àquilo que é o mais básico na sua essência e por esse motivo acho que é uma resposta que a comunidade tem a agradecer e tem que ter o orgulho em poder tê-la junto da sua área de residência, porque efetivamente é isso que acontece.
4: Na sequência daquilo que há pouco conversava com o padre António Jorge, apesar de já existirem hoje vários centros desta natureza, pergunto-lhe a si, que é mais diretamente da área, se nota ainda alguns entraves por parte das pessoas? Nota que ainda há um certo estigma por parte da sociedade de que um centro de dia, ou um lar, vocês não têm essa valência, mas que um centro de dia acaba por ser um despejar de pessoas idosas, ou sente que esta ideia está a começar a mudar?
5: Efetivamente está a começar a mudar. As pessoas percebem que estar no centro de dia ou ser apoiado pelo apoio ao domicílio não é uma questão da falta de retaguarda muitas vezes, mas sim uma questão de melhorar a qualidade do serviço prestado e ser feito por profissionais qualificados para esse efeito. Agora, efetivamente, essa situação ainda existe, aquela percepção de que só vai para o centro quem não tem família que possa prestar o cuidado, que não tenha retaguarda familiar, ainda existe, porque, por dar um caso concreto, nós nesses corteios que o Sr. Padre falou, tínhamos umas marchas populares que serviam para animar esses corteios. E numa dessas marchas populares havia uma letra musical onde dizia, agora não me lembro da quadra completa, mas se a vida não nos correr bem, também iremos lá para lá parar. Ou seja, se a vida não nos correr bem, indica que só iriam para lá se porventura não houvesse outra solução. O que denota daí algum preconceito ainda em relação à perspectiva que as pessoas possam ter deste tipo de respostas. Mas efetivamente já há muita gente que procura, mesmo havendo capacidade para estar em casa junto com os seus familiares, porque acham que realmente o serviço será melhor feito por pessoas qualificadas e com a capacidade para desempenhar o serviço de uma forma profissional, optam por efetivamente colocar lá os seus familiares e eles próprios, quando são eles próprios a gerir a sua própria vida, né? Pessoas autónomas, procuram o centro para o centro de dia, por exemplo, para convívio e para passar melhor o seu tempo no dia-a-dia.
6: Vocês, ao que sabemos, têm optado por uma filosofia de portas abertas a todos aqueles que queiram ver o vosso trabalho e conhecer de perto a vossa dinâmica diária. Podemos dizer que a intenção aqui é mostrar que um centro social é muito mais do que um espaço apenas com pessoas.
5: Sem dúvida. Acho que passa por aí e não fazia sentido de outra forma, porque se nós queremos que a comunidade beneficie e conheça efetivamente aquilo que é feito, teríamos que ter as portas abertas para toda e qualquer pessoa que nos quisesse visitar e conhecer aquilo que é feito. E ao fazer isso também nos aproximamos da comunidade, como também permitimos que efetivamente eles verifiquem que aquilo que se passa dentro da instituição e aquilo que a instituição vai promovendo tem a importância que tem, podem reconhecê-la e daí também podem contribuir e colaborar sempre que for necessário e sempre que a instituição recorra à comunidade, como foi o caso do cortejo, para ajudar nas suas dificuldades, não é? E nas suas necessidades. Efetivamente, este sistema da porta aberta também permite que as pessoas vejam de que forma é que é canalizado o seu apoio, não é? Aquilo que são as contribuições, aquilo que são as oferendas que possam surgir, e que percebam que efetivamente estão a aplicar o seu apoio, o seu contributo em situações concretas e que beneficiam, de certa forma, toda uma comunidade e todas as pessoas que porventura precisem dos serviços do Centro Social da Real.
6: Nós temos estado a falar um pouco muito centro-dia, mas, na verdade, a instituição comporta outras valências. Quais é que são?
5: Assim, neste momento, obviamente que a essência da instituição e a sua origem surgiu essencialmente para prestar cuidado e o auxílio à população idosa e pessoas com dificuldade na sua vida diária, não é? por dificuldade diversas, quer seja por questões de saúde, quer seja mesmo por questões de falta de retaguarda, o que seja. Mas efetivamente temos o centro de dia e o apoio ao domicílio direcionados mais para essa vertente do apoio à terceira idade. E depois temos também protocolo com a Segurança Social para o rendimento social de inserção, onde temos um gabinete de apoio e de acompanhamento de beneficiários de rendimento social de inserção. Temos também um apoio integrado, que é uma espécie de extensão da Segurança Social a nível do apoio da ação social. E depois temos parcerias com o Banco Alimentar, que neste momento, se calhar, já passarão das 500 famílias, das 500 pessoas. Isto dará uma ordem das 100 famílias, mas que depois cada agregado familiar com uma média de 5 elementos passará das 500 pessoas a serem apoiadas diretamente com alimentos que provêm do Banco Alimentar e que a instituição voluntariamente vai recolher e que depois faz essa distribuição com a sua massa humana, né, com a sua capacidade, com a capacidade dos seus colaboradores e que depois distribui para esta gente toda, que efetivamente todos os meses já representa uma quantidade bastante relevante de alimentos que distribui a quem nos procura. Mas pronto, é uma diversidade de intervenção que vai indo ao encontro daquilo também que são as necessidades detectadas na comunidade e vamos adaptando também àquilo que são as nossas capacidades em relação a respostas que são precisas ser dadas lá no seio da comunidade. E tentamos indo, vamos indo tentando criar respostas para os problemas que possam surgir. Obviamente que há um longo trabalho a fazer, mas essencialmente aquilo que fazemos não foi porque nos lembrámos, mas sim porque surgiu essa necessidade. E isso acho que é a grande diferença da nossa instituição para outras que possam surgir posteriormente, porque efetivamente nós surgimos com a necessidade de dar resposta, as outras surgiram e depois foram procurar pessoas que precisassem efetivamente dessa resposta. Há aqui uma diferença logo na origem da necessidade do nosso aparecimento. Mas pronto, essencialmente são esses as respostas que a gente faz e os serviços que a gente presta à comunidade.
6: Nós fomos para o interior da instituição e fomos conhecer de perto como é que funciona cada uma destas valências. Um dos serviços prestados é então o centro-dia, que tem atualmente a lotação máxima de 30 utentes. Este serviço contempla, entre outros, o transporte, pequeno almoço e atividades durante o dia. A responsável por essas atividades é a assistente social Mariana Guedes, que trabalha na instituição há 3 anos. Os idosos são a sua segunda família, diz ela. Todos os dias partilha com eles bons momentos e o objetivo é fazer com que se sintam bem e em casa.
7: Não é fácil. São pessoas complicadas, não é? Já com a sua vida pré-definida, cada um tem o seu feitio. É divertido e é interessante. Eu tento respeitar todos os desejos e vontades dos utentes, não é? Se a pessoa hoje, por exemplo, não tem vontade, eu vou respeitar e deixo no seu próprio canto. Ela tem um espaço livre onde pode passear, pode caminhar, pode simplesmente ver televisão ou jogar cartas. É sempre da vontade do utente.
6: Os utentes esses divertem-se nos períodos em que as atividades decorrem. A Nossa Terra acompanhou algumas das iniciativas que animam os dias dos séniores da instituição.
8: De que região são os famosos rojões de porco? Onde se faz o rojões de porco?

0: uma outra valência do Centro Social, como há pouco fazíamos referência, é o Banco Alimentar contra a Fome. Nós fomos conhecer de perto este trabalho com a responsável. Mariana Guedes explica que, no que diz respeito a esta valência, é prestado apoio a famílias das localidades vizinhas de Travanca, Figueiró, Santa Cristina e Santiago, Oliveira, Ataíde e Vila Mian.
1: São famílias carenciadas, com rendimentos per capita abaixo dos 5 euros. Funcionam membros por mês, com um cabaz mensal, e normalmente têm alguns frescos, como fruta, legumes, leite, arroz. E depois, por ano, temos o PECAC, que é o Programa Comunitário de Alimentação a Carenciadas. Funciona uma vez no ano. E há a distribuição de 21 produtos com o PECAC. Quem está desempregado ou com os rendimentos baixos, dirige-se cá, basta fazer uma inscrição, trazemos rendimentos e as despesas, é feita a avaliação socioeconómica e depois verificamos se tem ou não essa necessidade.
0: A técnica é ainda uma das responsáveis pela ação social local de Amarante, que apoia famílias necessitadas com apoios económicos pontuais. Ou a Nossa Terra explica como funciona.
1: Apoia famílias com necessidades. Normalmente aparece mais pessoas que têm uma despesa muito elevada em medicação, que têm uma despesa com produtos de apoio, nomeadamente as fraldas. E vêm até cá, nós esgotamos todos os recursos para até chegarem à ação social. Muitas delas têm um perfil para alimentos à deserção, mas procuram a nossa ajuda e nós fazemos esse encaminhamento. Fazemos encaminhamento para alimentos à deserção, para banco alimentar, até mesmo um idoso que precisa de um lar, nós fazemos encaminhamento para o lar. Portanto, nós somos uma ponte de ligação para as outras áreas de intervenção.
0: Com ou sem problemas económicos, depois de entrarem no centro de dia, as adversidades da vida são deixadas lá fora e a animação prossegue. Se há pouco era a Rosa que arredondava a saia, agora é o Zé que aperta o laço.

0: Padre António Jorge, é bom ver esta animação na vossa casa.
1: Sim, senhor. Casa cheia, gente feliz, bem disposta e que, acima de tudo, encara a vida com uma outra perspectiva.
0: Estas pessoas, podemos dizer que precisam essencialmente disto?
1: Sim, sim. Têm necessidade disto.
0: E as pessoas precisam tanto deste apoio que muitas consideram o centro a sua segunda casa. É o caso de Maria Amélia Pinto, que está no centro há 3 anos, com o marido. A idosa explica que estavam isolados, sozinhos, e decidiram experimentar. Hoje já não se vêem sem esta rotina.
2: Eu estava com uma filha, mas que vem de manhã e vem à noite. E estávamos assim os dois sozinhos. Parecíamos dois choquinhos. E digo assim, caramba, se vem por aí alguém por aí acima, ainda nos ganou aqui e ninguém dá conta. Depois falou-se, pronto, de vir para aqui. Digo assim, se fôssemos para o centro. Diz o meu marido, olha, se quiser, vamos. Pronto, decidimos. A minha filha veio aqui falar e aceitar-nos logo. E a gente veio e está toda contente. Então eles chamam aqui a minha segunda casa.
0: Doutor Helder, que tipo de pessoas são estas que frequentam a vossa instituição?
3: Dependendo da valência que estivermos a falar, centro-dia pressupõe que haja aqui uma autonomia suficiente para a pessoa poder desfrutar também daquilo que é o serviço centro-dia, porque para além da questão das refeições, da questão da higiene pessoal que podem fazer lá na instituição, do próprio tratamento de roupa que também podem fazer, também interessa o convívio e, digamos, para desfrutar das saídas, das visitas que a gente faz, de todas as dinâmicas que vão sendo promovidas, importa que a pessoa também tenha alguma autonomia. E isso será a grande diferença entre os utentes do centro-dia e do apoio ao domicílio. Não quer dizer que no apoio ao domicílio também não hajam pessoas autónomas, mas, efetivamente, no apoio ao domicílio normalmente teremos um perfil de pessoa mais dependente, onde se calhar já precisam do apoio na sua própria habitação e não terão disponibilidade, então, de desfrutar daquilo que também será a dinamização e o plano de atividades normalmente disponibilizado aos utentes centro-dia. São utentes que, por norma, são pessoas com uma idade superior a 60 anos, mas não necessariamente porque, por outro motivo, podem necessitar desse apoio. São utentes que têm um perfil, uma história de vida diferenciada, diversificada. Não podemos rotular estas pessoas de, digamos, de abandonadas ou de, digamos, pessoas com dificuldades económicas, porque efetivamente há uma diversidade em todos os sentidos do perfil destas pessoas. Por isso, essencialmente, são pessoas que por um motivo ou por outro, numa altura da sua vida, decidiram procurar os nossos serviços e que, efetivamente, pronto, acabamos por ter o prazer de conviver diariamente com estas pessoas. Mas não podemos, se calhar, dizer que há um perfil padrão, porque há, efetivamente, uma diversidade de situações que levam as pessoas a procurar os nossos serviços.
0: Quem procurou os vossos serviços foi Teresa Magalhães, que cuida da mãe de 87 anos. A cuidadora confessa que, sem o apoio dado pelo Serviço de Apoio Domiciliário do Centro Social de Real, apoiar a mãe seria para ela impossível.
2: Higiene diária, põe banho, fazer-lhe a cama e limpo-lhe as coisas, a cadeira e tudo o que ela utiliza, faz-lhe a limpeza. Ah, é muito importante. Não consigo lidar com a minha mãe sozinha. Tenho que ter sempre duas pessoas. Ela, a minha mãe nos ajuda mesmo. E duas pessoas, e sendo aquelas pessoas, aquilo é mesmo, foi o melhor que podia vir para ajudar a gente. São impecáveis. Todas elas vêm em um grupo diário. Ao fim de semana é rotativo. Todas elas são impecáveis. Fazem o serviço 5 estrelas.
0: Doutor Helder, é gratificante ouvir falar com o apreço do vosso trabalho?
3: Sem dúvida. De certa forma, é aquilo que nos move. E quando nos é reconhecido de uma forma positiva aquilo que nós fazemos, sem dúvida que quem não sente não é filho de boa gente, como se costuma dizer. E efetivamente sentir que fazemos parte da vida das pessoas e que de alguma forma podemos contribuir para o seu bem-estar e tudo aquilo positivo que podemos representar para essas pessoas, é daquele tipo de situações que a gente somos duplicamente gratificados. A gente sente-se bem por poder ajudar os outros e somos pagos para isso, como estão a dizer. Ou seja, sem dúvida
0: é dois em um.
3: É dois em um.
0: O gosto e a alegria pela existência deste espaço é unânime. Cesarina Magalhães partilhou connosco que depois de lhe ter sido diagnosticada uma doença do foro psicológico, não tinha condições para passar o dia em casa sozinha. Foi então que, depois de ouvir várias opiniões, decidiu ir para o centro de dia. A mulher, que foi bordadeira, falou da importância do centro e do que fazem na instituição.
2: Decidi vir para aqui porque eu não me dava sozinha. O meu marido estava em casa, mas eu tenho esta doença e me sacrava mais em casa. E então vim para aqui. Estou aqui muito bem. A gente já ouve de uns para os outros e viemos para aqui. Acho que havia de haver, ou até ainda mais, às vezes, mais perto das pessoas.
0: Doutor Helder, temos aqui um exemplo de alguém que não podia estar em casa por questões de saúde psíquica. E se não fosse o centro, seria muito complicado para a família solucionar o problema. Estes casos são frequentes?
3: Sim, mais frequentes que aquilo que seria desejável. Nós notamos que ainda há alguma falta de conhecimento, não digo, mas se calhar de respostas com direção específica para este tipo de situações. Ou seja, o centro não tem um serviço especializado para o acompanhamento destas problemáticas, mas efetivamente temos que lidar com elas e ter pessoas com problemas de foro psiquiátrico e muitas vezes mal medicadas ou com alguma dificuldade em serem corretamente acompanhadas, porque as pessoas muitas vezes elas próprias não têm essa capacidade de procurarem a ajuda necessária. Mas efetivamente somos confrontados com situações demasiadas para a nossa capacidade de resposta. Efetivamente, o centro de dia, em concreto, é uma valência onde as pessoas pressupõem que tenham essa autonomia, onde o número de colaboradores é em função do número de pessoas que podemos ter connosco e pressupondo que elas são autónomas, obviamente que o serviço a prestar será menos exigente no acompanhamento direto a cada um deles. Ora, sempre que temos pessoas com esse tipo de problemática, exige uma maior atenção por parte dos colaboradores, exige aqui uma capacidade de resposta, maior dedicação em todos os sentidos, o que faz com que, efetivamente, o centro depois tenha que se adaptar a essas necessidades específicas e muitas vezes é complicado porque, em termos de colaboradores, nem sempre são suficientes para dar resposta a essas necessidades. Agora, acredito que o centro, não sendo um centro de tratamento destas doenças ou que possa ter uma resposta especializada para este tipo de situações, contribui de uma forma muito significativa para o retardamento do avançar dessas doenças, porque as pessoas são estimuladas cognitivamente, ou seja, há um estímulo contínuo, um estímulo diário, quer física, quer mentalmente, que de certa forma ajuda as pessoas a retardar estes processos de degradação da parte de foro psicológico, não é? E efetivamente acho que é extremamente positivo, apesar de que efetivamente nós não deveríamos ter tanta gente com esta problemática a procurar o centro, porque deveria haver uma resposta especializada para este tipo de situações, é a minha opinião.
0: Não são só os problemas de saúde que levam as pessoas a procurar o centro-dia. Às vezes as agruras da vida, o cansaço e a tristeza fazem as pessoas querer mudar de vida. Foi o caso de Joaquim Sousa, que há 2 anos depois da morte da mulher, decidiu ir conhecer de perto a instituição. Hoje diz que foi o melhor que lhe podia ter acontecido.
4: Fiz sozinho.
0: Maria Ribeiro, de 62 anos, ficou sozinha depois da morte dos pais. Decidiu ir para o centro de dia. Hoje diz que deveria haver também um lar para poder lá pernoitar.
5: Eu gosto muito aqui. Dançamos, fazemos ginástica, paramos algumas coisas que elas nos trazem na cozinha e pintamos. É a minha segunda casa. Eu quando vou embora vou ainda mais triste, só para passar a noite sozinha. São todos bons. Todos bons, todos. Jogámos à disca, jogámos o dominó, jogámos o bingo, lá como é que se chama. Somos todos unidos, o povo unido, que vai ser abençoado.
0: Padre António Jorge, a abertura de um lar é uma pretensão vossa ou não pensou nisso?
1: Dá para rir agora porque, de facto, é uma pretensão. Até porque é uma necessidade com a qual nos vamos confrontando cada vez mais. Primeiro pela falta de respostas, segundo pela procura que vamos tendo e pelas necessidades que vamos tendo também ali à nossa volta, como há bocadinho acabamos de escutar. Dá para rir porque, de facto, neste momento nós temos outras preocupações, que é pagar o passivo que temos, libertarmos disso para podermos então começar a sonhar e avançar. Mas, de facto, é, até porque neste momento a nossa instituição está direcionada para trabalhar com as pessoas da terceira idade. Concretamente, a questão do lar vem no seguimento deste trabalho que vimos já realizando e desenvolvendo. Mas cá está, temos que ir devagarinho.
0: Conforme as possibilidades, não é? Mas há dias, numa conversa de produção que tínhamos, falávamos aqui num sonho, como o seu padre diz, um projeto muito a longo prazo, mas um lar, não um lar convencional, um lar especial.
1: Sim, estamos a ponderar isto. Nós, apesar de termos o passivo e o peso do passivo às costas, continuamos a sonhar. Um lar social. No fundo, para dar resposta a estas necessidades assim prementes que temos, mas entretanto também, até porque vai sendo uma necessidade e até pelo público-alvo que vamos tendo na nossa instituição, pessoas com Alzheimer. Estamos a pensar e a ponderar precisamente, até porque mesmo a nível nacional não há muitas instituições a trabalhar nessa área, sendo uma área que no fundo complementa também a nossa, estamos a pensar precisamente num lar para essa gente.
0: Enquanto o lar vai sendo um sonho e não se torna uma realidade, o centro-dia vai então servindo as necessidades dos utentes no período diurno. José Moreira está no centro há 14 meses, foi para lá por passar por problemas económicos, é o poeta do centro e é com orgulho que nos fala dessa sua habilidade para a literatura.
5: A minha situação, portanto, económica e atualmente o meu viver era um bocado dificultoso. E o meu precisei, e meditei sempre na minha consciência de preciso da ajuda dos amigos todos, arranjei as condições adequadas por fora dos meus amigos, a quem eu agradeço por toda a gente, para estar aqui neste santo dia com muito gosto e prazer que eu sinto aqui estarem. E tenho muito gosto de estar com esta convivência e esta gente toda. Em aspectos físicos e aos aspectos profissionais, eu mantenho-me feliz, não 100%, mas sinto-me feliz. Em mente poeta me sou, só que eu atualmente há 40 anos que me dedico à poesia. Tento fazer aquilo que sei, avalio o meu trabalho, só que no fundo não há quem esteja interessado em comprar o meu trabalho. Mas, para mim, eu acho que era um gabarito se eu tivesse compra, que era mais um motivo que alguém gostava da minha mão de obra. Mas como não há interesse em comprar os meus poemas, não tenho um bom gosto de fazer aquilo que sei fazer.
0: Mas há mais pessoas que ocupam o tempo na instituição com outro tipo de atividades. Os trabalhos manuais são exemplo disso. Sentado à mesa, no salão onde os outros utentes conversam ou fazem as atividades, António Carvalho de Bessa dedica-se a fazer miniaturas de cadeiras, cestas e outras bricolagens em madeira. O utente explica que é uma forma de ocupar o tempo e, acima de tudo, uma forma de não parar. António Carvalho de Bessa acredita que no dia que deixar de ir ao centro vai acamar.
6: Eu ainda hoje pensei quando me levantei. Eu levanto-me, mas para me levantar vejo-me arrasto. Mesmo para levantar da cama já daqui não demora muito tempo que não consigo levantar. E depois para andar, tenho de assento-me na cama, levanto-me, atiro-me para uma cômoda que tenho em frente. Para me conseguir levantar. Ainda hoje pensei, eu sou deste de ir para o centro nunca mais ando. A minha mulher também aqui anda, mas essa tem outros problemas. Não ganhar tempo. É, não, um ponto é. É para eu sair da cama, porque se eu ficar na cama, nunca mais me levanto.
0: Já conhecemos alguns dos serviços prestados pelo Centro Social de Real, mas há um outro que ainda não falamos. Trata-se do Rendimento Social de Inserção, um serviço que apoia 180 famílias do Conselho de Amarante e que o Centro contempla, como nos revelou Helena Soares, a técnica responsável por este serviço na instituição.
7: Marcelo, Zataíde, Real, Oliveira, Travanca, Figueirão Santiago e Figueirão Santa Cristina e também temos processo em Freixo de Cima. No entanto, trabalhamos o Conselho todo de Amarante, temos também alguns processos que estão a ser acompanhados, porque todos esses processos que nós temos estão a ser acompanhados com as famílias em Vila Chão do Marão, Olo, Louredo também, Rebordelo. Portanto, temos alguns processos também mais, em freguesias mais distantes, mas a percentagem maior de famílias em acompanhamento é aqui realmente na zona de Vila Meã.
0: No sentido de conhecermos melhor o que é o rendimento social de inserção e como funciona, Helena Soares explica-nos como é feito o acompanhamento das famílias, lembrando, no entanto, que o mais importante é sempre o trabalho de integração das mesmas na sociedade.
7: O importante desta medida é integrar as pessoas profissionalmente e social. Precisam de ajuda, não digo bem, educar, no fundo, educar mais no sentido de criar hábitos, criar regras, adquirirem competências e aprenderem mais para poderem realmente estar aptas a integrar depois no mercado de trabalho ou para poderem ter competências para fazer realmente a organização e a gestão habitacional, para poderem ter mais competências para tomar conta dos filhos, para haver aquelas regras de levantar, para ter horários certos com as crianças para quando vão para a escola, não é? No fundo, há muitas delas que necessitam de orientação, que é mais até isso, orientar, podemos chamar de educar, mas no sentido de orientar, porque nós trabalhamos com as famílias, não para as famílias, trabalhamos com elas. E ao trabalhar com elas, queremos ajudá-las, mas que elas se sintam também que estão a participar ativamente neste processo todo de mudança, que no fundo é para sempre para melhor.
0: Padre António Jorge, o Centro Social de Real comemorou ao longo deste ano o seu 10º aniversário. Para celebrar uma década de existência, foram organizadas várias iniciativas ao longo de todo o ano, com destaque para 5 cortejos que realizaram.
1: É verdade. Em que procuramos envolver a comunidade, tentar trazer a comunidade para o centro do centro e o centro para o centro da comunidade. Houve esta envolvência generosa por parte da comunidade, dividindo assim a comunidade em 5 zonas, como já foi referido, e em cada zona gente influente tentou mobilizar todos os seus vizinhos de lugar para que assim houvesse esta maior envolvência. E foi bom, a comunidade, chegamos ao fim com o sentimento de que a comunidade vive e sente o centro, e que tem o centro no centro da sua vida.
0: A comunidade é, de facto, primordial para o bom funcionamento da instituição. Hoje o Centro Social de Real tem já uma liga de amigos. Um desses amigos é Paulo Rocha, que fez parte da primeira direção da instituição. Sempre ligado ao centro, fala de um trabalho positivo. Lembra que antes da abertura do centro via-se pessoas em casa sem qualquer tipo de apoio, sem refeições quentes e outras necessidades por suprir. Na hora de fazer o balanço da sua passagem pela instituição, Paulo Rocha diz que foi bom, principalmente em termos pessoais.
8: A ter os seus banhos normais, começar a ter a sua roupa de cama e a sua roupa pessoal lavada. Houve muita mudança, foi positivo em função disso. É positivo e aí, esse motivo foi um que digamos uma parte do voluntariado que tive durante estes quase 10 anos, também como pessoa também bem enriquecer-me, que é uma coisa que infelizmente vê-se muito povo em Portugal, é começar também a meter as pessoas bem tudo.
0: Padre António Jorge, a propósito desta Liga de Amigos, sabemos que são já muitos. Como é que surgiu esta ideia de criar a Liga?
1: Primeiro, no sentido de envolver mais a comunidade, as próprias famílias, dos utentes que fazem parte e que estão a ser servidos por nós. Depois também por uma necessidade de tratarmos da sustentabilidade da nossa casa e, acima de tudo, também porque os próprios estatutos assim o exigem. Com isto, o que é que propusemos? E foi feito um trabalho quase porta a porta, se assim podemos dizer, com um convite, com um flyer distribuído, com o serviço que prestávamos, tentando sensibilizar a comunidade para isto mesmo. Para além de tudo isto e desta envolvência da comunidade e da sua sustentabilidade, cada um dá aquilo que pode, desde 1 euro por mês até os 20 euros, e não sei se haverá alguém a dar mais do que os 20 euros por mês. São ofertas generosas que as pessoas dão, e livres, se assim nos podemos exprimir, e cada amigo depois tem alguma regalia, se assim podemos dizer, desde a prioridade mediante as necessidades e a disponibilidade do centro para ser acolhidos pelo centro, desde um desconto de 5% também nos serviços que lhe são prestados. São algumas benesses, assim podemos dizer, o reconhecimento da parte do centro, no sentido de poder também cooperar e colaborar com os nossos amigos.
0: Doutor Helder, ainda a propósito desta questão da sustentabilidade da instituição, uma das atividades que vocês fazem para angariar fundos é o almoço solidário mensal. Como é que funciona?
3: Exatamente. Funciona de uma forma muito simples. A instituição, através dos seus colaboradores, proporciona um almoço com caráter mensal, uma regularidade mensal, em que toda a comunidade, ou quem pretender, se poderá inscrever, e onde tem um valor simbólico, normalmente 8 euros, onde a refeição é de certa forma também um meio de, mais uma vez, aproximar as pessoas do centro. Digamos que eu costumo dizer, é a forma que menos me custa de pedir a colaboração de alguém, porque efetivamente há uma troca. A pessoa paga, mas come, e efetivamente, pelo que tem sido o feedback, come bem. E depois, pronto, para além da refeição, criámos ali alguma empatia com as pessoas, que certamente também facilitou depois todo este processo de cortejo, porque as pessoas, reconhecendo a instituição esta abertura e esta disponibilidade para ir fazendo algumas dinâmicas com a própria população, depois também há uma maior abertura para outras situações futuras. E, efetivamente, estes almoços têm sido importantes nesta perspectiva. Não só na parte económica, que obviamente terá sido o primeiro motivo que nos levou a criar esta atividade, mas também porque, mais uma vez, aproxima a comunidade da instituição. E tem sido muito interessante porque, pronto, partilhamos a mesa com toda a comunidade, que é sempre agradável.
0: Amigos não faltam à instituição, mesmo quem não é da terra e veio cá parar por um acaso. Louvo o trabalho do padre António Jorge e do Centro Social de Real, numa zona rural onde fazia falta um serviço como o que é prestado. Rogério Santos acompanha sempre que pode o trabalho da instituição, que diz ser primordial, e destaca o papel das pessoas.
9: A obra do padre António Jorge é uma obra para o futuro. Acho que este homem, pela positiva, vai acabar por marcar esta sociedade de Vila Minhã, este povo, e que está ali uma obra que é preciso conhecê-la, é preciso vê-la, é preciso senti-la, sobretudo. Eu não conheço a obra, como disse, em termos organizativos, não conheço, mas sei o que se faz ali, quer dizer, o que se faz ali sem qualquer intuito lucrativo é do outro mundo, não é? Aquilo. Eu não sei o número de pessoas que lá estão, mas sei que as pessoas são recolhidas, tratadas e assistidas a partir de uma certa e determinada idade, e tendo em conta sempre as suas necessidades, e isto é que tem valor.
0: Padre António Jorge, um amigo da instituição, que nem é de Real, que aparentemente não tem ligação nenhuma à instituição, aqui a falar da importância da mesma. Isto mostra mais uma vez a importância e o impacto que o Centro Social de Real tem na cidade.
1: Sim, certamente. E acima de tudo também, por aquilo que acabamos de escutar, o reconhecimento que ele vai fazendo também do nosso trabalho, e acima de tudo também a generosidade que vai tendo em cooperar e colaborar connosco.
0: É este tipo de ajudas e de confiança que vos dá a força para continuar este trabalho?
1: Também, muito.
0: Além da Liga de Amigos, que conta já com muitas pessoas, o Centro Social conta ainda com a colaboração de duas voluntárias. A Fininha e a Zezinha, como são carinhosamente chamadas, vão uma vez por semana à instituição conversar e rezar o terço com os utentes. À conversa com a Nossa Terra, revelaram que é um trabalho muito interessante, que as enche de alegria. Ao levarem um sorriso, uma palavra de carinho, recebem o melhor daqueles utentes.
10: Gostei sempre de trabalhar assim para o bem comum, porque é um bem comum, não é? Sem nada, a gente não tem, o que tem em troca é de Deus que venha o pago destas coisas que a gente faz, mas sinto muito feliz. Eu acho que as pessoas ficam muito felizes quando a gente aqui chega e deixa-nos felizes também a nós. Por minha parte, eu gosto muito e acho que eles, quando a gente chega, eles fazem-nos uma festa e quando acaba um dia, um terço, eles dizem, mais um diinha. Eu gosto muito.
11: Eu adoro o que faço porque vou levar qualquer coisa, um sorriso, uma simples palavra, mas também trago muito para mim. Ganho muito em estar com os doentes e visitar doentes e estar com eles, porque a gente leva, mas também recebe, porque a gente fica feliz quando a gente faz um serviço, seja no que for, e ficar feliz por amor, a gente fica feliz. E então eu acho que temos essa graça da gente ir dar um pouco, porque a gente tem que ver rezar o Deus, é uma meia hora praticamente, mas eles ficam felizes e a gente também fica.
0: Fininha e Zezinha, duas das várias pessoas que fazem voluntariado no Centro Social e Paroquial de Real. Aliás, esta é uma das características que a instituição se orgulha, de ter pessoas que se voluntariam para também fazer companhia a estes utentes, pessoas que habitualmente andam ali envolvidas nos vários movimentos da paróquia. Doutor Hélder e Padre António Jorge, podemos dizer que é importante que a comunidade também se voluntarie e também dê um pouco de si ao funcionamento desta casa.
1: É verdade, assim conseguimos ir um bocadinho mais longe.
0: Doutor Hélder.
3: Sim, sem dúvida que é bom que as pessoas também possam partilhar um bocadinho da sua vida e da sua disponibilidade com os nossos utentes, é sempre bom.
0: Estamos mesmo na reta final desta hora de emissão e do nosso programa de hoje. Para terminar, faço a mesma questão aos dois. O futuro a Deus pertence. Já passaram 10 anos de aventura, de sacrifícios e alegrias. O que é que esperam agora para os próximos 10?
1: Continuar a trabalhar. Sempre na perspectiva de dar resposta às necessidades que as pessoas nos vão solicitando e colocando. Num esforço de criarmos cada vez mais comunidade e aproximamos também as pessoas, procurando fazer delas pessoas felizes. E, acima de tudo, também deixando um pouco o nosso espaço, o nosso mundo, a nossa comunidade, um pouco melhor do que quando encontramos.
0: Doutor Hélder.
3: No fundo, é difícil não voltar a repetir aquilo que o seu padre disse, mas efetivamente é extremamente importante e de facto a importância que a instituição tem na comunidade atualmente por si só já era suficiente, e se assim continuar, o que nós pretendemos é que se sustente, que seja sustentável aquilo que já se faz e que efetivamente possa perdurar no tempo aquilo que já bem se faz. Agora, obviamente, se podemos melhorar e aumentar o tipo de resposta, assim será, mas como disse, o futuro nos pertence e lá estaremos para ver o que é que vamos fazer no futuro.
0: E nós também, para vos acompanhar. Chegamos ao fim do nosso programa. Esta semana fomos conhecer o Centro Social do Divino Salvador de Real, em Amarante. E na primeira parte demos voz ao agrupamento de escuteiros de parada de Tudeia, em Paredes. 2 horas a falar de voluntariado, de solidariedade e de uma forma de estar na vida ao serviço dos outros. Bem-haja quem dedica muito da sua vida aos outros. Obrigada a todos os que tornaram este programa possível. Bom resto de domingo, boa semana. Nós regressamos no próximo domingo às 10. A Nossa Terra teve a apresentação de Marina Sousa, sonoplastia de António Brandão, produção de Susana Moreira e Aureliana Gomes.

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1: Bom dia, sejam bem-vindos a mais um A Nossa Terra. Depois da viagem de domingo passado pelo mundo animal com a Animarco do Marco de Canaveses e da visita à Travanca em Amarantes, esta semana vamos falar de solidariedade social. Na primeira parte do programa vamos conhecer por dentro um projeto com 40 anos que passou já por muitas fases diferentes, a Casa do Povo de Jogueiros, em Felgueiras. Na segunda hora, vamos dar voz aos Soldados da Paz de Penafiel, uma instituição que existe para socorrer pessoas e bens. Os Bombeiros Voluntários de Penafiel, que já têm 134 anos e merecem todo o nosso respeito.
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1: A Casa do Povo de Jogueiros, em Felgueiras, existe desde a década de 40 do século passado e servia quatro freguesias, nomeadamente Jogueiros, Pombeiro, Sentim e Vila Fria. António Brantão.
3: Hoje, falar de Casas do Povo parece já não fazer sentido, pois trata-se de um conceito do Estado Novo, que significava uma organização corporativa do trabalho rural. As Casas do Povo, criadas em 1933, eram organismos de cooperação da sociedade que tinham como objetivo ser o motor do desenvolvimento económico-social e cultural das comunidades onde se inseriam. Além disso, estas instituições representavam os interesses dos trabalhadores agrícolas. Hoje, esse conceito já não faz sentido. As mesmas foram-se adaptando e as que ainda existem são associações de cariz social e cultural. A Casa do Povo de Jogueiros, em Felgueiras, é disso exemplo. Existe desde a década de 40 do século passado e servia quatro freguesias, nomeadamente Jogueiros, Pombeiro, Sendim e Vila Fria. A criação de uma instituição desta natureza numa freguesia rural como Jogueiros, já na confluência com Guimarães e Fafe, terá acontecido por se tratar, à data, de uma freguesia bastante influente em termos económicos. Durante todos estes anos, a Casa do Povo foi sempre um local importante para a freguesia, tendo servido de sede ao Centro de Saúde e à Junta de Freguesia durante vários anos. Ao longo da sua história, muita água correu. Já passou por momentos difíceis, mas desde há um ano a esta parte, a intenção da direção é fazer desta uma causa de serviço público. Nesse sentido, tem sido feito um esforço por parte dos elementos da direção de aproximar a instituição da comunidade, de abrir as portas, de mostrar o trabalho e sensibilizar para a importância da mesma numa comunidade envelhecida. Neste momento, a Associação da Casa do Povo tem três valências. Um centro de convívio com cerca de 15 utentes, OTL, com apoio a 23 crianças durante o ano letivo e 30 nas férias escolares, e um rancho folclórico infantil. Para além destas valências, a associação tem ao dispor da comunidade aulas de ginástica e de capoeira, entre outras atividades lúdicas, durante todo o ano.
1: São estas e outras histórias sobre esta instituição que está a ressurgir que vamos agora conhecer. Para isso, connosco temos o presidente da associação, Bento Paulo, Ernesto Sampaio, conhecedor da história da Casa do Povo, Elizabeth Pereira, coordenadora do Centro de Convívio, e Cláudia Silva, professora do OTL. Aos quatro, bom dia, sejam bem-vindos ao A Nossa Terra. Começamos a nossa conversa com o presidente da Associação da Casa do Povo de Jogueiros. Bento Paulo, que assumiu o cargo há cerca de um ano, aos 37 anos, este filho da terra decidiu abraçar este projeto, tornando-o de todos e para todos. Bento Paulo, uma vez mais, bom dia, obrigada, é sempre um gosto tê-lo cá connosco. Em primeiro lugar, e antes de mais, pergunto-lhe, porquê que decidiu embarcar nesta aventura?
4: Bom dia a todos os joeirenses e em particular aos sócios da Associação da Casa do Povo de Joeiros. Para entrar numa luta destas, que é uma associação, que é uma luta, tem que haver um querer mais, um acreditar que é possível mais, e daí reunir um grupo coeso, um grupo jovem, um grupo com muita vontade, muita dinâmica, para realmente tentarmos ir mais além, porque é sempre possível ir mais além.
1: Sendo conhecidas as dificuldades desta associação,

0: necessário gente com sangue novo, gente que viesse ultrapassar as dificuldades.
1: Sim, sem dúvida.
0: Felizmente a Casa do Povo não teve só dificuldades, tem uma longa história de que muitos se orgulham e nem todos conhecem. A intenção desta nova direção é dar a conhecer mais o trabalho e a essência da instituição às pessoas. E sobre o passado, quem mais sabe é Ernesto Sampaio. Bom dia, Sr. Ernesto. Obrigada por estar na nossa companhia. Não é a primeira vez que cá está, portanto é um gosto tê-lo de regresso à nossa casa.
2: Muito obrigado.
0: Dedicou-se a estudar a freguesia de Jogueiros e as suas riquezas, nomeadamente a Casa do Povo. Será certamente a pessoa certa para nos contar um bocadinho da história desta casa, que surge ainda por altura do Estado Novo, não é assim?
2: Sim, sim, exatamente. Em primeiro lugar, então, muito bom dia a todos, aos jogueirenses e a todo o auditório, o vastíssimo auditório da Rádio Penafiel. Pronto, dedico-me um bocado aos primórdios da nossa freguesia e a estudar as suas riquezas e não só.
0: Falávamos nós do início, da Casa do Povo. Como é que isto nasce?
2: As Casas do Povo começaram por cerca do ano, mais propriamente, 23/9/1931. Foi quando, por decreto, começaram a funcionar as ditas Casas do Povo. Concretamente, a Casa do Povo de Jogueiros, não é, tem um estatuto próprio que, passado logo 10 anos, conseguiu aquele edifício que ainda hoje podemos visitar. Que
0: e
2: vale
0: onde
2: a pena,
0: ainda hoje estão instalados,
2: ainda
0: digamos assim.
2: E ainda continua, houve obras de beneficiação, mas continua a ser um símbolo da freguesia de Jogueiros. Por ela, pois, passou muita história, muita coisa, assim, resumidamente, era assim. Quando foi criado, isto era para assistência médica, previdência e uma coisa engraçada, que consta nos estatutos, não é? Eram beneficiários além, portanto, o marido e a esposa legítima, porque se não fosse, já não tinha direito a nada. E os filhos menores de 18 anos. Portanto, havia umas cotizações que, na altura, eram 1,50 cêntimos, não é? Estamos a falar em 1941, não é? Portanto, cotizações muito, muito ridículas, não é? Agora, não é? E quem é que pagava? Realmente, porque havia três classes de pessoas a como participar. Haviam sócios efetivos, que normalmente eram ali da freguesia, não é? E pagavam conforme a contribuição predial, ou seja, os bens que tivessem.
0: Portanto,
2: hoje não é muito diferente também. Portanto, ainda há coisas que foram buscar antigamente. E havia os contribuintes gerais, que eram trabalhadores agrícolas, que eram fora da freguesia e não só. Como disse há pouco, isto abrangia quatro freguesias.
0: Exatamente.
2: Não é? E haviam os sócios protetores, que chamemos-lhe breméritos, não é? Que era o nome, portanto, aqui tem protetores, mas eram efetivamente que contribuíam com qualquer quantia, não é? Portanto, o que basicamente era assistência médica, porque havia ainda um subsídio para quem ficasse inválido. Portanto, nós nestes anos 40 havia a medicina estava muito atrasada, havia algumas pestes, havia os sanatórios para onde iam muita gente, não é? Que com pneumonias, etc. Portanto, digamos, a medicina corrente até nas freguesias era mais caseira, digamos. Havia uma senhora que fazia lá umas mesinhas, umas coisinhas e tal, e quase que passava por aí, não é? Havia um médico que não era regular, não é? Lá na freguesia havia alguns dias em que ele ia, mas era para quatro freguesias. Mesmo que fosse chamado, porque também ia ao domicílio em casos graves, porque uma vez chegado ao doente, se ele considerasse que o caso não era grave,

0: era paga a consulta do bolso do contribuinte. Assim, umas coisas engraçadas. Havia um fundo de previdência, não é, que, juntamente com a cotização dos contribuintes, não é, portanto, financiava toda essa gente que necessitava. Necessitaria de muito mais, como é lógico, não é? Mesmo a cotização dos contribuintes, não é? Portanto, financiava toda essa gente que necessitava. Necessitaria de muito mais, como é lógico, não é? Mesmo havia-se também um subsídio de doença, não é? Que era 40% do ordenado nos primeiros 30 dias. E depois passava a 30%, pois que ninguém queria estar de baixa naquela altura, não é?
1: Só hoje compensavam os primeiros dias, não é?
0: Exatamente.
1: Sr. Ernesto, portanto, as casas do povo nascem essencialmente para serem locais de assistência médica e de previdência,
0: exatamente,
1: certo?
0: Sim,
1: depois, podemos dizer que há aqui uma evolução na, exatamente, função destas casas?
0: Sim, sim. A partir do 25 de Abril, portanto, houve uma alteração, sim, praticamente, digamos, uma reformulação, porque as casas de povo que tinham edifícios condignos, não é, e bons, não é, ainda permaneceram. Tiveram que fazer um ajustamento, não é? Agora não é a casa de povo, passou a ser associação da Casa do Povo, portanto tivemos que renovar os estatutos.
1: Exatamente.
0: E
1: portanto, vocês mantiveram-se durante todos estes anos, mesmo no pós 25 de Abril e pós essa reformulação, mas sabemos que nem sempre a associação, com a nova designação, passou por bons momentos. Na sua opinião, a que é que se deveu essa situação?
0: Ora bem, isto deveu-se exatamente também, digamos, à insegurança política, porque fomos passando, não é, por várias vicissitudes, não é? Houve o período revolucionário, depois passou a haver alguma estabilidade, mas pouco duradoura, portanto, quando o exemplo vem de cima, normalmente em baixo também sofre as consequências, não é? E, portanto, houve muita indefinição. À medida que o respectivo governante desta área, não é, da área da Previdência mudava, havia alterações. E, portanto, nunca houve, digamos, uma definição, digamos, a médio prazo.
1: Mas o que é que foi que mudou em concreto com a passagem para a associação?
0: Ora bem, mudou, portanto, foi uma atualização de outro tipo de valências, não é? Completamente
1: que
0: diferente.
1: Que
0: porque agora são hotéis, há, portanto, assistência médica também, portanto, houve, ela agora,
1: sim,
0: mudou. O centro de convívio, portanto, há colóquios, portanto, eventos que a gente organiza, portanto, como sabe, a nossa freguesia é muito propensa a, exatamente, aulas de ginástica também, aeróbica.
1: Exatamente, nós já vamos a essa atualidade.
0: E, portanto, foi preciso fazer uma reconversão, digamos, do que era as antigas casas.
1: Pergunto-lhe, Sr. Ernesto, que acompanhou toda esta transição e esta evolução, na sua perspectiva, como é que foi possível manter a associação a funcionar até aos dias de hoje, sabendo que se passou por momentos mais altos, momentos mais baixos? No seu entender, o que é que justifica ainda a existência desta associação?
0: Ah, justifica sempre, não é? Porque é sempre... se não fosse a associação da Casa do Povo, o centro de dia, não é, para os idosos, hoje que está na ordem do dia... Os idosos e as crianças, não é? Parece-me que finalmente olharam um bocado para essa área, não é? Porque os idosos eram uma menos-valia da sociedade, não é? Hoje parece que a coisa está a mudar um bocadinho de figura, ainda bem. Quem é que vai valer esses idosos? Vai ser a nossa Casa do Povo, não é verdade? Já está a começar por centro de dia, não é? Provavelmente daqui a algum tempo, não é? com esta direção, penso que tem todas as condições para que futuramente até tenha mesmo centro de noite, além do de dia, não é?
1: Já que fala desta direção, aproveito para falar agora mais um bocadinho com o Presidente.

0: Presidente Bento Paulo. Presidente, as últimas eleições foram as mais disputadas de que há memória, com duas listas a concorrer. Porquê que acha que isto aconteceu?
1: Talvez é uma vontade grande em fazer mais, com todos os apoios, com tudo o que há agora, porque apesar de nós somos uma IPSS, somos uma IPSS, que é muito importante, e para tentarmos manter esse estatuto de IPSS, temos que trabalhar, temos que querer. Talvez daí aparecessem duas listas, porque estando a situação da associação assim um bocadinho ao desleixo, um bocadinho parada no sentido social, como IPSS, talvez apareceram duas listas porque queriam fazer mais e tinham vontade de fazer mais.
0: Podemos dizer que talvez este maior interesse das pessoas tenha a ver com o facto de terem passado a estar mais atentas ao trabalho e a quererem dar mais valor ao que está a ser feito?
1: Talvez sim, acreditarem mais um bocadinho que todos os dias é necessário intervir, todos os dias é necessário fazer alguma coisa, e talvez daí haver um interesse maior que a Associação da Casa do Povo abrangesse mais o seu estatuto social e trabalhasse mais um bocadinho nesse sentido, sim.
0: Quando chegou à associação, ou melhor, quando a sua direção tomou efetivas...
1: Estava tudo, sabe-se lá bem por onde, foi um trabalho muito, muito grande nesse sentido. A casa, o edifício em si, temos um bom edifício, com ótimas condições, mas a nível de... Como é que eu hei de dizer isto? A nível de legalidade estava um bocadinho parado. E daí o nosso trabalho seja neste momento ainda um bocadinho esse.
0: Podemos dizer que estão muito focados ainda na questão burocrática.
1: Sim, bastante mesmo, porque isto tinha sido deixado assim um bocadinho ao abandono. E nós tivemos de começar do zero praticamente nesse sentido.
0: O que não começou do zero foram as valências, digamos assim, que a Casa do Povo tinha e tem. Hoje a associação funciona com diversas valências. Uma delas é o Centro de Convívio, que funciona 3 vezes por semana, às segundas, quartas e sextas, entre as 14h30 e as 17h30. Neste momento frequentam esta valência cerca de 15 utentes. Elisabeth Pereira é coordenadora do Centro de Convívio. Bom dia, Elisabeth, uma vez mais. Seja bem-vinda ao A Nossa Terra.
2: Bom dia a todos os beirenses e a todos os sócios neste tanto auditório.
0: Elisabeth, como é que vê a existência de um centro desta natureza em Jogueiros? Há pouco o Sr. Ernesto dizia que era importante. E Elisabeth, é mais jovem, como é que vê?
2: Eu acho que é essencial neste momento para a qualidade de vida dos idosos da nossa terra. Temos lá um espaço de lazer, de ocupação de tempos livres, em que os nossos idosos podem tornar-se e sentir-se mais ativos, autónomos, e combater a depressão, o isolamento e a solidão, que é característica desta idade.
0: Não existia nada desta natureza
2: não,
0: na freguesia.
2: Não.
0: E daquilo que tem vindo a perceber, Elisabeth, as pessoas gostam ou ainda ficam reticentes com esta ida para o centro?
2: Quem nos dá a oportunidade de conhecer, vem, experimenta, gosta, fica. A dificuldade tem sido é conseguir convencer as pessoas a espreitar, a entrar no nosso centro de convívio. Temos trabalhado muito isso, temos ido porta a porta, temos feito atividades abertas a toda a comunidade, mesmo convidando as famílias inteiras até para virem até nós e verem o espaço e serem também as próprias famílias a convidar os idosos
0: a fazerem parte do projeto,
2: a virem ter connosco.
0: Nós fomos saber, junto dos utentes do centro, o que é que eles pensam sobre esta valência. Ao A Nossa Terra, as utentes lá explicaram que o centro serve essencialmente para passar o tempo, para combater o isolamento e a solidão. No geral, todos gostariam que fossem não 3 dias, mas a semana inteira.
3: E eu achei que aqui estava bem, vim experimentar. Gostei e adoro estar aqui. Gosto de estar aqui. Sinto-me bem. Vou para casa, faço a minha vidinha e depois arranjo as coisinhas todas, chego ao dia de vir para aqui e cá continuo. Fazemos muitas coisinhas. Fizemos ali umas coisinhas nos corações, fizemos muitas mais coisas. Coisas depois se dá para vender, vende-se na feirinha. É muito bom. Já havia de estar há mais tempo, porque as pessoas estão aqui, estão bem, não é? E são de estar em casa metida, sem ter com quem falar, nem fazer nada. Às vezes sabe Deus a vida que se passa em casa triste, não é? E ao menos está-se aqui, está-se assim. Havia de estar mais dias.
4: Decidi vir para o centro de convívio porque tenho depressão. E então em casa acho que me estava a ficar muito fechada. E então convenci-me em vir cá para baixo. Passava o tempo melhor para a minha saúde e para ajudar os outros se for preciso. O que fazemos? Olha, fazemos coisas para vender, coisas para termos aqui em exposição. Fazemos várias coisas. Rezamos o terço. Estou sempre morta que chego os dias que é para andar aqui, porque me sinto melhor da minha cabeça.
3: Decidi para me entreter, estava em casa sozinha, sou sozinha, e depois apareceu-me esta coisa. Fazemos, por exemplo, eu até jogo mais as cartas, mais 3 colegas que tenho, para me entreter. E se houver alguma coisa a fazer, fazemos. Adoro, havia de ver toda a semana. Porque a gente assim não está em casa tanto tempo, sozinha. Infelizmente sou viúva, o meu filho está na França, não tem para ninguém. E uma pessoa disse que ia entrar aqui uma tarde, atrás de outra, e está melhor. Se não estou ali sempre em casa, para lá para o quintal, mas depois venho para casa, estou em casa metida sozinha.
0: Elizabeth, seria possível existirem atividades no centro todos os dias, como acabamos agora de ouvir os vossos utentes dizer que gostavam?
2: Claro que sim, é possível. Agora só depende quase deles e da capacidade que nós temos. O nosso objetivo médio prazo será conseguir atingir a capacidade máxima durante estes 3 dias, depois de termos a sala então já composta, então abrir os 5 dias.
0: Muito bem. Há pouco falávamos da questão de as pessoas gostarem ou não de frequentar o centro, de ainda terem reticências em relação à forma como funciona um centro de convívio. Pergunto-lhe se os vossos utentes, aqueles que já vos conhecem e que com vocês optaram por ficar, se nota o evoluir destas pessoas.
2: Claramente. Só basta ver a expressão facial deles antes e depois. Nota-se que estão mais satisfeitos com a vida. Até. E temos tido também um feedback positivo das famílias. Sentem que eles andam mais contentes, mais animados, não pensam tanto nas doenças, até tornam-se mais interessados até pela vida familiar, porque antigamente era só televisão e dói-me aqui, dói-me ali. Agora já têm experimentam coisas novas.
0: Portanto, até eles sentem-se mais úteis. E acabam por ter maior atividade. Sim. É fácil trabalhar com esta faixa etária?
2: Quem gosta, nem considero trabalho, é mesmo um prazer. Sim, é. E é, como é, que, é compensador, não é? Porque eles transmitem o que sentem e aprendem coisas novas, tiveram uma vida de trabalho dura, alguns, em que não tiveram sequer a oportunidade de passear, mesmo trabalhos manuais, aquelas coisas materiais que eles experimentam, ir ao teatro, muitos, não é? É uma freguesia rural, ir ao teatro, ver um filme, comer umas pipocas, são coisas que...
0: Para alguns é pela primeira vez que estão a fazer.
2: E é gratificante ver a aceitação deles e a disponibilidade e a abertura até para essas coisas novas para eles.
0: O Centro de Convívio da Associação da Casa do Povo de Jogueiros conta com a preciosa ajuda de uma voluntária, Margarida Teixeira, que explica o gosto de servir os outros e conta que mais do que fazer bem ao próximo, faz bem a si própria. A voluntária considera os utentes uma segunda família e revela que sem eles seria difícil passar o tempo.
5: Faz-me uma saída, faz-me aprender, viver. Eu gosto muito porque é assim, eu quando não venho, é difícil eu faltar, mas se houver um dia que eu falte, a mim sinto a falta, e quando chego aqui para eles é, sei lá, eu sinto que faço falta. Vejo neles que de facto eles sentem aquela falta. Eu já trabalhei com reformados e então já estava habituada a lidar com os idosos e crianças. E então, como isto surgiu, abriu aqui na Casa do Povo, e diziam que queriam mais tarde que isto se formasse um lar, eu tive uma iniciativa logo de realmente ser voluntária, poder ajudar a ver se realmente a nossa freguesia, em vez de ser um centro de convívio, se passava um centro de dia. Era o meu maior gosto, o meu prazer. O balanço é que estou contente, por um lado, mas estaria ainda mais contente se, de facto, continuasse. E espero, eu tenho esperanças que isto, de hoje à amanhã, seja um centro realmente de dia, não é?
0: Margarida Teixeira, uma das quatro voluntárias do Centro de Convívio da Associação da Casa do Povo de Jogueiros. Elizabeth, é importante a ajuda destes voluntários para o funcionamento das vossas valências?
2: Sim, é essencial. Nós temos lá uma técnica de ação social, que é responsável técnica do centro, e depois temos quatro voluntárias, a Dona Conceição, a Dona Sofia, a Dona Maria José e a Dona Margarida, que auxiliam a técnica para o bom funcionamento.
0: Há pouco dizia que estes utentes ficam com um brilho no olhar e com um sorriso no rosto quando desenvolvem certas atividades, algumas que nunca tinham sequer experienciado. Que atividades são essas que eles desenvolvem no Centro de Convívio?
2: São muito variadas. Eles fazem trabalhos manuais, têm aulas de atividade física, bócia, uma vez por semana também, veem filmes, fazem piqueniques, passeios temáticos. Temos também, fazemos um controle do estado geral da saúde mensal, com controle de peso, de tensão arterial e diabetes. Fazemos algumas celebrações religiosas, estes são dias abertos a toda a comunidade e à família. Atividades de culinária, e todos os dias, a tarde termina com um lanche convívio entre todos.
0: Muito bem. Outra das valências da associação é o OTL, com o projeto Ganhar Asas. Esta ideia funciona no centro escolar e permite aos encarregados de educação ter um local para deixar os filhos nos períodos não letivos. Ao todo, frequentam o OTL 23 crianças. A professora responsável por este serviço é Cláudia Silva, que está no projeto há 5 anos. Hoje é também membro da direção e está connosco. Bom dia, professora Cláudia. Obrigada por estar connosco. Em primeiro lugar, porque é que decidiu fazer parte desta associação e direção?
6: Bom dia a todos os que me estão a ouvir neste momento, a todos os sócios e a todos os jogueirenses. Decidi fazer parte desta direção, desta associação, porque eu acho que esta associação precisava de ar fresco, precisava de sangue jovem, precisava de gente com garra, com dinâmica, que pudesse fazer muito mais e que pudesse levar o nome de Jogueiros a vários concelhos e ao país inteiro.
0: O projeto chama-se Ganhar Asas. Pergunto-lhe porquê.
6: Eu costumo dizer que o nosso OTL não é só uma ocupação de tempos livres, mas sim, tem como objetivo incutir-lhes o gosto pela aprendizagem, pelo ensino, trabalhar com eles valores como a amizade, o respeito, entre ajuda, a partilha. Ou seja, nós ajudamos a ganhar asas para que eles possam voar e cumprir os seus objetivos e os seus sonhos.
0: O facto de fazer agora parte da direção deu-lhe a si asas para fazer mais?
6: Deu-me muitas asas, deu-me confiança, mas acima de tudo faz-me estar ainda mais ligada a eles. Além de ser a professora do OTL, sei que tem um papel importante na direção e que me faz também reconhecer isso e estar ali mais presente nas vidas deles.
0: Como é que é esta relação que a professora Cláudia tem com as crianças?
6: Olha, eu não consigo dizer-lhe que é uma relação de professora. Eu acho que é mais uma relação de amiga. Além de professora, eu sou amiga. Também não conseguiria nunca na vida dizer que era apenas professora quando eu ouço todos os dias ou diariamente dizerem-me que sou quase a melhor professora do mundo ou que chegam de manhã e recebo um grande beijo de bons dias e ao despedir, ou qualquer mãe que me chega à minha beira e me diz: ó, professora, olha, eu vim a esta hora, peço-lhe desculpa, mas o meu filho quer estar no ATL, ele não quer sair, ele quer que eu venha mesmo na hora de fechar.
0: Portanto, é de facto este reconhecimento que acaba por motivar. Pergunto-lhe, professora Cláudia, que atividades é que são desenvolvidas no ATL?
6: Entre as 7h30 da manhã e as 9 horas, nós realizamos atividades de expressão plástica, dramática, musical. Depois, entre as 17h30 e as 19 horas, é a realização dos trabalhos de casa. E depois, um dia árduo trabalho, eles têm mais a ter atividades livres e brincar um bocadinho. Quando, nos períodos de férias escolares, fazem atividades como piscina, equitação, participam em workshops, exposições, vão ao teatro, ao cinema.
0: Portanto, eles parados não estão, de certeza.
6: Nunca,
0: absoluta.
6: Nunca estão parados, nunca estão parados.
0: Ao todo, e atualmente tem 23 crianças a frequentar o ATL, é um número que considera razoável? Gostava de ter mais crianças? Vocês têm capacidade para dar apoio a mais crianças? Como é que é?
6: Neste momento é um número razoável. Nós, no período das férias não escolares, no período de férias, nós chegámos a ter 30 crianças. E acho que é o limite máximo quando eu tenho apenas, sou eu, a professora, e temos uma técnica auxiliar. Portanto, é um número razoável para os meios que temos.
0: Muito bem. Enquanto responsável por esta valência, que projetos a gostaria de ver concretizados ainda? Está-se a rir porque nós sabemos que tem um projeto que gostava ainda de implementar, um projeto de ensino especial, certo?
6: Sim, era um projeto que gostava, neste momento é um sonho que ainda não sabemos se poderei...
0: Não passa de um sonho.
6: Que não passa de um sonho, sim, mas seria um projeto ligado ao ensino especial, uma vez que também a minha área é o ensino especial, mas neste momento é mesmo um sonho.
0: Mas sonhar não custa, não se paga,
6: não
0: ainda,
6: custa,
0: não é?
6: Não.
0: Portanto, mas passaria por onde esse projeto em concreto?
6: Claro, pela Associação da Casa do Povo de Jogueiros, mas neste momento temos outras atividades, temos outros objetivos a cumprir. Se calhar daqui a um grande número de anos poderemos pensar nisso.
0: Mas eu estou a ser insistente em relação a esta questão, porque nós sabemos que existem no centro de convívio alguns adultos com necessidades especiais. Portanto, esta ideia de ter um projeto mais direcionado para o ensino especial é também muito fruto das necessidades que vocês acham que estes utentes já têm.
6: Claro que sim. Neste momento temos dois adultos com necessidades especiais no centro de convívio, um com trissomia 21, outro com paralisia cerebral. Claro que era uma mais-valia haver uma unidade de ensino especial capaz de fazer face às necessidades. Mas eu penso que a nossa técnica de ação social, responsável pelo centro de convívio, tem feito um excelente trabalho com eles.
0: Elizabeth, há pouco falávamos da vossa disponibilidade para abrir a instituição à comunidade e a disponibilidade para também colocar a maior quantidade de serviços e atividades às pessoas. É este atualmente um dos vossos principais objetivos?
2: Sim, a casa é do povo e um dos objetivos é que o povo possa usufruir o máximo dela, tendo acesso a atividades culturais, desportivas, de divulgação de informação, recreativas, de formação também, formação profissional, por exemplo.
0: Presidente Bento Paulo, é este o caminho para o sucesso da associação? É o abrir portas?
1: Completamente. Completamente. Jogueiros precisa realmente que a associação esteja presente na vida deles.
0: Para além do centro de convívio, do hotel, que mais atividades promovem vocês atualmente?
1: Temos também aulas de capoeira, com limite de inscrição, com limite de idades de participação, que é dos 3 aos 80.
0: E tem alunos com estas idades?
1: Sim, temos alunos com 30 e alguns, e temos alunos com 7 e 6.
0: E é giro ver esta mistura de idades?
1: É giro porque eles, além de estarem a aprender, estão a transmitir também, os mais velhos, a transmitir sabedoria. E por isso é giro, é engraçado a forma como eles se ajudam, como eles aprendem e como eles se ajudam uns aos outros. É muito, muito gratificante.
0: Para além da capoeira, há pouco o Sr. Ernesto dizia que vocês têm ginástica, portanto, há mais atividades ainda?
1: Sim, temos aulas de aeróbica duas vezes por semana, às segundas e quintas-feiras. Temos 17 pessoas a participarem. Desde já deixo um alerta para que agora no inverno está mal para caminhar, as pessoas que aproveitem, os sócios que aproveitem, a população em geral que venha, que esteja connosco. Temos uma professora, uma técnica responsável por isso. É quentinho, é bom. Não precisam andar a caminhar ao frio. Venham para as aulas de ginástica, para as aulas de capoeira. E quem sabe, com o maior número de alunos, com o maior número de utentes, nós consigamos fazer novas turmas, novas datas, novos horários. E isso sim seria uma mais-valia.
0: Duas vezes por semana, 12 mulheres juntam-se na sede da Casa do Povo para fazer exercício físico. A professora dos últimos 5 anos é a Anabela Fernandes. Ao A Nossa Terra contou que mais do que uma aula de ginástica, a hora que passam todas juntas serve para conversar, desabafar e, ao mesmo tempo, fazer exercício físico.
3: Além de ter mais alunas, as que já cá andavam, porque eu vim para a substituição de uma colega, continuaram ainda cá andam e regressaram algumas novas. Porque elas não falham, não, nadinha. E há uma que diz que por ela se soubesse todos os dias, que vinha sempre. O ideal, se vamos a ver, para a prática do exercício físico, seria 3 vezes por semana. Mas também estamos a falar de pessoas casadas, com filhos, com trabalho, os 2 dias por semana é melhor que nada. Fazem step, ginástica aeróbica, fazem ginástica localizada, conversamos muitas vezes, um bocadinho de tudo. É muito boa, muito boa. Não é da professora e aluna, é de amigas. Um balanço muito bom, positivo. Gosto muito de cá estar e só irei embora se me mandarem.
0: Presidente Bento Paulo, regressando ainda a esta questão das atividades que a vossa associação promove, é importante referir ainda que fazem também bailes de carnaval, caminhadas, certo?
1: Sim. Nós procuramos ter uma iniciativa todos os meses que a associação, organizada pela associação. Umas mais abertas à população, outras mais para os nossos sócios, os nossos utentes. Todos os meses temos no centro de convívio iniciativas, mas o que realmente nós temos e que nós queremos fazer e manter é o baile de carnaval, o antes do baile de carnaval, o Cantar dos Reis. Este ano será no dia 31 de janeiro, o 11º encontro de Cantar dos Reis. Manter a tradição. Temos o baile de máscaras, que é sempre no sábado antes do dia de carnaval. Fazemos todos os meses, todos os anos em maio, organizamos uma excursão para os sócios, a Fátima. Sócios e não sócios, quem quiser participar está aberto. Em junho temos uma caminhada organizamos sempre uma caminhada. Este ano foi a Rota das Tradições, a Rota do Pão, o ciclo do pão, quer dizer, percorremos o trajeto das levadas, dos moinhos, onde tivemos 100 participantes, que foi muito bom, onde lhe demos um lanche no meio do ex-libris de jogueiros, que é as barrias, com um bolo com carne, bolo com sardinhas, feito no local, feito na hora, tudo voluntário, com pessoas a ajudarem. Sim, é realmente alguma coisa que é bom. Que é bom ver, pelo menos uma vez na vida, é bom ir às jogueiras. Temos também em setembro, organizamos mais uma excursão, onde as pessoas participaram, aderiram. Estamos muito ativos na nossa ação, estamos muito ativos. Fizemos uma festa que é um arraial popular, onde tentámos juntar todas as valências que a associação tem. Entrada gratuita para todos, os utentes, os que participam, capoeira, rancho folclórico, centro de convívio, entraram todos gratuitamente. Fizeram uma atuação, fizeram um espetáculo à maneira deles, conforme ensaiaram, conforme prepararam. A população pagou uma entrada, mas houve no final um jantar para todos, onde tivemos cerca de 300 pessoas, o que foi ótimo.
0: Portanto, atividade na vossa associação, ela existe durante todo o ano. Desde as reisadas ao carnaval, passando por caminhadas e encenações, a associação tenta dar vida à freguesia. Uma das pessoas que trabalha afincadamente para que nas atividades lúdicas nada corra mal é Pedro Lopes, que sempre esteve ligado à associação, mas desta vez decidiu aceitar o convite para a direção porque acreditou nas pessoas e na importância de fazer o melhor pela comunidade.
7: Um desejo sempre de ajudar na nossa terra, sobretudo, mas acima de tudo o desejo mesmo de ajudar o próximo, que é o que nós fazemos muito em quase tudo, não é? Seja nas atividades, que essa atividade serve para ocupar um bocado de tempo às pessoas idosas e também aos jovens no ATL, e mesmo a própria, o centro de dia e o ATL. Em todas as freguesias deveria haver uma associação, como não precisa de joelhos, mas a Associação da Casa do Povo é importante porque ajuda as pessoas idosas a passarem o seu tempo, ajuda as pessoas idosas a não estarem a sofrer em casa sozinhas com a solidão, e ao mesmo tempo no ATL ajuda imenso os pais, porque os pais normalmente têm a vida de trabalho e é sempre importante os próprios pais disporem de algum tempo para eles próprios e para as coisas dele, e assim com o ATL é uma grande ferramenta e uma grande ajuda.
0: O projeto da Associação da Casa do Povo de Jogueiros está neste momento com uma grande pujança, depois de ter ficado um pouco adormecido em algumas fases. Como momentos altos desta associação fica, sem dúvida, a transformação da associação em IPSS. Esse feito ocorreu na direção presidida por Tiago Freitas, na altura o mais jovem presidente de uma instituição de género no país. Sua juventude não foi entrave para levar a cabo um bom trabalho. Foi entre 2013 e 2005 que, para além de transformar a associação em instituição particular de solidariedade social, foram feitas obras de grande importância também. Para este antigo presidente, a escolha da equipa foi, sem dúvida, a chave do sucesso.
8: Revitalizámos todo o edifício, fizemos obras no anfiteatro, encontramos a sala que era antes a sala de cinema, estava num estado bastante degradado. Então nós decidimos, e como reformulámos o rancho, precisávamos de uma sala para o rancho ensaiar, e decidimos fazer uma sala multiusos. Pronto, e então metemos mãos à obra e começámos a fazer uma sala polivalente. Pronto, e é no fundo é uma das obras que nos orgulhamos de ter feito. Tivemos que fazer também umas obras de raiz no café, porque estava num estado necessitado mesmo. Sim, também foi uma grande vitória para nós. Quando chegámos à associação, poucos documentos havia, a legalidade da nossa associação estava num estado, praticamente não havia documentos nenhums. E a primeira fase foi tratar dos documentos da associação em si. E depois, toda a gente sabe que legalizar uma IPSS não é um processo fácil nem rápido. E então tivemos que pegar e pronto, foi um processo muito demoroso e muito difícil para nós. Mas conseguimos.
0: Presidente Bento Paulo, sem dúvida que o trabalho feito pelas anteriores direções foi também importante para aquilo que hoje é a associação. Sabemos que não estão a usufruir, de facto, de serem IPSS, como acabou de nos falar Tiago Freitas, por alguns problemas burocráticos. Estão a trabalhar no sentido de resolver esta questão?
1: Sim, sim. Sem dúvida que foi o trabalho que eu disse há bocadinho que está neste momento a ser... Fica um bocadinho camuflado, está um bocadinho camuflado, mas está a ser feito e está a ser bem feito para realmente conseguirmos... A curto prazo, termos esses apoios, termos essas ajudas que tanto necessitamos ou como a associação tanto necessita para sobreviver.
0: Sente que a comunidade já consegue ver a associação a mexer? Na sua opinião, que imagem é que tem a população do trabalho que está a ser feito na associação?
1: Organizar um arraial popular pela primeira vez e termos 300 pessoas, acho que é a resposta a esta pergunta. Sim, as pessoas estão vêm de forma diferente.
0: Se calhar o melhor é mesmo ouvirmos o que é que as pessoas têm para dizer.
1: Talvez.
0: Vamos ouvir.
9: Tenho vindo a ouvir em clientes, mesmo sócios, já foi mais parado qual que é. Aliás, se calhar isto era casa do povo só para algumas pessoas e hoje em dia vê-se que já tem mais atividades, mas ainda não é aquilo que deveria ser. Todas as freguesias deviam ter uma casa do povo. Freguesias como Jogueijo têm muita gente já com mais idade para poder ajudar em algumas coisas. Já por isso é uma casa do povo, não é uma junta, não é um café.
10: É assim, acho que têm mantido o trabalho da direção anterior, que é uma ajuda para todos, que seja para os mais idosos, para os mais novos, que são esses que precisam mais, mas em todos, geral, é bom que haja.
0: O empenho e dedicação da nova direção da Associação da Casa do Povo de Jogueiros é então aplaudido por todos. O presidente de Junta de Freguesia, Armandino Castro, também considera que esta nova direção veio dar uma lufada de ar fresco a uma instituição tão importante como esta.
11: A Casa do Povo de Jogueiros está numa situação, para mim, impecável e em condições com esta nova direção. Embora as outras direções também trabalharam magnificamente, mas não os via com tanto dinamismo para desenvolvimento tal qual como ela se encontra agora. Eles agora têm bastantes atividades, embora com o Sr. Fernando também já tinha algumas, mas estão sempre a tentar desenvolver. Também tem um centro de dia com as pessoas idosas, tem o ATL, que foi um protocolo que a Junta lhe cedeu do ATL para os ajudarem. Fazem bastantes convívios com sócios. Claro que dessa parte também é para angariar fundos, porque não têm receitas suficientes para poder desenvolver mais. Quando faz os passeios é igual. Ainda há pouco tempo fomos a Fátima, foram duas excursões. E, portanto, é uma associação que está, para mim, viva e a desenvolver cada vez mais. Faz muito sentido e é muito útil. Como eu disse, ocupa o ATL, mesmo no próprio verão, quando os miúdos estão de férias na escola, é sempre bom que estejam protegidos. Ao nível das pessoas idosas, é muito lindo que as pessoas idosas não têm convívio com outras pessoas e são 2 dias por semana, mas estes 2 dias são sempre muito...
0: E depois de ouvirmos a população de Jogueiros manifestar o seu agrado pelo trabalho que está a ser desenvolvido por esta nova direção da Associação da Casa do Povo, estamos a chegar à reta final desta primeira hora de emissão. Uma última questão aos nossos convidados. Pergunto-vos a todos se é bom ouvir estas palavras, se era de facto isto que vocês tinham consciência de que as pessoas estão atentas e valorizam. Professora Cláudia, começamos por si.
6: Sim, eu acho que cada vez mais as pessoas valorizam e reconhecem o nosso trabalho. E exemplo disso é as pessoas aderirem às nossas atividades. As excursões, o Arraial Popular, com cerca de 300 pessoas, a festa de Natal, que contamos também com um grande número de pessoas, que vai reunir o rancho folclórico infantil da Casa do Povo de Jogueiros, o OTL, o Centro de Convívio e todas as suas famílias. E isso é um reconhecimento de mais que notório, que as pessoas que realmente dão valor ao nosso trabalho.
0: Elizabeth, este reconhecimento é importante para se continuar a trabalhar?
2: Sim, é isso que nos dá vontade de continuar e fazer cada vez melhor.
0: Senhor Ernesto, estamos perante uma equipa jovem a dirigir esta associação. O senhor já foi, inclusive, presidente de junta, tem mais idade do que os nossos três convidados. Pergunto-lhe que opinião é que tem sobre o trabalho que esta equipa está a fazer e sobre estas pessoas, naturalmente.
11: Com certeza, a opinião é favorável, como não podia deixar de ser, não é? Porque eles têm realmente em Jogueiros ingredientes, todos os ingredientes, para poder levar avante aquilo que se comprometeram e aquilo que realmente aqui foi exposto, não é? Porque nós não estamos numa freguesia qualquer, nós estamos numa freguesia com um património a vários níveis, tanto arquitetónico, florestal, ambiental, dos mais ricos do concelho e mesmo até do distrito, que tenho...
0: Portanto,
11: conheço
0: não muito
11: bem
0: de
11: o distrito.
0: Muito, basta explorar
11: exatamente
0: aquilo que tem.
11: Exatamente. Basta, aliás, é notório, hoje não há, digamos, percursos pedonais que se façam no concelho que não passem por Jogueiros. É obrigatório. Só três pormenorzinhos. São duas pontes medievais, três rios e um património arquitetónico e florestal invejável.
0: Portanto, motivos não faltam para se trabalhar nesta freguesia. Presidente Bento Paulo, a última palavra é sua. Até agora já foi feito um grande trabalho. Como é que será daqui para a frente? Quais é que são os projetos que tem a curto, eu diria, a longo prazo?
1: A curto prazo ou médio prazo, a área social é muito importante na nossa associação e para nós, direção. Por isso, a curto e médio prazo, queríamos mesmo ter o nosso centro de convívio a funcionar todos os dias ou todas as tardes. Queríamos organizar um grupo de apoio domiciliário, tentarmos para aquelas pessoas que realmente não vêm ao centro de convívio, possam ter um bocadinho do nosso tempo, um bocadinho da nossa ajuda para melhorar as suas vidas. A curto prazo, sim. A longo prazo, um centro-dia a funcionar todos os dias, de manhã à noite, onde as pessoas possam estar e sentir-se bem, com uma refeição digna, com tudo de aquilo que eles têm direito, ou que eles já viveram, ou que eles já tiveram, com tudo aquilo que eles têm direito. Um centro de dia é realmente, a longo prazo, o nosso grande objetivo.
0: Vamos esperar que esse anseio se concretize. Presidente Bento Paulo, Sr. Ernesto Sampaio, Elizabeth Pereira e Cláudia Silva, obrigada por terem vindo aqui partilhar connosco esta vossa motivação, determinação e estas vossas atividades, porque de facto só com pessoas assim é que as terras desenvolvem e o associativismo também anda para a frente. Chegamos ao fim da nossa terra, sobre a Associação da Casa do Povo de Jogueiros em Felgueiras, uma associação que tem feito um trabalho meritório na freguesia. Agradeço então, uma vez mais, aos meus convidados e a todos os que ajudaram a que este trabalho fosse possível. Assim que está desse lado, fica o convite para seguir connosco para a segunda hora do programa, já a seguir ao sinal horário das 11 da manhã. Os bombeiros serão os protagonistas. Até já.

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1: Já estamos de regresso, assim que só agora nos sintonizou. Bom dia, seja bem-vindo ao A Nossa Terra. Todas as semanas lhe damos a conhecer o que de melhor existe e se faz na região do Tâmega e Sousa. Hoje o programa é totalmente dedicado à solidariedade. Na primeira parte fomos conhecer uma das resistentes casas do povo da região, a de Jogueiros, em Felgueiras, que se dedica ao apoio à infância e à terceira idade. Já a seguir vamos até ao quartel dos bombeiros deste concelho, que é Penafiel. Vamos conhecer quem são e por que põem a sua vida em causa para ajudar os outros.
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1: Desde que o homem descobriu como fazer fogo, logo teve de saber o modo de o extinguir. Os hebreus, os gregos e os romanos criaram os primeiros vigias noturnos que faziam rondas e davam o alarme do incêndio. Em Portugal, por carta régia de D. João I, datada de 1395, estabeleciam-se regras aos vigias noturnos, missões aos carpinteiros de machado e a mulheres para a condução dos baldes de água, e era criado um serviço de polícia para evitar os roubos. As localidades foram assim criando os seus próprios bombeiros e melhorando os processos de combate a incêndio. Num mundo tão necessitado de valores, a Associação Humanitária dos Bombeiros Voluntários de Penafiel é um exemplo vivo de como este mundo deve caminhar na estrada da paz e da concórdia. Há 134 anos que a Associação Humanitária dos Bombeiros Voluntários de Penafiel luta com preservança e altruísmo pelo bem-estar e segurança da população. Aos homens que de dia e de noite, nas mais diversas condições, voluntariamente trabalham em prol da paz e da segurança, a nossa homenagem. Considerados instituição de utilidade pública em 1928 e condecorados em 1935 com o grau oficial da Ordem de Benemerência, esta instituição dava os seus primeiros passos no verdadeiro espírito de serviço público. Recebeu a medalha de ouro da cidade de Penafiel em 1946 e em 1970, mais um momento de reconhecimento, ao receber a medalha de ouro da cidade e concelho de Penafiel. António Brandão.
3: Oficialmente constituída em 6 de julho de 1881, a Associação Humanitária dos Bombeiros Voluntários de Penafiel é fruto do entusiasmo de um abedenado punhado de homens cujas mentes refletiam os mais elevados ideais de altruísmo e cujos esforços permitiram o real desenvolvimento desta coletividade. É a 18ª associação humanitária mais antiga do país. Ao longo destes 134 anos, esta associação viveu momentos muito importantes. Considerada instituição de utilidade pública em 1928 e condecorada em 1935 com o grau oficial da Ordem de Benemerência, esta instituição dava os seus primeiros passos no verdadeiro espírito do serviço público. Recebeu a medalha de ouro da cidade de Penafiel em 1946 e em 1970 mais um momento de reconhecimento ao receber a medalha de ouro da cidade e do concelho de Penafiel. 1977 voltou a ser de reconhecimento. Desta vez recebeu a medalha de ouro de 2 estrelas da Liga dos Bombeiros Portugueses. Em 1982 foi o crachá de ouro da Liga dos Bombeiros Portugueses que serviu de incentivo para continuarem a sua luta pela prestação de serviços de socorro rápidos e de qualidade. Foram muitos os nomes que estiveram ligados à fundação desta associação. Muitos os que partilharam da mesma vontade de levar adiante um projeto que, pela sua natureza, bem merecia tornar-se na obra grandiosa que hoje podemos admirar e à qual muito se deve pelo trabalho que tem prestado à comunidade. Dessa vontade partilhada resultou que, ao longo dos anos, esta associação tenha conseguido reunir as pessoas e o material necessário à constituição de uma corporação que, pelo seu desempenho, se tem afirmado como uma das mais eficazes, dinâmicas e antiga da região. 134 anos volvidos desde a sua fundação oficial, a Associação Humanitária dos Bombeiros Voluntários de Penafiel conta com mais de 4 mil sócios, cerca de 230 bombeiros voluntários, para além dos 28 assalariados, auxiliados por 34 viaturas. O quartel já tem 25 anos e serve uma população de cerca de 40 mil habitantes. Para lazer e formação humana, tem uma fanfarra composta por 45 elementos.
1: Para nos explicar quais as dificuldades, as vitórias e os desafios diários que enfrenta uma corporação de bombeiros, já temos aqui no nosso estúdio o presidente da direção da associação, Eduardo Nunes, que está a cumprir o seu segundo mandato no cargo, embora a sua ligação aos bombeiros seja muito anterior, pois já foi tesoureiro durante 6 anos. E temos também Fernando Campos, ele que é o segundo comandante da corporação. Aos dois, bom dia, sejam bem-vindos ao
4: Nossa
1: Terra.
4: Muito bom dia.
1: Começamos então com o Presidente. Sr. Presidente, tem uma profissão ligada aos números, é técnico oficial de contas. Terá sido este o motivo que o fez ligar-se aos bombeiros? Afinal, começou por ser tesoureiro. Podemos dizer que foram os números que o chamaram para esta instituição e continuam a ser os números que o movem noutras missões.
4: Muito bom dia. Efetivamente, a minha atividade, uma das minhas atividades, é contabilista e tenho outras paralelas, que é jurista. Os números certamente fizeram com que eu também me apaixonasse hoje pelos bombeiros. Gosto efetivamente do Corpo de Bombeiros. Tenho passado familiar que pertenceram aos bombeiros e isto, no fundo, entrando lá, é quase como um bichinho que nos leva a que nós...

0: tem um corpo de bombeiros de 233 elementos, temos uma fanfarra com 45 elementos, temos um pessoal assalariado de 24 elementos, neste momento com 18 homens e 6 mulheres, e efetivamente o que me move é, e o que me orgulha é continuar a que o passado não seja esquecido e manter sempre no presente aquilo que foi construído pelos nossos antecedentes, nossos antepassados.
1: Por falar em passado, mesmo não tendo estado lá para testemunhar, pergunto-lhe se consegue dizer-nos quais é que foram os momentos mais marcantes nestes 134 anos. Podemos assegurar que as inaugurações dos quartéis terão sido talvez dos momentos mais importantes. Onde é que foi o primeiro quartel?
0: O primeiro quartel ficava em frente. Eu, desde que me conheço, era lá, isso é certamente, penso que foi lá que tivemos o primeiro quartel, que é em frente à Assembleia Penafidelense. De lá, há 25 anos, construíram um novo quartel, onde estamos hoje precisamente, mas que neste momento já está até a precisar de obras, porque 25 anos, com um edifício daqueles com bastante uso, precisa-se estar sempre a ser em manutenção. As histórias, essa é uma das marcantes, penso que é a mais marcante.
1: A inauguração do atual quartel,
0: onde nós estamos hoje inseridos. E outra das partes marcantes é conseguirmos manter o espírito, podemos até chamar combativo e heroico também, dos nossos bombeiros até aos tempos de hoje.
1: Muito bem. Presidente, já nos disse que é técnico oficial de contas, é também jurista. Pergunto, o que é que leva uma pessoa a dar tanto do seu tempo a uma instituição como esta? Felizmente que há muitos homens de boa vontade e que o fazem por esse país fora, mas no seu caso em concreto, o que é que o motiva a dar tanto de si a uma causa como esta?
0: No fundo, é o ser um penafidelense nato. Nado e criado em Penafiel, com famílias, posso dizer, antigas, das mais antigas de Penafiel. E depois também, o gostar também de ajudar as comunidades, pois faço parte de várias associações, da Associação de Ciclismo Porto, da União Xotogagarta de Portugal, já fiz parte da direção do Conselho Fiscal de Foco de Penafiel, da Federação das Coletividades do Distrito de Porto, também fui do Conselho Fiscal, e várias, como bem agora aqui à memória.
1: Gosto de dar-se
0: um pouco de mim, com bastante sacrifício muitas das vezes, mas é em prol de Penafiel, e neste caso em concreto, é mesmo a gostar dos bombeiros de Penafiel. Tenho muito respeito por todos eles.
1: Neste caso em concreto dos bombeiros, pergunto-lhe como é que tem sido gerir os destinos desta associação.
0: Olha, com muito sacrifício, muito trabalho, com ajuda, não posso deixar de referir, aproveito aqui esta oportunidade, do corpo de bombeiros que nós temos. Temos um bom corpo de bombeiros efetivo. Podiam dar mais? Não, tenho um bom corpo de bombeiros efetivo. Tenho um grande corpo de bombeiros voluntários que temos que dar muito valor a eles, porque eles não têm hora, são chamados, eles acorrem, sem olhar a meios, sem olhar a quem quer que seja, se é pessoa, se é rica, se é pobre, é indiferente, é indiferenciado, e é isso que eu gosto, e é isso que é um corpo, e isso é que é um bombeiro, isso é que é ser um bombeiro voluntário. E para mim os bombeiros voluntários têm ainda muito mais respeito.
1: Ele não está cá para ouvir. E tem um bom corpo de comando, ou um bom comando?
0: Tem um bom comando. Razão pela qual nós trabalhamos em conjunto e não temos qualquer atrito. Cada um tem as suas ideias, mas há sempre resposta.
1: A direção dos bombeiros trabalha em cooperação muito estreita com o comando, já que vocês, direção, tratam dos meios que os bombeiros precisam para auxiliar a população. Podemos dizer que este é um trabalho difícil, esta vossa ligação, ou é fácil? Entendem-se facilmente?
0: Entendemos facilmente. Primeiro, temos certamente o mesmo espírito. Segundo, somos todos nós daqui, somos nados e criados em Penafiel, como acabei de referir há bocado. E eu levo isto para o respeito. E quando há respeito, e o respeito é mútuo,

0: as coisas conseguem-se. E conseguem-se fazer grandes coisas, grandes obras, e manter viva a chama do que é o bombeiro, o herói bombeiro português.
1: O Presidente dizia que é com sacrifício que se gera uma associação deste cariz. Pergunto-lhe, desde que o senhor e a sua equipa assumiram esta direção, que marcas, que investimentos já podemos destacar desta vossa gestão?
0: Quando iniciei como tesoureiro, onde fazia parte como Presidente o professor João Mesquita, hoje provedor da Santa Casa da Misericórdia de Penafiel, com bastante sacrifício conseguimos fazer uma recuperação que eu posso considerar também heroica, porque nós somos um bombeiro também sem farda, e neste momento eu estou a fazer um trabalho de continuidade. Quando nós tomamos conta, quando eu tenho um corpo de direção excelente, quando tu fui para presidente, o corpo de direção manteve-se todo ele, com exceção de uma ou duas alterações. Os órgãos sociais, eu penso que também é quase todo ele mesmo, só que isto quer dizer que há espírito, que há confiança e que há seriedade.
1: Mas há uma continuidade.
0: Continuidade.
1: Uma continuidade que, pelo que percebo, é também ela de investimento. Para se obter a qualidade, é necessário, Presidente, investir-se?
0: Muito, bastante. E então no parque automóvel, que é a parte mais importante, mas a mais numerosa, e podemos ter a penosa para os cofres das associações de Penafiel, qualquer que seja ela. Desde que lá estamos, como eu disse, desde dois mandatos como tesoureiro, primeiro como presidente, entrando agora no segundo mandato em 2015-2017, nós adquirimos, já adquirimos bastante equipamento. Temos duas medicalizadas que nós compramos, compramos duas ou três ABTMs. Vou comprar agora, fiz agora negócio para comprar mais uma ABTM transporte de doentes, já devidamente equipada, para aquelas pessoas que vão para tratamentos, que estão horas à espera, que saem cansadas, já devidamente equipada com maca, com duas cadeiras de rodas. Preferi tirar aos lugares, ficar só com cinco, mas quem tiver a infelicidade de estar doente, quando
1: vai no melhor conforto.
0: Vai no melhor conforto.
1: Presidente, estamos a falar de transporte de doentes e pergunto-lhe o que é que mudou nos últimos anos, que vocês sentem que mudou com estas novas regras no transporte de doentes. Podemos dizer que isso acabou por afetar as vossas finanças?
0: Acabou por afetar, que tivemos que nos adaptar, tal qual como hoje. Razão pela qual nós investimos mesmo no equipamento de, não só de socorro, sempre a conservá-lo, mas também adquirir equipamento para que possamos transportar os doentes com dignidade, as pessoas que quem de nós precisa, quem de nós necessita.
1: Portanto, este investimento que diz que está para ser feito nessa viatura é precisamente a pensar nisso, ou seja, as regras mudaram, há um controle, digamos, mais apertado, e portanto vocês querem fazer a diferença, podemos assim dizê-lo?
0: Podemos assim dizê-lo. Queremos fazer a diferença, a razão pela qual voltámos a investir. O ano passado comprámos mais uma medicalizada, este ano estamos a comprar mais esta ABTM, e efetivamente há uma grande responsabilidade, e a IRS, que obriga quase que a ter agora pessoal formado, melhor do que ele depois poderá aqui explicar aqui
1: o seu comandante,
0: Campos, mas obriga-nos a estar mesmo apetechados com tudo o que é de bom e de melhor para salvaguarda e para salvarmos os doentes. Muitas das vezes um socorro rápido e com segurança e efetivo, mas bem equipado, pode salvar uma vida.
1: Os bons equipamentos, mas há aqui um aspecto que refere e que eu acho que é importante ressalvarmos, que é a questão da formação. Portanto, manter ou ter uma corporação com qualidade, ter homens, eu diria, conscientes daquilo que fazem, é sinónimo de formação. Portanto, presumo que esta seja uma área que a vossa direção considera extremamente importante. Portanto, à formação vocês não cortam?
0: Nunca. A formação é um dos nossos, posso dizer até que um dos nossos pilares, a formação do nosso pessoal. Ainda agora temos pessoal em formação, nós temos formação mesmo constante, quase constante. E aqui, como eu disse, um segundo mandato,
1: poderá continuar.
0: Poderá, e vai falar um pouco sobre isso. Mas nós eu aposto muito na formação. Eu exijo que eles tenham formação.
1: Se calhar está na altura de lhe passarmos um bocadinho a palavra para ele se poder pronunciar, digamos assim.
0: Exatamente.
1: Fernando Campos foi bombeiro durante 25 anos, entrou como motorista assalariado, mas rapidamente se inscreveu como voluntário, fazendo a formação de bombeiro. Foi bombeiro de segunda e terceiro, atualmente é segundo comandante, aliás, é o já desde 2004, e na sua longa história nos Soldados da Paz já fez 5 partes. Sr. Campos, podemos fazer-lhe precisamente esta questão relativa à questão da formação. Considera fundamental a formação para uma corporação de bombeiros, ou eu até diria considera imprescindível?
2: Bom dia mais uma vez. Sim, a aposta dos bombeiros, quer a nível de Penafiel, quer a nível do Conselho ou do Distrito, mas também a nível nacional, de ano para ano é mais exigente. Nós temos uma formação contínua que praticamente nos deixa quase tempo nenhum para a família. E eu vou dar um exemplo. Eu vesti a farda do bombeiro, no fim de semana antes do São Martinho, e ainda não alarguei. Só vou à casa dormir, outro dia estou no quartel outra vez. Estou a ter formação também esta semana, inclusive amanhã vou fazer exame sobre a formação que estou a ter. Estou lá eu mais 11 colegas meus, e a formação de ano para ano é muito exigente, é contínua, de ano para ano é mais exigente. Eles querem e nós também queremos apostar na formação. Quando não é a Escola Nacional de Bombeiros a prestá-la, nós, direção e comando, temos formações, ou exigimos a formação, porque trabalhamos agora para a base de secções, exigimos formações contínuas dentro do nosso Corpo de Bombeiros, mesmo que não seja através da Escola Nacional de Bombeiros. E uma delas, praticamente, é o socorro à população, que essa é que é mais exigente. Poderemos falar em fogos florestais, em fogos urbanos e por aí além. Mas, prioritariamente, está a formação sobre ajuda aos utentes, que é esse o nosso lema, ajudar o próximo.
1: Sr. Campos, costuma dizer-se que o nível de qualidade é muitas vezes ou quase sempre definido por quem a comanda. Concorda com esta afirmação?
2: É assim, eu posso concordar, em parte eu posso concordar, mas...
1: Porque diz que eu próprio estou a fazer formação, portanto, não pode ter os seus homens a receber formação sem que o senhor, e também seja aqui feita a referência, o vosso comandante, António Rodrigues, também são vocês frequentadores desta mesma formação.
2: Eu vou fazer só uma parte, não vai levar a mal.
1: Sim.
2: Não somos meus homens. Eu também sou um deles.
1: Também é um deles.
2: Eu não considero que aqueles são os homens.
1: Eu sei que para o Sr. Campos é difícil distinguir, porque de facto tem um papel de segundo comandante, mas é um deles também, não é?
2: Sim, portanto... eu considero-me um deles. Mesmo no segundo comandante, eu considero-me um deles. E sempre disse, conforme já tive uma vez uma conversa com a direção, em que houve lá um ponto qualquer numa das nossas reuniões em que os seus homens... Os meus homens, eu não gosto de tratar assim os meus homens, porque eu não sou meus, eu sou da população. E eu considero-me um deles, também sou da população.
1: Já que diz eu considero-me um deles, é importante, se calhar, fazermos aqui um parênteses nesta conversa que estamos a ter sobre a parte mais prática e funcional dos bombeiros, para entrarmos um bocadinho nesse campo motivacional que acaba de referir. O Sr. Campos é bombeiro há 25 anos, desde 2004 que é comandante, mas a verdade é que faz disto a sua profissão. É voluntário, mas esta é também a sua profissão. Podemos dizer que foi uma oportunidade que lhe surgiu, uma opção de vida. Como é que surgiu esta ligação?
2: Olha, eu desde criança que já gostava de ouvir a sirene dos bombeiros a tocar, sou sincero. Andava na primária e já gostava de ouvir a sirene a tocar. Mas depois, naquela época, um pouco difícil para nós quando andámos a estudar, com falta de emprego, havia aquela ocupação dos tempos livres e o OTJ, o OTL, e com o centro de emprego punha aí para ocupar os jovens, principalmente na parte do verão, em que vinha a vigilância das florestas e mais outros meios. O centro de emprego mandou-me para o Corpo de Bombeiros de Paço Sousa, para estar lá com eles um ano, para ajudar na mecânica, nas limpezas do quartel, veículos e tudo mais. Se eu já gostava dos bombeiros, a partir daquela altura gostei ainda mais, porque realmente estive num ambiente espetacular, considero aquela casa também uma segunda casa minha, e sempre que lá vou recebem-me de braços abertos, quando cá venham também os recebemos. Estive lá 2 anos, eles gostaram da minha prestação lá, pediram um auxílio de emprego e eu estive lá mais 1 ano. Só que depois, eles queriam que lá ficasse como funcionário, mas os bombeiros de Paço Sousa são meus amigos, mas não são da minha terra. Uhum. E então surgiu-me uma oportunidade de emprego num empreiteiro de paredes, que na altura já foi extinguida a sociedade, em que eu estive lá a trabalhar pouco mais de 1 ano e que vi que alguma coisa se ia passar ali naquela firma e acabou por se passar porque eles apartaram a sociedade. E então, enquanto aquilo aconteceu, eu fui procurando outro emprego. O que é certo é que quando eu vim de férias numa sexta-feira, tinha um recado em casa para outro dia sábado apresentar-me nos bombeiros penitenciários para ter uma entrevista, assim dizer, com o comandante Francisco Pereira, que era o comandante na altura. Às 10 horas estava lá à porta do quartel, até posso dizer que já estava lá às 9 horas da manhã, porque já sabia mais ou menos para o que é que seria, uma vez que já tinha aquela experiência de passos e tudo mais. Ele convidou-me para entrar, tivemos a conversar e tal, como é que estás de emprego, como é que não estás. Olha, eu tenho uma proposta para ti. Tenho aqui um lugar de motorista dos bombeiros e este lugar é teu. E eu interroguei-lhe. Eu tenho emprego, tenho que dar tempo à casa porque não posso largar o emprego de um dia para o outro. Pá, faz que me entenderes, este emprego é teu, quando vieres ele é teu, nem que demores 1 mês. O que é certo é que passou-se o domingo, na segunda-feira telefonei para os meus patrões, na terça-feira gozei o dia de férias, na quarta-feira já estava a trabalhar nos bombeiros penitenciários. Portanto, o gosto já vinha de trás e eu tinha que agarrar aquele emprego.
1: Podemos dizer que foi uma oportunidade, mas que faz com todo o gosto, naturalmente.
2: Com muito gosto, e o meu presidente sabe disso.
1: E com muita satisfação.
2: Eu dou muita hora à casa e o meu esforço, o sacrifício.
1: Lá fora, muitas vezes, há um certo desconhecimento sobre o que é que faz um segundo, como vocês lá dentro designam. O que é que faz, afinal, o segundo, o Sr. Campos?
2: O segundo comandante é o braço direito do comandante. Eu considero-me braço direito do comandante, considero-me braço direito do meu presidente da direção e da direção, porque, entre aspas, todos os dias eu levo nas orelhas, não é no mau sentido, mas no bom sentido, porque sabe que todos os dias há sempre um erro deste, há uma falha aqui, há uma falha acolá, e todos os dias sou chamado a atenção e depois até conversamos e rimos, que é o caso de agora e tudo mais. O segundo comandante é o braço direito do comandante. No meu caso também sou da direção, porque tudo passa por mim, desde cima até baixo.
1: Até porque está lá diariamente.
2: Eu estou lá diariamente, sim. Eu sou mesmo assalariado do Corpo de Bombeiros. Auxilio a Secretaria do Comando, auxilio a Secretaria da Direção, auxilio os telefonistas, auxilio meus colegas de trabalho. Volta e meia há um colega que falha ao serviço por motivo de doença ou outra coisa que possa acontecer. Eu tenho que retomar ou continuar o trabalho dele. Na hora do almoço dou o meu sacrifício porque nem sempre temos horas para almoçar. Nem sempre. 99,9% nunca temos horas para almoçar. Tanto vamos almoçar às 2, como às 3, como às 4, como eu já almocei ainda há dias, como apresento até a seguir, só esta hora, às 21 horas da noite, foi a hora do meu almoço. E então eu prejudico-me a mim na hora do almoço para os meus colegas virem almoçar. Quando eles vieram todos a almoçar, então aí já vou eu.
1: Por falar em colegas, Sr. Campos, pergunto-lhe, como é que descreve o corpo ativo dos bombeiros voluntários de Penafiel? O Presidente há pouco já o descreveu, mas gostava de ouvir a sua opinião, porque é muito curioso, porque diz sempre eu sou um deles, portanto inclui-se, mas ao mesmo tempo não deixa de ter este papel que é de segundo comandante. Portanto, para si, como é que descreve os seus colegas?
2: Eu vou-lhe explicar uma coisa. Eu sou o segundo comandante, não é de posto. Foi de colocação de comando, porque o meu posto lá dentro é bombeiro de segunda classe. E eu, saindo da parte do comando, um dia que saia da parte do comando, ou volto para o posto onde estava, que era bombeiro de segunda classe, ou então, como já tenho 3 comissões de comando, do quadro de comando, posso escolher ir para o oficial bombeiro, para o oficial bombeiro superior. Como é que eu vou-te explicar? O ser segundo comandante é conforme eu te expliquei, é uma colocação, porque eu sou bombeiro de raiz, considero-me bombeiro de raiz, nunca tive familiares que fossem bombeiros, pelo menos que eu me lembro ou que conheço, nunca tive nenhum. Eu já fui para bombeiro com aquele intuito de ser bombeiro mesmo,
1: Não foi ninguém que lhe estava no sangue, digamos
2: não,
1: assim.
2: Não foi ninguém que me empurrou, foi mesmo propriamente.
1: Uma decisão própria.
2: Uma decisão tomada mesmo assim de repente.
1: Vejo que tem, se calhar, alguma dificuldade em descrever os seus colegas, então faço-lhe a questão de outra forma. Como é que descreve o ambiente entre vocês, bombeiros?
2: Olha, há horas muito boas, há horas menos boas e há horas más. Quando estamos naquela época, principalmente só florestais, que o pessoal anda exausto, em que praticamente não descansa, e eu próprio falo por mim também, às vezes é-nos difícil estar a ouvir comentários, não termos conversas com os colegas, queremos deixar a nós, queremos descansar. O ambiente ali tem sido razoável, não posso dizer que seja dos piores ambientes, por aquilo que conheço noutros quartéis, não é dos piores ambientes, há sempre um dia ou outro menos bom, mas o ambiente tem sido razoável, tem sido compreensível, os colegas ajudam sempre que podem, e além dos assalariados, os voluntários aparecem para o nosso quartel, aqueles que podem e quando podem.
1: Portanto, o ambiente é razoável, mas penso que estamos de acordo que é importante para que também haja uma melhor prestação por parte de vocês para com a comunidade. E também, se calhar, importante para este bom ambiente é aquilo que vocês fazem, que é a secção de pesca. Portanto, vocês têm uma secção de lazer, no qual o seu campus é o seccionista, digamos assim, é quem coordena. Quer explicar-nos como é que funciona esta secção e, no fundo, qual é o verdadeiro objetivo?
2: Não é secção de pesca, é secção desportiva.
1: Ou desportiva.
2: A secção desportiva.
1: No qual tem
2: A secção desportiva, neste momento,
1: um campeonato de pesca.
2: Tem a secção de pesca, tem a secção de futsal. Temos, por acaso, uma bela equipa que já ganhamos 3 campeonatos, em que conseguimos se tornar os campeões já há muitos anos. Temos lá 2 taças de disciplina também, acho eu. Temos lá alguns troféus. Como é que funciona a secção esportiva? A secção esportiva começou com a pesca, há 25 anos atrás, precisamente no ano em que eu entrei para os bombeiros, em 1990. Foi feito para nós próprios confraternizarmos uns com os outros. Um dia de convívio, de manhã à noite, pesca de manhã, pesca à tarde, almoço, lanche, jantares, onde estão incluídos também os elementos de direção e convidados de honra e tudo mais. Aquilo trata-se do seguinte. Nós, quando começamos com a secção esportiva, foi com o intuito dos convívios. Mas depois, passados uns anos, além dos convívios, porque nós temos que pagar as nossas inscrições para os troféus, para a alimentação do almoço, para o lanche, para o jantar, mas também começamos com peditórios de patrocínios. E então, de há uns anos para cá, tem sido mais com o intuito de podermos ter receitas para ajudas da corporação. Toda a receita que entra na secção desportiva é chegado. Eu não quero dizer bem mandato, porque às vezes é 3 em 3 anos, outras vezes 2 em 2 anos, ultimamente tem sido todos os anos. Chegamos ao final do ano, o dinheiro entra logo nos cofres da associação, não há dinheiro espalhado por lado nenhum, vai logo direito para a direção. Chegamos ao final do ano, o Sr. Presidente chega a janeiro ou fevereiro, mais ou menos, coloca na vitrine que a secção esportiva no ano X angariou X de dinheiros e de materiais, porque também há quem nos ofereça materiais, para toda a gente ficar a saber qual foi a receita desse ano. O futsal, não há peditórios propriamente dito para o futsal, mas já houve, porque nós organizamos dois campeonatos de futsal 24 horas. Mas depois era muito trabalhoso, dá muito trabalho, então competimos com outros que organizam, mas não, por enquanto ainda não os organizamos, porque é conforme eu disse, é preciso muita mão humana e dá muito trabalho, porque nós nem à cama vamos, são 24 horas seguidas sempre ali acordados. Mas participamos dos outros torneios, os fundos também vêm da secção esportiva, não damos despesas à associação, pelo contrário, não é muito lucro, mas damos sempre algum lucro.
1: Mas podemos daqui concluir que, se por um lado conseguem ter aqui uma fonte de receita para a associação, o objetivo principal é proporcionar convívio entre vocês e um bocado a fuga, se calhar algum desgaste que esta vossa atividade vos possa causar. Depois, para além desta secção desportiva, sabemos nós, que vocês têm também um núcleo Juve Bombeiro. O que é isto, Sr. Campos?
2: Olha, a Juve Bombeiro, eu não posso precisar há quantos anos é que foi formada a Juve Bombeiro a nível nacional. Mas são, vamos dizer, aqueles bombeiros mais jovens que gostam de convívios intercorpos bombeiros. E elas participam em jornadas para hospitalares, e elas organizam também no nosso quartel jornadas para hospitalares, mesmo a nível exterior, e vão ao encontro de outros corpos bombeiros que organizam esses convívios, e então participam em provas de bombeiros, em orientação, quer na vida rural, ou quer na vida florestal, na vida urbana, participam nesses jogos. É um convívio mesmo a nível de corpos bombeiros. Há alturas em que eles participam onde essas jornadas são mais puxadinhas, já vai para o atletismo, já vai para o corta-mato, e eles chegam ao nosso quartel um bocado cansaditos e tal, querem aí descansar, mas a Juve Bombeiro também é uma maneira de eles conviverem com os corpos bombeiros, também poderem,
1: se calhar, aqui conhecer um bocadinho melhor a vossa realidade.
2: Sim, e também divertir-nos, porque nós também temos direito a divertir-nos, não é?
1: A Juve Bombeiros é liderada por Patrícia Araújo, bombeira há 3 anos, mas que está na corporação há 10. Entrou ainda em criança e o bichinho foi aumentando, até que hoje não se vê sem o trabalho do quartel. Responsável pela Juve Bombeiro, explica que esta secção tem elementos dos 16 aos 35 anos e o objetivo é dinamizar a formação e integrar novos elementos.
3: A Juve Bombeiro existe para que os bombeiros voluntários novos que cheguem, principalmente os jovens, não é? Eles chegam e sentem-se um bocadinho desorientados, por assim falar, não é? Então nós temos aquele núcleo, não é? com idades muito próximas, que vai pegar nessa pessoa e vai puxá-la para a nossa beira, vai tentar-lhes fazer entender qual é a nossa missão, o que é que nós fazemos, é uma forma de os integrar.
1: Presidente Eduardo Nunes, pergunto-lhe se sente que estas experiências vividas pelos vossos bombeiros são muitas vezes reconhecidas lá fora. Sente que a população tem noção deste vosso ambiente e deste vosso profissionalismo, desta aposta, digamos assim, que o segundo comandante referia na formação e na qualidade daquilo que fazem?
0: Eu penso que a população não tem ou tem pouco conhecimento de que efetivamente é o bombeiro de Penafiel.
1: Mas felizmente ainda há quem tenha noção, e por falar em reconhecimento, este às vezes traduz em apoios que são importantíssimos para a associação. Sebastião e Manuel, por exemplo, é lá que praticamente todos os anos se fazem simulacros para treinos do ativo. Felizmente que ainda há entidades representadas por pessoas de boa vontade, que sabem e reconhecem a mais-valia que os soldados da paz têm na sociedade, não apenas pelos serviços prestados no combate a incêndios, mas também nas pequenas ajudas que são essenciais para quem as recebe, como é o caso do cão que está preso em algum sítio inacessível aos donos, como nos referiu Cristina Magalhães, em representação desta indústria de confecções.
4: Os bombeiros não apagam só fogos, fazem muitas coisas, não é? Não fazem só simulacros, ajudam pessoas que ficam presas em casa, ajudam algum cão que esteja preso num recinto que a pessoa não consiga tirar. Fazemos várias chamadas, não é? Para chamar os bombeiros, neste caso somos obrigados a ligar para o 112. Depois do 112, que muitas pessoas dizem que os bombeiros demoram muito tempo a chegar, e não é isso que acontece na realidade, porque nós somos obrigados a ligar para o 112 e falar com uma equipa médica, dar o ponto da situação, que é para depois a equipa médica poder passar aos bombeiros e poder mandar uma equipa especializada. Muitas das vezes, quando os casos são muito mais urgentes, bem neste caso o carro do INEM para fazer um acompanhamento de outra forma, que as pessoas que vêm na ambulância não conseguem fazer.
1: Portanto, tem visto um trabalho extremamente eficiente e profissional?
4: Sim, muito eficiente, porque os bombeiros, quando chegam aqui à empresa, não chegam nervosos, completamente à toa, sem saber o que é que vão fazer. Já têm informação para conseguirem fazer o atendimento. Fazemos sempre uma vez por ano um simulacro e o último que a gente fez foi até no início deste ano e foi muito interessante porque só quando as pessoas fazem o simulacro é que sabem realmente o que é que acontece. Os carros, bem, mas têm custos. Eu posso dizer que num simulacro tivemos aqui mais de 15 homens e eu digo, é bom e as pessoas têm que pensar, têm cada vez mais de ajudar os bombeiros. O Sr. Sebastião Ribeiro ajuda os bombeiros desde sempre, com muito ou pouco, tenta sempre colaborar, porque assim, não é por a gente ainda não termos tido na família e na empresa um incêndio ou uma coisa muito grave, que não é por isso que não nos vamos lembrar dos bombeiros, porque assim, o que acontece no vizinho, amanhã pode acontecer-nos a nós, e então a gente tenta sempre, o Sr. Sebastião Ribeiro tenta sempre colaborar e em ajudar os bombeiros.
1: Presidente Eduardo Nunes, se a nível de pessoal já percebemos que estão bem equipados, pergunto-lhe como é que está a corporação em termos de infraestruturas e equipamentos. Podemos dizer que falta-vos alguma coisa?
0: A nível de investimentos, eu há bocado não me referi, começámos efetivamente na quinta-feira, começámos a fazer obras no nosso quartel, nas camaradas masculinas e nas camaradas femininas. É mais um investimento que a direção deste Corpo de Bombeiros está a fazer para que estes homens e mulheres que nós temos se sintam cada vez melhor. Vamos criar um balneário, para homens e remodelar quase totalmente o feminino. Ou antes, no fundo, os dois. Vamos criar mesmo condições para que eles se sintam bem, confortáveis e mais aeroso o quartel se vai tornar.
1: Portanto, como dizia há pouco, o quartel tem 25 anos, mas já começa a necessitar de requalificações para dar resposta às vossas necessidades. Pergunto-lhe se equacionam a construção de um novo quartel.
0: Eu penso que isso é megalómano. Deveria ser, e mesmo o sítio onde ele está inserido, não é propriamente o melhor local para estar. Porque tem logo em frente agora aquele centro escolar, muitos miúdos. Nós, efetivamente, temos respeito por toda a gente, nem tocamos a sirene. Os nossos bombeiros saem e podem dizer, ei, não ouço tocar agora a sirene. Não sei, não toca. Só toca se efetivamente não conseguirmos ninguém. Aí sim. Está aqui o segundo comandante, pode confirmar. Não há toque de sirene. É tudo por contactos telemóvel.
1: E aí sabemos que tem um sistema não perturba, que funciona
0: e funciona muito bem e não perturba a população.
1: Segundo o comandante Sr. Campos, pergunto-lhe exatamente o mesmo. Se considera que têm tudo o que precisam ou naturalmente que há aqui algo que faz falta?
2: Se me perguntarem diretamente, eu digo não.
1: Vai fazer já a lista aqui à direção.
2: Eu fazia uma lista que nunca mais acabava. Efetivamente, o Sr. Presidente há bocado falou que já fizeram um contrato com uma nova ABTM. Essa ABTM até exige, por lei, NACA, que vamos voltar aos tempos antigos, porque não tem rodinhas, conforme o pessoal disse, para transportes doentes. Temos que andar com a NACA em peso mesmo. Esses transportes de ambulância, de ABTMs, é o que traz o rendimento à casa agora. Nós temos três, basta uma variar, estraga-nos logo o serviço todo. Temos que andar com ambulâncias. Quanto mais ambulâncias, mais pessoal temos que ter.
1: E mais despesas.
2: Mais desgastes vamos ter, mais despesas vamos ter. Por isso é que eu dizia, se eu fosse fazer uma lista daquilo que eu precisava, o Sr. Presidente despedia-me e punha lá outra pessoa. Isso é uma maneira de falar, porque ele sabe que eu já fiz exigências, e entre aspas, já fiz exigências, só que sabemos que não há dinheiro para isso tudo. Mas neste momento precisávamos realmente de uma BTM que venha aí, e posso dizer que há pouco, né? Porque eu na altura até bati em duas ou três para vir uma, e veio esta agora,
1: pronto, já
2: fico mais descansado, já me vai tirar algum trabalho e vai-me facilitar o trabalho também. Precisamos também, ou vamos precisar, além das medicalizadas que compramos, vamos precisar de remodelar a nossa frota, porque temos algumas ambulâncias que já têm uma certa idade. Posso dizer assim que duas ou três já estão com mil e não sei quantos quilómetros, os motores já estão cansados. e mesmo elas já começam a fazer barulhos, que alguns doentes até podem não suportar os barulhos na parte de trás. Mas dentro em breve a direção vai ter que fazer um grande esforço e procurar meios para podermos renovar a nossa frota, porque sabe que todos os anos elas averiam, vai os motores, preciso de reconstrução de motores e começam a dar muita despesa. E a direção não aguenta com essas despesas todas.
1: E a direção quer acrescentar algo, não é, Sr. Presidente?
0: Tal qual como a construção megalómana do novo quartel, que era bom que fosse possível, e era possível se houvesse efetivamente uma transação. Pegando aqui nas palavras do segundo comandante do campo, um carro, uma medicalizada, só o ano passado compramos aquela medicalizada, uma. Mais este caso, só estes dois casos, só este que adquirimos agora, são precisos 90 mil euros para dois carros. 90 mil euros. Ele já me está a falar, mais dois eram 180 mil. E nós só vivemos do trabalho. Do trabalho que efetivamente a corporação faz. E só com muita persistência, muito controlo.
1: É que se consegue.
0: É que se consegue, senão... Não é possível.
1: Presidente, temos que avançar de facto. Pergunto-lhe se tem por hábito acompanhar os seus homens no terreno quando assim se justifica.
0: Não tenho tido muita oportunidade para isso. Não vou estar aqui a dizer que eu gostaria de poder efetivamente ter mais tempo com eles. Mas não me permito. Para poder conseguir ter aquilo que tenho, e para conseguir a minha vida particular também conjugar com esta grande responsabilidade, não é possível quase, mas gostaria de poder lá estar com eles.
1: Na gíria costuma dizer-se que o presidente de uma associação de bombeiros é um bombeiro sem farda. Foi isso que nos disse Júlio Mesquita, ex-presidente da corporação e atual presidente da Assembleia Geral. Ou a nossa terra, o atual provedor da Santa Casa da Misericórdia, disse que os bombeiros foram muito importantes na sua vida. E salientou que, sem dúvida, o trabalho de uma direção é um trabalho de bombeiro sem farda. Recorda que foram muitas vezes para o monte dar apoio aos seus homens.
5: É muito positivo, muito gratificante. Aprendi muito, conheci muitas pessoas. Não diria que na FIAL praticamente conheço todas e todas me conhecem a mim. Seja bombeiro, por exemplo. Porque realmente o fardado é aquele bombeiro típico que realmente vai e apaga fogos na prática, e efetivamente isso acontece, e não só socorre, está a prevenção, etc, etc. O contacto diário com as populações, esse é o bombeiro, e todos os encômios para eles, porque realmente é um trabalho, só quem conhece, é um trabalho exaustivo, é um trabalho cansativo, portanto é um trabalho com uma disponibilidade de 24 horas por dia, sem farda, como é o caso das direções, pois não temos farda. Os fogos não podemos deixar de desacudir e realmente resolver as coisas em tempo oportuno. E, portanto, no entanto, devo dizer que eu, e porventura um outro diretor, na altura dos grandes incêndios, pois também a nossa colaboração era dada, vestíamos a farda, mas pegámos num carro e íamos, quanto mais não fosse, dar apoio logístico aos bombeiros, aos homens que estavam no monte.
1: Muito ligado aos bombeiros de Penafiel, esteve e está também Alberto Simões, professor aposentado, que conhece a corporação como poucos. Fez parte de várias direções com cargos diversos, chegando a presidente da associação em 1991, tendo-se mantido em funções durante 5 mandatos. Dos 15 anos que foi presidente, recorda o trabalho complicado que teve pela frente, mas salienta também que, apesar das contrariedades, foi um gosto fazer parte desta corporação que o enche de orgulho.
6: Uma coisa que em linguagem de bombeiros se chama o bichinho. É um bichinho que fica e que nunca mais sai. E fui depois, durante 15 anos, presidente da direção da Associação Humanitária, em que vivi momentos muito agradáveis, mas também vivi momentos muito difíceis. E porquê? Porque as finanças dos bombeiros estavam mais ou menos exauridas com o esforço da construção do novo quartel. Quando eu assumi a presidência da direção, ainda não estava tudo liquidado. E, entretanto, tinha-se descurado um pouco o material de combate a incêndios, quer urbanos, grupos, quer florestais, quer mesmo a frota de saúde, e foram 15 anos constantemente a tentar angariar dinheiro para dar um máximo de condições àqueles homens e àquelas mulheres maravilhosas que servem a causa pública através do seu voluntariado nos bombeiros, que são de facto já espetacular. Ganhei amigos, ganhei muita consideração, muita estima por imensa gente. Fui divinalmente tratado pelos bombeiros. Trataram-me sempre com uma deferência muito grande, ao ponto de me fazerem uma pequena homenagem, mas para mim foi uma grande homenagem, dar-me o nome à parada dos bombeiros.
1: A Corporação de Penafiel dos Bombeiros Voluntários, com 134 anos, é das mais antigas do concelho. Sempre teve homens e mulheres que dela quiseram fazer parte e colaborar no apoio ao próximo. É o caso de José Lopes, um dos bombeiros mais antigos da corporação. O tio Zé, como é carinhosamente chamado pelos colegas, é motorista e ao A Nossa Terra contou que o que o motivou a ingressar nos bombeiros foi o toque a rebate da sirena.
7: O que motivou foi o toque da sirena antigamente, que era o rebate, e ver os bombeiros antigos a correr. E eu entendi que também tinha tanta agilidade como eles, então foi aí que me aproximei precisamente de ser um bombeiro. E depois de entranhar no sangue este espírito de bombeiro, não há hipótese, vá para onde for, para o estrangeiro, tem de passar por aqui, porque o sangue está tão entranhado que não tem hipótese depois de fugir. E se não for, se não passar por aqui, por este lado, tem de passar por uma corporação qualquer, porque é sinal que ainda está ativo e gosta de bombeiros. Quando é preciso ajudar o próximo, sinto-me muito feliz.
1: Os bombeiros voluntários de Penafiel são das poucas corporações que ainda têm um quarteleiro. O quartel é guardado por António Penas, conhecido por Fifas. Bombeiro há 50 anos, é quarteleiro há 7, mudou-se de malas e bagagens para o quartel e é conhecido pelos colegas como o faz-tudo.
8: Tenho por obrigação de zelar por todas as viaturas. Eu aqui praticamente dedico-me mais aos carros de incêndio. Ver o material que falta, pôr o material nas devidas condições. Lá está. Às vezes eu tenho com eles porque eles mexem sem dizerem nada. Eu chego ao local porque eu basta chegar de manhã, já quando não habitava cá, bastava chegar de manhã e deitar os olhos. Já sabia que a viatura que tinha saído. Tenho que zelar pelo quartel e todas as viaturas. Eu sempre gostei dos bombeiros. Alistei-me nesta corporação em 1969. Aqui puseram o nome faz-tudo, os meus colegas chamam-me faz-tudo. Porquê? Preciso cortar uma árvore, lá vai o Cartolas. Vai-se para um gato que está em cima de um telhado, lá vai o Cartolas. É preciso ir desentupir um cano, são muitos, mas lá tem que ir o Cartolas. Ninguém quer ir desentupir canos. Só que há uma coisa, agora quando eu passar ao quadro de honra, vou ver quem é que me vai ficar a substituir.
1: Sendo os bombeiros voluntários de Penafiel uma associação com mais de 100 anos, é sem dúvida das mais antigas do concelho e a segunda da cidade, logo a seguir à Misericórdia. Para o presidente da Junta de Freguesia, Miquel Cardoso, o trabalho dos soldados da paz é fundamental.
9: A opinião que tenho, penso que será da esmagadora maioria dos penafidelenses, que é uma opinião extremamente positiva pelo trabalho que tem desempenhado ao longo destes anos. Digamos, um trabalho excepcional e ele, sobretudo, ao longo dos últimos anos, com as suas direções, com o seu corpo operacional, com o comando e, sobretudo, com os homens e as mulheres que têm desempenhado as suas funções de bombeiros de forma voluntária e que têm, obviamente, correspondido àquilo que são as necessidades da população, por vezes nem sempre nas circunstâncias mais positivas, que trabalham sempre em condições adversas, mas tenho uma opinião extremamente positiva e tenho muita confiança no nosso corpo de bombeiros.
1: E porque os bombeiros trabalham em favor da população, com a nossa terra foi saber o que pensam as pessoas do seu trabalho. Rigorosos e profissionais foram as palavras mais ouvidas por quem admira o trabalho destes soldados da paz, e também por aqueles que, quando é necessário, estão sempre lá para ajudar, seja de que forma for.
10: Muito rigor, muita exigência, irresponsáveis, não é? Muito responsáveis. Tanto o responsável das viaturas como os motoristas, algum problema, ou ruído, ou alguma anomalia, normalmente passam por cá para nós verificarmos se realmente está em perigo, se não está, se pode circular, se tem que parar a viatura. Estou um bocadinho preocupado nesse aspecto.
11: Muito rigor em tudo, seriedade e muita transparência, quer de um lado, quer do outro. Bons clientes, sem dúvida. Muito bons. A tempo e horas, não é preciso estar a pedir.
12: E pelo que eu conheço dos bombeiros de Penafiel, são bravos homens e bravas mulheres, que agora também já há mais mulheres, que quando eu era miúdo não havia quase mulher nenhuma como bombeira, que lutam muito, que sofrem muito, às vezes para conseguir levar o barco deles a bom porto, que é ajudar-nos a nós, não só nos incêndios, mas às vezes a levar um doente a um hospital, a socorrer todo tipo de situações.
13: Se os bombeiros fechassem, nós na Fiel aqui na zona estávamos tramados que nem havia assistência médica para ninguém, médica de emergência, não é? Porque, está a ver, funciona muitas vezes o centro e o INEM, mas o INEM é uma ambulância do hospital que vem, mas se não tiver a coabulação com os bombeiros, nada feito. Nada feito que não faz transporte.
14: Eles estavam ali, a minha loja era à beirinha deles, havia ali uma amizade entre as pessoas que infelizmente hoje já cá não estão, não é? Uhum. Mas que havia. Os bombeiros são imprescindíveis cá em Penafiel. A nível de tudo, coisas que fazem, tudo mais, eles são impecáveis. São mesmo impecáveis.
15: Há muitas causas, eu integro-me algumas. Esta é uma delas, é especial. Tenho de facto um carinho muito especial pelos bombeiros. Não sei explicar porquê. Tenho. E, portanto, nas cidades onde tenho os meus restaurantes, procuro criar uma ligação emocional com eles. E eles têm retribuído, e nós, da nossa parte, também. E, portanto, olha, somos amigos. Eu não sei explicar. Aquilo que eu lhe posso dizer é que o que sinto é... E o que faço, faço de forma genuína, espontânea, porque tenho um grande apreço pelos bombeiros, porque reconheço o trabalho que eles fazem, porque me lembro muitas vezes deles nas noites frias, e quando as pessoas estão a festejar, eles estão lá, a pensar no próximo, porque os admiro. E por tudo isso, lembro-me deles, como disse, e acho que devo reconhecer a sua entrega. Eu reconheço a Regina, em primeiro lugar. Eu não conseguiria fazer nada se não o sentisse, em primeiro lugar, de forma pessoal. E depois é evidente que tenho esta missão acrescida, porque a marca tem responsabilidade social, e na sequência disso faço também para fazer jus à marca, obviamente. Mas, em primeiro lugar, há um envolvimento emocional pessoal.
1: Estamos a chegar à reta final desta segunda hora de emissão do programa A Nossa Terra, o último do mês de novembro, onde estamos a conhecer a Associação Humanitária dos Bombeiros Voluntários de Penafiel. Antes de terminarmos, umas últimas questões aos nossos convidados. Começo pelo Sr. Presidente Eduardo Nunes e pergunto-lhe o que é que pensa ser possível fazer nestes próximos anos nos bombeiros de Penafiel, que são a 18ª corporação mais antiga do país. Podemos dizer que há ainda sonhos que gostaria de concretizar?
0: Sim, há sempre sonhos e o homem sonha e a obra também nasce, acaba por nascer. Pode demorar o seu tempo, mas ela vem e nasce. E continuar a apostar na renovação de todo o equipamento de viaturas, no próprio quartel, na formação dos nossos homens, e pedir à população de Penafiel que continue a apoiar os bombeiros, porque os bombeiros estão cá para os servir. E nunca se podem esquecer disso. E eu costumo dizer que o bombeiro mesmo ausente, ele está sempre presente. É bom que as pessoas... pensem nisto que eu acabei agora de dizer.
1: Sr. Campos, quando andávamos pelo quartel a produzir este programa, havia quem dissesse que o segundo é o Deus deles. Tem estado muitas vezes em momentos mais críticos. Pergunto-lhe se é isto também o reconhecimento dos seus colegas, este espírito de companheirismo que o motiva, e eu gostávamos de saber por quanto tempo motivará mais. Portanto, que planos, que projetos futuros tem para esta atividade que desenvolve?
2: Eu digo que disse ao bocado, não são deles, são deles. E eles que digam o que quiserem de mim e que pensam o que quiserem, mas são eles é que poderão dizer algo, porque eu não gosto de me autoavaliar, mas tenho
1: mas
2: feito...
1: Sabe, e tem noção que já esteve em momentos mais críticos, situações mais complicadas dos seus colegas, que se não fosse o segundo, ou o seu Campos, digamos assim, se calhar as coisas teriam-se complicado.
2: Posso dizer que esse António Corteleiro, que já o transportei 3 vezes em fogos urbanos de cima do telhado, e já disse a ele que quando eu não estiver lá, ele vai-se.
1: Portanto, são estas histórias que no fundo também servem para brincadeira, mas para este espírito de companheirismo.
2: Há histórias tristes, há histórias bonitas e há histórias muito alegres. Que a menina tem conhecimento daquele parto, que só ao final de 7 anos é que eu conheci a miúda. Vou vê-la agora novamente em dezembro, que faço questão que ela venha aqui à minha beira. Mas estas histórias, que é as tais do Corteleiro, a gente agora ri-se. Mas na altura chorei muito.
1: Até quando é que tenciona rir-se e chorar pelos bombeiros?
2: Olha, como bombeiro, até ao limite da minha idade, até a Deus o permitir.
1: Chegamos ao final de mais um A Nossa Terra. Hoje demos a conhecer duas instituições que merecem o nosso respeito pelo trabalho que desenvolvem em prol das suas comunidades. A Associação Humanitária dos Bombeiros Voluntários de Penafiel e a Associação da Casa do Povo de Jogueiros no Conselho de Felgueiras. Às duas, bem-ajam pelo trabalho que fazem. Aos nossos convidados, Eduardo Nunes e Fernando Campos, da Associação Humanitária dos Bombeiros Voluntários Penafiel, uma vez mais, obrigada. Felicidades para a vossa empreitada. Nós regressamos no próximo domingo com mais assuntos que nos orgulham de viver nesta nossa terra. Eu sou a Marina Sousa, na sonoplastia esteve o António Brandão, a produção esteve a cargo da Direnor. Até lá, tenha uma excelente semana.

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1: Olá, bom dia, sejam bem-vindos ao programa A Nossa Terra, um espaço onde lhe damos a conhecer o que melhor existe e se faz nas regiões do Val de Sousa e Baixo Tâmega. Uma produção da Direnor que é transmitida aqui todos os domingos, entre as 10 e o meio-dia, na Rádio Clube de Penafiel. Na viagem de hoje, vamos falar de juventude, do presente dos homens de amanhã. Vamos perceber o que motiva grupos de jovens a estarem presentes na comunidade cristã e cívica numa postura de entrega, partilha e entreajuda.
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3: Esta semana, em destaque, a freguesia das Termas de São Vicente em Penafiel e os grupos de jovens de Penhalonga e Luz e Vida de Magrelos no Marco de Canaveses, unidos por São Miguel de São Miguel de Paredes em Penafiel e a Ação Católica Rural de Silvares em Lousada, com o apoio Moreira Basto Limitada, serviço especializado em torno mecânico e fresadora. 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
3: Os jovens estão chamados a serem os protagonistas dos novos tempos. Tenho plena confiança neles e estou certo de que têm a vontade de não defraudar nem a Deus, nem à Igreja, nem à sociedade da que provém. João Paulo II.
1: Hoje juntamos à volta da mesma mesa dois grupos de jovens do Conselho do Marco de Canaveses, um de Penafiel e outro de Lousada. Todos partilham da mesma linha, a fé cristã, e todos eles são jovens que vivem na descoberta do mundo, da sociedade e dos valores. Amizade é talvez a razão mais forte que os une, mas outros sentimentos estão envolvidos e motivam estes jovens a darem de si às suas comunidades. O Grupo de Jovens de Penhalonga foi criado em 1990 por um conjunto de adolescentes que, na altura, deixavam a catequese e queriam organizar outras atividades para a comunidade. Nesse sentido, juntaram-se e criaram o grupo que ainda hoje existe. Este grupo dedica-se à comunidade cristã local, mas com um pensamento global, e por isso mesmo foram já os que participaram nas Jornadas Mundiais da Juventude. O Grupo de Jovens Luz e Vida foi criado há cerca de 30 anos na paróquia do Divino Salvador, na extinta freguesia de Magrelos, por um grupo de pessoas que hoje são os pais dos atuais membros do grupo. Vai assim na terceira geração da paróquia e tem a sua atividade muito voltada para a comunidade cristã local. O grupo de jovens unidos ao São Miguel pertence à paróquia de São Miguel de Paredes, em Penafiel, e foi constituído em 1995 com membros que ainda hoje fazem parte. Dedicam-se muito à freguesia, dinamizando-o a nível paroquial, mas também social. A Ação Católica Rural, mais conhecida por ACR, foi criada pelo Papa Pio VI em 1922. Chegou a Portugal em 1936 e a Silvares Lousada poucos anos depois. O grupo divide-se por três escalões: os infantis, crianças até aos 15 anos, os jovens dos 15 até casar e os adultos. Neste programa vamos falar com mais afinco destes grupos de jovens que têm por lema ver, julgar e agir. Os lousadenses assentam em 3 P's: pouco, pequeno e possível. Apresentados genericamente estes 4 grupos, passamos a conhecer em particular cada um deles e para isso temos connosco em estúdio um representante de cada um. Marina Magalhães, de 23 anos, é militante da ACR desde os 9. É presidente do grupo de jovens no seu primeiro mandato, professora de profissão e é voluntária em tudo o que a comunidade precise. Um exemplo de boa vontade que recebeu dos pais. Sara Teixeira é natural e residente em Penhalonga, tem 22 anos, é enfermeira e está no grupo de jovens há 6 anos. Entrou pela necessidade de contribuir um pouco mais para a comunidade e diz-se totalmente diferente de há 6 anos atrás. Vítor Cerqueira nasceu em França, mas vive desde os 9 anos em Magrelos. Entrou no grupo de jovens Luz e Vida por causa da música e aí está desde 2009. Já teve várias responsabilidades e atualmente pretende preparar os mais novos para dar continuidade ao grupo. E Andréa Sousa é natural e residente nas Termas de São Vicente, concelho de Penafiel, tem 34 anos e é fundadora do grupo de jovens Unidos ao São Miguel. Está por isso ligada há 20 anos e há 10 anos é a mestra do grupo. Aos 4, muito bom dia, sejam bem-vindos à nossa terra e obrigada pela vossa presença. Portanto, penso que é importante começarmos por perceber, afinal, o que é que vos motivou a cada um de vocês, e eu digo cada um porque temos um homem, portanto não posso dizer cada uma, a integrarem um grupo de jovens, e porque ele está em minoria, se calhar penso que faz sentido ser o Vítor a começar.
4: Olha, na altura fui convidado por um amigo meu que já pertencia ao grupo, porque o grupo animava missas e era preciso de alguém para tocar teclas, órgão, piano. E pronto, eu fui um bocado fazer-lhe um favor. E depois da primeira missa em que toquei, era preciso a segunda e depois fiquei. Gostei do ambiente, gostei das amizades que lá formei. E eu acho que é uma...

0: fazer parte de um grupo de jovens ajudou a sua integração na comunidade e a própria relação com os colegas da mesma idade?
1: Claro, sem dúvida. Apesar de ter estado na catequese com alguns, mais na perspectiva das pessoas mais velhas da comunidade, ninguém me conhecia, porque eu não nasci ali. E agora nota-se uma diferença e sinto-me, logicamente, mais parte da comunidade.
0: Há 6 anos que está neste grupo. O que é que o motiva, de que forma que define esta experiência?
1: Eu acho que durante, como disse há bocado, durante uns tempos estava lá pelas amizades, depois para tentar dar à comunidade, e agora sem dúvida que a razão que me faz ficar no grupo é dar algo aos que estão a entrar agora, aos mais novos. Como te referi bem na apresentação, formar os mais novos para ser capazes de continuar o trabalho.
0: Sara, sabemos que quando quis entrar para o grupo de jovens de Penhalonga, tinha por missão dar. E dar à comunidade. Foi isso que sente que conseguiu fazer? Tinha noção do que ia encontrar? Revelou-se muito melhor do que aquilo que tinha como expectativa? Como é que foi? No fundo, o que é que a motivou também?
2: Em Penhalonga é normal poder pertencer ao grupo de jovens quando se termina a catequese. No final do 10º ano, é feito um convite formal para quem quiser entrar no grupo, e eu fui um bocadinho por aí, quis entrar no grupo, já conhecia algumas das pessoas que lá estavam, e quando lá cheguei realmente gostei muito do ambiente, da amizade, da união que existia no grupo, e realmente o dar, que foi uma das coisas que me motivou, e até agora pertenço ao grupo, e é isso mesmo que uma das nossas missões que tem acontecido. E espero continuar.
0: Portanto, podemos dizer que tem ganho com esta
2: caminhada. Sem dúvida, muito. Como tinha dito inicialmente na minha apresentação, sou uma pessoa totalmente diferente do que era há 6 anos atrás. Isso deve-se muito também à minha participação no grupo de jovens, sem dúvida.
0: Marina, entrou para a CR com 9 anos.
3: Sim.
0: Tão novinha. Porquê?
3: Como falou bem na apresentação, a Ação Católica tem 3 faixas etárias. E eu acho que a Ação Católica é mais que um grupo, é uma família grande. E a minha mãe já fazia parte e continua a fazer parte do grupo de adultos. Assim, quando eu tive idade para iniciar os infantis, entrei e até agora fiquei.
0: Andreia, o elemento aqui presente que tem mais idade, por isso aqui há pouco na apresentação ria-se, a achar que era uma cota.
4: Mas tem 33 e não 34.
0: Ah, então foi por isso que sorriu. Ok, eu achei que foi pelo facto de ser a mais velha do grupo, mas de qualquer forma foi dos elementos aqui presentes quem fundou um grupo, portanto esteve na gênese da criação do grupo. Como é que foi esta iniciativa? Ou seja, partiu de si, partiu de outros colegas e sentiu-se capaz de com eles avançar? O que é que no fundo disse, eu quero fazer parte deste projeto?
5: Na altura estava na rua com os vizinhos meus, 2 vizinhos, a Patrícia e o Hélio. E estávamos assim a falar e sentíamos falta de alguma coisa, não é? Para fazer algumas atividades para a freguesia, que ela estava assim um bocadinho parada. E então decidimos que tal formar um grupo de jovens. E a partir daí começamos a falar com os nossos colegas, falamos com o padre e formou-se o grupo de jovens.
0: Há 10 anos que é responsável pelo grupo.
5: Sim.
0: Hoje sabemos que tem a sua profissão, como todos sim, têm. É mãe, foi recentemente sim, mãe. E mesmo assim continua a fazer parte do grupo. Portanto, quando se quer, há tempo para tudo.
5: Sim, sim. Eu acho que não me consigo ver neste momento sem um grupo de jovens. Porque conseguimos a amizade, como disse aí na apresentação no início, não é? Que no fundo nos liga à amizade. Mas acima de tudo, podemos fazer alguma coisa pela comunidade. E conviver e... Como é que é dizer? Hoje em dia acho que os jovens precisam assim de um apoio para fazerem atividades e estarem um bocadinho mais entretidos sem estar tão ligados aos computadores e aos telemóveis.
0: Por falar em necessidade de dar outras formas de ocupação do tempo aos jovens, de uma forma geral, vocês sentem que os jovens das vossas paróquias estão predispostos para fazer parte de um grupo com o cariz do vosso? Têm tido dificuldade?

0: comunidades, as pessoas vão por iniciativa própria, como é que é, Sara?
1: Bem, eu penso que agora se torna um bocadinho mais difícil entrar para um grupo de jovens, porque há coisas atualmente na sociedade que não haviam há tempos atrás. E nós notámos isso no grupo porque, à medida que o tempo vai passando, são menos as pessoas que vão entrando por vontade própria, entram sempre, mas sem ser por estar com os colegas e tudo mais. E acho que é mesmo por isso que a Andrea estava a falar, por existirem coisas atualmente que não existiam há muito tempo atrás. Cada vez os jovens de hoje em dia, digamos que são mais prematuros nas suas escolhas, nas saídas, e acaba por não prejudicar, mas não entram tão facilmente num grupo de jovens, porque muitas vezes pensam que um grupo de jovens ligado à paróquia é exatamente para ir à missa ou para rezar o terço, e isso é uma ideia completamente errada. Não funciona de todo assim.
0: Apenas com um cariz religioso. Nós já vamos ver mais daqui a pouco qual é a abrangência de atuação de um grupo de jovens. Marina, o vosso grupo tem esta crise de jovens ou não?
2: Sim, como entrei com 9 anos, já tive muitos colegas e amigos que fizeram parte do grupo. Houve uma altura que nós chegamos a ser 33, isto num grupo é um grupo enorme, é uma multidão quase. E hoje em dia, a Andrea estava a falar do tempo, e realmente, hoje em dia, o tempo é desculpa para tudo. Não há tempo para isto, não há tempo para aquilo, não há tempo para ir às reuniões. E os grupos de jovens, eu pelo menos no meu ver, deixam de ser uma prioridade na vida das pessoas. E tudo é desculpa para não ir a uma reunião. E depois lá está um grupo de jovens, uma pessoa pensa assim, nós temos muita coisa para fazer, ou seja, vai-nos ocupar muito tempo. E nem sequer estão ao trabalho de experimentar, porque pensam assim, isso vai ocupar a minha vida. E eu não sei se quero esta, não digo distração, mas... quero tanta ocupação, é a minha opinião.
0: Andrea, qual é a análise que faz dentro do vosso grupo?
3: Tenho a mesma opinião, que é um pouco difícil. E eu acho que todos os grupos, não sei, o meu passa por fases, às vezes tem muitos elementos, não é? Como agora a Marina mencionou, já tivemos quase 30 e outras alturas temos menos. Neste momento temos uma boa fase. Eu acho que é por gerações, pronto. Às vezes, ou então quem vem... Se vem um que até tem muitos amigos na freguesia, não é? E consegue puxar muita gente, então naquela altura entram 5, 6, 7 elementos. Outras alturas, pronto, começam a sair e às vezes é mais difícil puxá-los.
0: Vítor, eu acho que isto vem por gerações, diz a Andrea. O vosso, partindo desse pressuposto, deveria ser o que menos dificuldades devia de sentir, porque, no fundo, os vossos pais foram os primeiros elementos deste grupo de jovens e seriam eles a aconselhar-vos a fazer parte de um associativismo deste género.
4: Claro, sem dúvida, isso tem muita relevância, porque existem bastantes membros do grupo cujos pais, tios, por aí fora, já pertenceram ao grupo e foram parte dos elementos fundadores. Note-se que o grupo esteve em 2006 parado, um ano, exatamente por aquilo que foi dito ainda agora. Os grupos têm a tendência a ser cíclicos e isso, acho que todas as realidades que eu conheço, isso acontece. São cíclicos, tem fases com muita gente e logo a seguir, logicamente, vem uma fase com muito menos pessoas. E aí, eu acho que também, claro que os tempos complicam, digamos assim, a nossa tarefa, mas temos que encarar isso como um desafio e temos que tentar perceber que temos que quebrar esse ciclo, porque é natural eles acontecerem, mas faz parte de nós quebrarmos esse ciclo e tentarmos trazer mais pessoas para o grupo, pelo menos experimentarem. Quem experimentar não gostar, sai, é vida, mas pelo menos tentar.
0: Uma coisa que... eu acho que é certo, é que quem está, está mesmo porque gosta. A nossa equipa de produção, naturalmente, conversou com alguns dos vossos colegas que estão com vocês neste projeto. E Silvares, por exemplo, tem um militante da ACR, que agora e desde 2007, o responsável nacional pelos jovens. José António, mais conhecido por Tó, tem 29 anos, é motorista e está na ACR há 2 décadas. Vê o grupo como um complemento à educação dos pais, como uma escola de vida que proporciona aos jovens outra aprendizagem e outras oportunidades.
5: Comparando com outros grupos a nível nacional, é um grupo ativo, com iniciativas, algumas delas não visíveis, mas com impacto na sociedade. Temos a felicidade de trabalharmos em conjunto com os adultos, portanto não é um grupo que se organiza fechado aos jovens, é um grupo que trabalha com os adultos, desenvolvemos algumas atividades em conjunto para a comunidade. Pois faz-nos falta mais gente, não é? Mais jovens, e sim, faz-nos falta uma estrutura também física para nós reunirmos, fazermos as nossas atividades. Portanto, o desafio que eu deixo, mas em nome da Ação Católica, é que tanto jovens como adultos que integrem a Ação Católica. Agora, falando para os jovens, é uma grande escola a Ação Católica, é um complemento à catequese e à educação familiar, e por isso é uma aprendizagem muito, muito, muito grande.
0: Ângelo Sousa tem 31 anos, é mecânico e o elemento mais velho do grupo de jovens. Foi para a ACR aos 11 anos, já levou a mãe para os adultos e os dois irmãos mais novos. Para o futuro, espera que o grupo continue unido e a fazer o bom trabalho que está a desenvolver.
6: O meu primeiro campo de férias, que era desconhecido para mim, foi uma coisa fantástica, em 1999. E outro momento muito marcante para mim foi em 2005, quando eu fui a primeira vez animador, quando tomei conta, mudei de posição. E foi assustador, mas ao mesmo tempo uma coisa que não me esqueço. Está em evolução, tenho uma equipa fantástica a liderar neste momento, estão todos eles de parabéns e espero que continuem a fazer o trabalho que fizeram até hoje, que as coisas vão correr bem. A mensagem é uma mensagem de coragem, porque a nossa sociedade hoje em dia nem sempre nos deixa trabalhar como nós queremos, ou põe-nos imensas barreiras para nós trabalharmos, que continua com força, coragem, e que vamos trabalhando cada vez mais juntos, que juntos somos capazes de levar isto para a frente.
0: Teresa Magalhães tinha apenas 5 anos quando foi para a ACR pela mão dos seus familiares. Hoje, 15 anos depois, esta estudante de enfermagem diz que ganhou paciência e bom senso com o grupo, faz votos para que mais pessoas se juntem a esta causa.
7: O que eu mais recordo é essencialmente os campos de férias, porque era o momento em que nós mais nos uníamos e mais dávamos mais de nós. Era aí que nós fortalecíamos muito os nossos laços e fica sempre aquele bichinho. É assim, eu acho que o grupo de jovens está, apesar de tudo, está bem, porque apesar de todos nós termos o tempo um pouco ocupado, conseguimos gerir mais ou menos o nosso tempo e estar presentes nas atividades que nos são propostas e aproveitar que façamos passar a nossa mensagem e que desmistifiquemos um bocadinho a ideia que se tem do que é um grupo de jovens católico e do que é a Igreja Católica.
0: Quem também salienta os benefícios de fazer parte da ACR é o rosto deste movimento em Silvares. Maria José, mais conhecida por Zezinha entre os amigos, tem 77 anos e desde nova que faz parte da ACR, um grupo ao qual os pais já pertenciam. Presidente do grupo local e animadora dos mais pequenos, refere que a ACR é o fermento cristão no mundo e que os jovens devem valorizar o amor da família, especialmente nesta época natalícia.
8: Pronto, a Ação Católica tem por finalidade dar formação às pessoas, formação cristã, criar nelas convicções profundas, que essas convicções depois vão levá-las a irradiar para os outros. Nosso ideal, temos o slogan que é sermos fermento na massa. Portanto, podemos ser pouquinhos, mas esses pouquinhos é o suficiente para fermentar a sociedade. Ora, hoje em dia é difícil conquistar os jovens porque eles têm muita oferta de passatempos e de coisas. Mas quando eles conseguem e que a família apoia e que eles vão integrar-se num grupo, depois começam a criar um entusiasmo e eles próprios querem ser e orgulham-se de ser. E são capazes de serem fermento junto dos outros jovens. A mensagem que é de todo cristão é o amor, não é? E o amor, a escola do amor é a família. como o Natal é a festa da família, portanto, dar muita importância à família.
0: O grupo de jovens de Penhalonga tem 3 elementos que, não se destacando entre os demais, são exemplos de jovens que, mesmo entrando no mundo do trabalho, continuam a disponibilizar o seu tempo para partilhar entre amigos. É o caso de Bruno Gonçalves, que, mesmo emigrado há 3 anos na Suíça, nunca deixou de ver o grupo. Segundo ele, quem entra para o grupo jamais consegue sair, mas não é o único. Os irmãos Carlos e Letícia Vieira mantêm-se no grupo, mesmo estando longe, como é o caso de o Carlos, que durante a semana está fora em trabalho, não deixando de reservar algum do seu tempo para o grupo. A Letícia começou por levar o namorado para o grupo e agora casados reservam um pouco do fim de semana para os jovens da terra. Bruno e Carlos participaram em jornadas mundiais da juventude, experiências que os marcaram para a vida.
9: Basicamente, eu espero poder incutir nos outros aquilo que tenho recebido ao longo destes 12 anos e nunca podemos esquecer, como dizia a matriz cristã, que um grupo de jovens associado a uma paróquia deve ter. E depois, basicamente, o grupo de jovens, pelo menos o grupo de jovens de Penhalonga, é um grupo de amigos. E é isso que me motiva a continuar a fazer uma caminhada cristã com eles, fazendo-os crescer na vida como eu também me sentia crescer no grupo de jovens na minha vida. Costumam ser as Jornadas Mundiais da Juventude, onde felizmente já pude participar por 2 oportunidades, em 2011 em Madrid e em 2013 no Rio de Janeiro. É reunir de jovens de todo o mundo e passar experiências muito interessantes e uma miscelânea de culturas, todos com o mesmo objetivo, que é partilhar a fé cristã. Em 12 anos muita coisa muda e muita coisa se ganha. Eu diria que o grupo de jovens me ajudou crescerem na responsabilidade, que efetivamente, à medida que também fui crescendo no grupo e ganhando outra responsabilidade por ter o meu cargo de animação do grupo, fui ganhando novas responsabilidades a nível social para receber os novos membros e por poder integrá-los.
10: É uma experiência sempre boa, enriquecedora, é diferente de tudo aquilo que se possa imaginar. Normalmente o que eu digo é que as jornadas é para quem lá está, não se consegue explicar para fora. É o conhecer muitas outras culturas, muitos outros modos de estar, modos de viver. A partir do momento em que se abre o grupo de jovens de Penhalonga, passa-se a ser para toda a vida. O grupo de jovens, para mim, é um modo de vida. Nós podíamos ter o nosso grupo de amigos de café.
11: Penso que no grupo de jovens só temos a ganhar a convivência com os amigos, porque basicamente, acima de tudo, somos um grupo de amigos, não só um grupo de jovens dedicado à paróquia. E penso que só temos a ganhar com isso. É gratificante. É um marco na minha vida, basicamente. Com o grupo, eu penso que aprendi muita coisa. Mesmo uma pessoa melhor. Comecei a ver as dificuldades das outras pessoas com outros olhos. E estar no grupo faz-me com que eu queira ajudar outras pessoas naquilo que nós pudermos, naquilo que for possível. Um marco fora da minha vida foi a participação no Peditório da Liga Portuguesa contra o Cancro no ano passado, que apesar do cansaço, apesar das más respostas que recebemos, no final do dia sentimos uma enorme alegria por estarmos a ajudar alguém. E na minha vida pessoal, sem dúvida, o meu casamento. A animação que o grupo de jovens fez, o texto que escreveram para mim e para o Márcio, e a música que, sem dúvida, emocionou.
0: Patrícia Duarte e Diana Cruz são 2 outros exemplos do grupo de jovens unidos ao São Miguel, que mesmo com a vida profissional não deixam o movimento e participam ativamente em todas as atividades. Patrícia Duarte faz parte da Fundação, Diana Cruz está no grupo há 10 anos. Ambas assentam o grupo na amizade.
12: Eu na altura entrei por curiosidade, porque queria saber o que era e tentar perceber o que motivava aqueles jovens a andar lá. Foi mais numa brincadeira, vamos lá brincar um bocadinho. Das coisas que mais me marcou no grupo de jovens foi um desfile que fizemos contra o terrorismo. Eu acho que é um pouco o convívio que temos entre nós, a amizade, tentarmos estar ali, enquanto estamos ali não estamos a fazer outras coisas e estamos a tentar nos ajudar uns aos outros também. Principalmente responsabilidade, que era o que estávamos a tentar transmitir aos mais novos e ajudar no que conseguimos e pudermos ajudar tanto a comunidade como na igreja, como os jovens que precisem mais da nossa ajuda. tentarmos. Há muitos jovens hoje em dia que é preferível estarem aqui uma hora ou duas dentro de uma atividade, sendo de igreja, não sendo, em orações, em MMS, tentamos sempre que eles estejam lá, porque enquanto estão lá não estão a fazer outras coisas. E eles podem fazer essas mesmas coisas depois. Se tiverem de sair, ainda podem sair à vontade com os amigos e fazerem o que quiserem. Mas enquanto estão ali, estamos a ajudar uns aos outros.
3: Muita experiência, valores. Há sempre... Aprendo muito com os mais jovens. Olhando para os mais novos, vejo que eles cresceram. Se eles cresceram, eu envelheci. Não me sinto velha, longe disso, mas tenho sempre um espírito jovem. Vamos muito ao encontro do amor, o respeito pelo outro, pelo próximo. Gosto de estar sempre bem disposta. Há sempre aqueles que opinam mais, automaticamente também são esses que se chateiam mais. Fazem parte da minha vida. Sinto um carinho especial. Não digo que são os meus de casa, mas estão próximos disso. São jovens. Em todo local é preciso juventude. A juventude é luz, é alegria. Também é parte das asneiras, claro que é. O sol da freguesia. O grupo que dá muito à freguesia.
0: E depois de ouvirmos estes testemunhos de alguns dos elementos que fazem parte destes grupos de jovens, voltamos à conversa aqui em estúdio com os nossos quatro convidados e pergunto-vos, Vítor, Sara, Marina e Andreia, agora que ouvimos os vossos colegas partilhar o que é que significa para eles estar no grupo de jovens e, no fundo, aquilo que ganham com esta experiência, gostava de saber também o que é que vocês sentem que já ganharam até hoje. Andreia.
3: Já ganhei muito. Muitas experiências e trabalhar com jovens ensina-nos a ter mais calma, não é? Ser um bocadinho mais pacientes e ensina-nos tanta coisa. Agora é um bocado difícil aqui estar a enumerar tudo o que já aprendi, mas é uma experiência que eu adoro e não consigo encontrar as palavras certas para descrever, porque... Simplesmente adoro, pronto, trabalhar com eles não consigo descrever, é uma coisa assim,
0: sente-se,
3: é uma alegria, é fácil expressar. Sim, é muito difícil expressar.
0: Marina, consegue expressar melhor?
2: O que eu posso dizer é que se eu sou o que sou hoje, eu aprendi com eles, eu aprendi a ser uma amiga, eu aprendi a ter paciência, eu ganhei uma família. Eu ganhei amigos para a vida. É, realmente é uma coisa difícil de explicar. Eu aprendi a dar-me aos outros e sinto-me mais completa assim. E o que é que eu ganhei? Eu ganhei tudo. Eu acho que realmente eu ganhei tudo. E se sou o que sou e gosto da pessoa que sou, foi com eles que eu aprendi a ser assim.
0: Sara.
1: Estou um bocadinho como a Andrea. É um bocadinho difícil de expressar o que o grupo de jovens pode trazer para a nossa vida, mas sobretudo trouxe a amizade. Para além de um grupo de jovens, somos um grupo de amigos, o espírito de equipa. Eu participei com o Bruno e com o Carlos nas Jornadas Mundiais da Juventude e realmente foi uma experiência inesquecível para a vida mesmo. E o espírito de equipa, a amizade, a união, o poder dar um bocadinho de nós à sociedade, contribuir um bocadinho para melhorar este mundo, acho que foi o que mais de bom me trouxe para mim, até aprendi um pouco a ser mais paciente e trouxe um bocadinho mais de mim para a minha profissão, que eu acho que foi muito importante, sem dúvida.
0: Vítor.
4: Eu acho que para além de tudo o que foi dito até agora, logicamente, amizade, união, isso é essencial, sem dúvida, e sem isso um grupo era incapaz de funcionar. Mas mais recentemente o que eu noto é que ao chegar a uma reunião, uma pessoa às vezes tem tendência de esquecer que é jovem. E o pessoal mais novo, 16 anos, lembra-nos do que é ser jovens e ensinam-nos imenso. E é bom continuar. Cada geração vê as coisas de uma forma um bocado diferente e é bom continuar a aprender com os mais novos que lá chegam todos os anos.
0: Vocês estão a partilhar naturalmente aquilo que ganharam, mas está tudo muito presente ainda. Mas se calhar está na altura de irmos ouvir o que é que as pessoas que já por estes grupos passaram sentem que ganharam. Hoje a visão delas é de quem está fora, mas se calhar não menos importante também é a opinião delas. Ao longo de mais de 70 anos de existência em Lousada, foram muitos os que passaram pela ACR. José Carlos é um ex-elemento que refere a mais-valia que foi participar no grupo nos 10 anos que lá esteve. Aos 27 anos de idade esteve este secretário paroquial, deixa uma mensagem de força e de esperança aos jovens nesta época de Natal.
13: No grupo de jovens eu aprendi e foram debatidos temas que são importantes na vida de qualquer jovem, até de prevenção para muitos assuntos e para muitos problemas da sociedade e para os jovens não se meterem em caminhos maus ou em caminhos feios, não é? Em relação ao grupo atual da Ação Católica, eu gostava que eles tivessem mais abertura para a comunidade, que fossem mais dinâmicos, eles são dinâmicos no grupo, mas que fossem mais dinâmicos para a comunidade os conseguirem ver e verem que eles fazem um bom trabalho. Quero lhes dizer que estão a fazer um bom trabalho e que nesta altura de Natal eles costumam fazer sempre uma surpresa à comunidade e que eu espero que continuem a fazer porque a comunidade gosta.
0: Quem também passou pela ACR foi Carla Cunha. Aos 27 anos, a psicóloga fala na aprendizagem que teve no grupo durante os 10 anos que lá esteve e dá os parabéns aos jovens de Silvares pela sua união, coesão e dinâmica. Espera que continuem a fazer o bom trabalho que têm vindo a fazer.
14: Eu acho que a Ação Católica me ajudou, sobretudo, a pensar na vida e nos valores da vida. Acho que me ajudou a crescer em termos pessoais e em termos espirituais também. A Ação Católica de Silvares é um grupo unido, coeso. Acho que isso se reflete no número de anos que eles continuam juntos. E acho que é um grupo ativo que faz o bem sem ter que realmente mostrar bandeiras e isso é maravilhoso. Acho que eles são um grupo muito bom. Para a Ação Católica de Silvares, acho que eles devem continuar unidos, coesos, fortes. Acho que devem estar realmente sempre juntos porque essa é a fórmula que eles têm dado resultado eles têm perdurado no tempo e isso é muito bom. Para os outros jovens, acho que se devem envolver em grupos, não necessariamente a Ação Católica, mas em grupos que nos façam sentir úteis para a sociedade e que nos façam crescer.
0: No grupo de jovens Luz e Vida da paróquia de Magrelos, há um exemplo muito particular. Paulo Azevedo, de 32 anos, entrou para o grupo com apenas 16. Atualmente não é membro efetivo, mas foi ela quem reativou o grupo quando este, por falta de jovens, esteve parado.
15: O grupo de jovens Luz e Vida diz-me muito. Desde a minha juventude, comecei como um simples membro, adorei lá estar. Pronto, a mim na altura falaram deste grupo de catequese que tinha terminado e que era um grupo muito unido, muito coeso, e disseram-me que era uma pena. A catequista deles falou comigo e disse que era uma pena deixá-los por ali. Então eu peguei neles novamente e formámos outro grupo de jovens, claro, com o mesmo nome, Luz e Vida. Pronto, este grupo começou pequenino, coeso, mas com alguns projetos. Poucas atividades na altura, agora já vão tendo mais.
0: E regressamos à conversa em estúdio. Sara, há pouco dizia que, às vezes, de uma forma errada, há muita ideia de que os grupos de jovens desenvolvem uma atividade muito e apenas ligada à paróquia. Mas, na verdade, não é assim. A vossa atividade é bem mais extensa. O que é que o vosso grupo faz, por exemplo?
1: Para além de todas as atividades ligadas à paróquia, que já se falou, uma das atividades principais são as Jornadas Mundiais da Juventude. Como já tinha referido, participei em Madrid com o Carlos e com o Bruno. O Carlos participou o ano passado no Rio de Janeiro e o Bruno já tinha participado em Colônia, na Alemanha. E são uma atividade que, apesar de ter a sua ligação também à Igreja, é um encontro com diferentes grupos de diferentes países. Acontece uma união de diferentes culturas, de diferentes opiniões, que realmente nos faz pensar e nos torna diferentes pessoas. E conhecemos sítios novos, participamos em workshops com outros grupos, são momentos de união, de partilha, ficamos em comunicação com pessoas de outros países, o que acaba por ser engraçado depois de uns anos, e são atividades que muitas vezes as pessoas pensam que só estamos ligados à igreja e que claro que é uma vertente bastante importante e fazemos as nossas ações de caridade para, não só para a paróquia, para a freguesia também, mas é uma das atividades que realizamos que consegue reunir todos os aspectos que eu acho que é essencial num grupo.
16: E que muito jovens. Vos tem enriquecido a nível exatamente, pessoal também.
1: Exatamente.
16: Vítor, o grupo de jovens Luz e Vida, que atividades realiza?
4: Assim, logicamente estamos vinculados à paróquia e participamos em celebrações, cantando, já organizamos vias sacras, orações de TZ. Para além disso, tentamos organizar, trazer algo às pessoas. Organizamos festas para a comunidade toda, organizamos o ano passado pela primeira vez um encontro de tunas em Magrelos e este ano vai-se voltar a repetir. E tentamos sempre ser diferentes. Não temos atividades de rotina. A partir do momento em que cai na rotina, nós deixamos essa atividade e fazemos outra coisa qualquer, porque a nossa ideia mesmo é essa, é trazer sempre algo novo, algo diferente, para as pessoas poderem desfrutar. Fora isso, também temos as atividades para nós, os nossos jantares, as nossas saídas, que servem para manter o grupo a funcionar como um grupo.
16: Portanto, se fossem sempre atividades de rotina, se calhar também não era motivador.
4: Exatamente. E é algo que não pode acontecer se os jovens, quando entram para o grupo, já tiverem ideia informada, vai acontecer isto, isto e isto, eles não têm motivação para entrar. A motivação é, eles não sabem o que é que vai ser feito nesse ano, porque é sempre diferente.
16: Marina, e o Grupo Ação Católica Rural?
2: O Grupo da Ação Católica Rural, como todos os outros grupos falaram, está inserido na paróquia e na igreja. Temos leitores, temos cantores. Mas em relação como grupo, temos tentado trabalhar a união da nossa comunidade. Para isso, já... cantamos todos os anos as janeiras, e já que estamos na época...
16: Estamos muito próximos.
2: Cantamos as janeiras todos os anos. Foi uma ideia que surgiu para não acabar com a tradição. E de forma a unir a nossa comunidade, temos todos os meses o pequeno almoço da família, que nós reunimos com as pessoas no fim da Eucaristia. As pessoas convivem connosco e ganhamos algum dinheiro também com isso para as nossas atividades. E já há 5 anos que fazemos em agosto o piquenique da família, que convidamos todas as famílias da paróquia a juntarem-se a nós, levam os piqueniques e nós fazemos uma tarde recreativa com os nossos teatros, canções e assim. A nível diocesano, temos todos os anos os campos de férias, um campo de férias para jovens, outro campo de férias para adolescentes. A nível dos jovens, este ano fomos a Santiago de Compostela a pé. Foi uma ideia nova e achamos que isso foi motivador para os jovens e queremos apostar em ideias assim todos os anos. E a nível nacional, temos o Encontro Nacional de Jovens e Adolescentes todos os anos numa diocese onde a Ação Católica esteja implementada.
16: Andreia, e o grupo de jovens unidos ao São Miguel?
3: Estamos ligados à igreja, como já aqui foi falado, nós estamos todos pelos vistos. E ligado à igreja temos... os momentos mais sentidos, que são designados por MMS. Estão ligados a uma vertente da vigraria, em que os jovens gostam muito desse momento. Também temos um desfile de moda, que não está ligado à igreja, não é? Que temos de ter algumas atividades para angariar alguns fundos, para depois conseguirmos fazer as outras atividades. E também fazemos um festival de dança. Normalmente temos feito isso. E temos sempre um fim de semana só para nós, que acho que também é importante haver uma atividade só para os elementos do grupo, para conviverem, não só para trabalhar.
16: De facto, a atividade é externa também à vida paroquial, mas ficou aqui bem patente que esta missão que todos vocês escolheram tem por base a Igreja Católica e os seus valores. Vocês são jovens que se dedicam às atividades das paróquias e que são, naturalmente, também orientadas pelos respectivos párocos. A nossa equipa de reportagem esteve à conversa com o padre Filipe Silva, da paróquia de São Miguel de Paredes, em Penafiel, e também com o padre Carlos Rosa, da paróquia do Divino Salvador, em Magrelos. Ambos partilharam as suas opiniões relativamente a estes grupos de jovens que têm sob a sua alçada. Os párocos destacam a generosidade e o dinamismo de todos.
17: Eles não brincam em serviço. E o que fazem, fazem bem feito. Eles não são da política de fazer muita coisa, o que é pouco e bom. Têm as vias sacras, são extraordinárias. O trabalho que eles tiveram na forma como quiseram agregar jovens, trabalhando na catequese, passando pelas catequeses, os adolescentes, conversando com eles, fazendo, criando colóquios, uma espécie de conferências, interessante. E depois, assim, em ponto alto, claro, foi a imagem peregrina, a forma que aquela semana, como eles dinamizaram. Nós não podemos confundir cristãos com iramis todos os mesmos, porque não vão. Agora, a maior parte desses jovens pertencem a outros grupos. E por isso nós temos jovens que são acólitos, temos jovens que são leitores, temos jovens que são catequistas. E o grupo de jovens acaba por não ser só aquilo que eles fazem. Depois na paróquia tem uma capacidade e um dinamismo completamente diferente. Então, deixam de ser jovens, mas estão na comunidade no outro setor já.
18: Jovens já a entrar na idade adulta, gente amiga uns dos outros, um grupo de amigos, tem uma boa coordenadora, que é a Andreia, vivem muito à volta dela e ela é, de facto, quase uma mãe para eles. Todos os anos têm um desfile de moda, têm um festival de dança, estão presentes nas atividades da vigararia, nunca se recusam a nada, a nenhuma tarefa paroquial. Portanto, são um grupo bastante ativo e presente. São um grupo apreciado, estimados pelas pessoas da paróquia. Não se aponta nada ao grupo de jovens. Os jovens que ficam, e este é um grupo já estável de elementos, penso que são entre si amigos. E depois são, na grande parte, filhos de gente que vive na paróquia e que está presente na paróquia. Esses são os jovens mais fiéis, mais presentes e mais motivados.
16: Regressamos à conversa em estúdio depois de ouvirmos os párocos a darem também a sua opinião sobre o funcionamento e a importância que os grupos de jovens têm para a dinâmica das suas paróquias. Marina, fazemos o piquenique da família, dizia há pouco. Há também uma preocupação da vossa parte de envolver a família, mas talvez, se calhar, de uma forma mais direta, os vossos pais, para que eles percebam que vocês não vão para ali para ler revistas, para falar de temas fúteis, mas sim que estão numa troca e numa partilha constante de saberes, de experiências, de conhecimentos. De uma forma geral, o que é que acha que os pais pensam sobre a vossa integração nestes grupos?
2: Sim, muitos dos nossos pais já foram militantes, ou ainda são, e então eles conhecem-nos. E os pais que não pertencem, que ao irem a estas atividades, percebem que os filhos estão bem entregues e que realmente não estamos para brincar. Nós brincamos, mas não brincamos só por brincar. Fazemos tudo com o sentido de estamos aqui a divertir-nos, mas temos aquela parte de reflexão, de recoleção e de ensinamento de uns para os outros. Nós aprendemos muito com os nossos pais também, por isso é que eles estão constantemente nas nossas atividades. São um grande apoio para nós, porque não conseguiríamos fazer estas atividades sem eles. E realmente eles percebem que isto para nós é tudo. E acho que é isso.
16: De facto, se vocês que são jovens gostam de estar, os pais também gostam. Vitorino Sousa, José Silva e Luísa Santos são os pais e simpatizantes da ACR de Silvares. E todos eles falam nos benefícios dos filhos fazerem parte do grupo. Um grupo a quem desejam felicidades, força e coragem para continuar a seguir o bom caminho em que está.
19: Quer dizer, acho que a nível de educação, quer dizer, passaram por essa parte também, quer dizer, era bom para eles todos, não é? que era preciso angariar fundos, por exemplo, quer dizer, que se fazia uma festa, por exemplo, o homem dos cafés seria eu, por exemplo. E isso ajuda a que, de facto, os filhos cresçam noutra, já de outra maneira, que, de facto, amanhã os filhos deles vão estar muitíssimo mais à vontade, não há dúvida disso. Porque isso, olha, é muitíssimo bom. Eu quero ser quem vai lucrar com isto, entre aspas, são os novos. Isto nunca devia de acabar. Temos cá duas senhoras já bastante antigas, quer a nível de idade, por exemplo, mas são os fundadores disto e não deixam isto. Elas não merecem que deixem isto acabar.
20: Põe-nos responsáveis, por exemplo, em várias frentes. É em horários, em compromissos que eles tomam de dizer assim, eu vou fazer uma determinada tarefa. E fazem. Quando não conseguem, pedem ajuda uns aos outros. Em casa, depois, até os exemplos que eles trazem. Espetáculo. Ninguém está feito pela nascença. A pessoa vai-se fazendo.
21: Que é muito importante a ação católica nos jovens. Os meus filhos andam lá e os vizinhos também, as sobrinhas. Bastante gente, e acho muito importante a ação católica. Ponham os miúdos na ação católica porque é importante para eles, é bom eles experimentarem, é bom eles participarem e é bom eles saberem o que é a ação católica. Que tenham muitos militantes e que façam muitas coisas importantes, que os miúdos gostam da ação católica. E estou disponível para ajudar, sempre que eles precisarem, que eles sabem que podem contar comigo.
16: E não são apenas os pais que reconhecem o valor e a importância que tem para os jovens fazerem parte de um grupo onde existe amizade, partilha e socialização, também a comunidade local. Alguns acabam por reconhecer a importância que este grupo tem para os jovens. Os amigos dos grupos, que por vezes, sendo familiares ou não, sentem que devem contribuir para que seja possível a concretização das suas atividades. A nossa equipa ouviu a população e muitos são os que reconhecem o valor e o dinamismo que aplicam nas suas atividades.
22: São muito trabalhadores, são muito dinâmicos, ativos e não desistem, eu acho, porque eles também não devem encontrar, às vezes, tarefas fáceis. Aquilo é um grupo, são um só, dá a impressão que são um só, dão-se todos muito bem.
23: Porque, como eu digo, achava que elas que estavam melhor aqui perto de casa do que andar a onde a gente nos havia. De contar a mim, o encontro de turnos.
24: A mais positiva é que acho que são pessoas que fazem pela terra. E nota-se ali uma amizade que não se vê nos meios mais urbanos, que se é de valorizar, que as pessoas se sintam bem, não é? O facto de eles estarem ali unidos e sentirem que realmente têm ajudas por parte de comerciantes da terra, acho que é um incentivo a mantê-los por ali, ficarem nas suas raízes.
25: O primeiro contacto que tivemos com o grupo foi a convite. A primeiro ser um grupo de jovens, que eu acho muito interessante quando surge uma iniciativa por parte de um grupo de jovens, e eu acho que nunca devemos dizer que não a um grupo de jovens. Olha, primeiro eu acho de louvar realmente uma iniciativa destas. Infelizmente nós vemos muita desgraça por aí, vemos muitos jovens perdidos, e por vezes os jovens, quando fazem este tipo de atividades, não são devidamente reconhecidos pela sociedade.
26: Tenho participado em vários, enquanto pessoa, enquanto elemento, enquanto modelo, não é? O porquê? Principalmente gosto de participar, havendo possibilidade de tempo, participo. Sim, represento pelo menos uma faixa etária que deverá existir sempre em relação com o grupo de jovens, não é? E dentro das possibilidades que eu contribuo aquilo que posso e ajudo naquilo que me pedem.
27: Eles gostam muito de comunicar, fazem mesmo questão de andarem porta a porta. Eu e o Justino normalmente gostamos sempre de colaborar com estas pequenas ajudas que possamos dar, porque assim, se todos nós ajudarmos um pouquinho, as coisas é muito mais fácil e tornam-se muito grandes, porque é pouquinho, mas pode ser um caminho para eles muito grande e uma etapa para eles subirem um degrau de cada vez e cada vez e cada vez, e um dia mais tarde nós mais velhinhos e vamos vê-los expandir mais e já conhecerem mais pessoas de fora, conhecerem-nos mais. Isso é muito bom. Ajudo mesmo porque, primeiro, porque o meu coração diz para ajudar, e segundo, porque sei que é bom para eles.
28: Olha, tem corrido muito bem, na minha opinião. E na altura, a Andreia e a Diana chegaram aqui à loja, propuseram participar no desfile, que iam realizar um desfile, para angariar alguns fundos para as atividades que eles proporcionam. Eu participo no desfile para os ajudar.
29: Tenho, para já, uma imagem excelente desse grupo de jovens, que temos apoiado e sabem perfeitamente que tem sempre no presidente e na instituição uma pessoa que quer que eles andem para a frente, que os acarinhe e que, dentro das nossas possibilidades, apoiamos o máximo que podemos apoiar. Achamos que devemos ajudar os jovens porque também chamam outros jovens que não irem para outros caminhos errados e criam, com as suas atividades, criam dinâmica na freguesia, trazendo outras pessoas para a freguesia.
5: Fazemos anualmente, duas vezes por ano, eventos, neste caso uma feira tradicional, como fizemos agora em setembro passado, a Feira das Vindimas, em que todas as associações, incluindo o grupo de jovens de Penhalonga, vão usufruir desse evento para que os jovens possam ganhar dinheiro para as suas atividades, que são sempre atrativas.
6: Este grupo é importante para a terra na dinâmica que ocupa os jovens, faz as suas atividades, sempre que eles pedem ajuda, nós sempre que estejamos disponíveis, sempre ajudar. Com viaturas, já lhes cedemos viaturas para eles ir no tempo quando eles precisavam de ir para longe. Assim, ajudamos porque, no fundo, isto é uma dinâmica boa da nossa freguesia e é um grupo muito ativo e que tem dado frutos para aquilo que se vê.
16: E depois deste reconhecimento da população, voltamos ao estúdio e para uma última questão aos nossos quatro convidados, até porque o tempo está a chegar ao fim. Sara, Vítor, Andreia e Marina, é sempre bom ouvir este reconhecimento por parte da população. Sentem que isto é também um pouco do alimento para continuarem a vossa caminhada?
1: Sim. Sem dúvida. Só nos dá mais alento para continuar e para fazer ainda mais.
4: Claro, sem dúvida. O reconhecimento é sempre bom, até porque normalmente, sobretudo no nosso caso, é o reconhecimento do trabalho feito.
16: Eu agora gostava de lançar uma última questão, talvez um desafio a cada um de vocês, que é: apresentem-nos dois ou três bons motivos pela qual os jovens devem fazer parte de um grupo. Vítor.
4: Por ser diferente, e por ser difícil, por ser algo que uma pessoa tem que se habituar. Tem uma experiência que uma pessoa tem que crescer.
16: Sara.
1: Se estão à procura de desafios, um bom desafio para um jovem, se querem fomentar o espírito de equipa e, sobretudo, pertencer a um grupo de amigos e criar amigos para a vida.
16: Marina.
2: Penso que a vantagem de um grupo é porque nós não estamos sozinhos, nós vivemos num mundo em que toda a gente se sente um bocadinho só. E acho que estarmos em grupo, crescemos juntos e realmente é aquilo, é a amizade, é a união e, sobretudo, um crescimento pessoal.
16: Andreia.
3: Isto de ser a última é um bocadinho difícil, porque agora já disseram tudo. Acima de tudo, aprender a estar em grupo. Acho que é tudo. E já disseram tudo o resto, já não tenho muito mais a dizer. Trabalhar em grupo, desafios, tanta coisa, já foi dito aqui.
16: E é com estes bons motivos para se fazer parte de um grupo, nomeadamente de um grupo de jovens, que terminamos esta primeira hora do A Nossa Terra, deste domingo, antes do Natal. Esperamos que tenham gostado de conhecer o grupo de jovens Luz e Vida de Magrelos, o grupo de jovens de Penhalonga, a Ação Católica Rural de Silvares e o grupo de jovens Unidos ao São Miguel, da mesma forma que nós também gostamos de conhecer estes jovens. Sara Teixeira, Vítor Cerqueira, Andreia Souza e Marina, obrigada uma vez mais por terem vindo partilhar connosco aquilo que são as vossas vivências e as vossas experiências. Nós regressamos daqui a pouco para conhecer um outro motivo de destaque da nossa região, desta vez uma freguesia das Termas de São Vicente, no concelho de Penafiel. Até já.

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1: Sejam de novo bem-vindos ao A Nossa Terra, o programa que todos os domingos de manhã lhe dá a conhecer o que melhor existe e se faz na nossa região. Depois de lhe termos dado a conhecer alguns dos grupos de jovens dos concelhos do Marco de Canaveses, Penafiel e Lousada, vamos agora dar-lhe a conhecer o que mudou com a agregação de três freguesias do centro-sul do concelho de Penafiel. Estamos a falar da freguesia das Termas de São Vicente. Fique connosco, faça-nos companhia.
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3: Esta semana, em destaque, a freguesia das Termas de São Vicente em Penafiel e os grupos de jovens de Penhalonga e Luz e Vida de Negrelos no Marco de Canaveses, unidos por São Miguel de São Miguel de Paredes em Penafiel e a Ação Católica Rural de Silvares em Lousada, com o apoio Moreira Basto Limitada, serviço especializado em torno mecânico e fresadora. 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
1: Resultado da fusão dos 3 P's, Paredes, Pinheiro e Portela, a nova freguesia das Termas de São Vicente, no concelho de Penafiel, surgiu no dia 29 de setembro de 2013. É uma freguesia marcada sobretudo pelo turismo, pela gastronomia e pelo comércio. António Brandão.
3: A freguesia de Termas de São Vicente surgiu no dia 29 de setembro de 2013. É uma freguesia do centro-sul do concelho de Penafiel. Situa-se em plena bacia das ribeiras de Camba e das Lages e resulta da fusão dos 3 P's, Paredes, Pinheiro e Portela. Tem cerca de 10 km quadrados e perto de 5 mil habitantes. É servida pela Estrada Nacional 106 e dista cerca de 11 quilómetros do centro do concelho. No que toca a infraestruturas, Termas de São Vicente tem atualmente 3 centros escolares e uma escola básica e secundária. Para a prática desportiva, possui de 3 campos de futebol e um polidesportivo no novo centro escolar. Na área da saúde, conta com 1 centro de saúde, 2 clínicas médicas, as Termas de São Vicente, a estância termal do Inatel e uma farmácia. Atualmente tem uma boa rede de transportes públicos. Entre 1915 e 1931, foram servidos por uma linha férrea que fazia a ligação entre o Lugar da Torre, em Portela, e a Lixa, em Felgueiras. O abastecimento de água da rede pública, o saneamento e a iluminação chegam praticamente a toda a freguesia. A sua atividade económica predominante é o comércio, seguindo-se a indústria e os serviços, que também têm um papel importante. Nos dias de hoje, Termas de São Vicente é também muito procurada pela sua estância termal. É uma freguesia que tem vindo a desenvolver-se nos últimos anos. Exemplo disso são a Associação para o Desenvolvimento de Termas de São Vicente, a Associação Cultural e Desportiva São Vicente, o Grupo de Teatro Vicentino, o Rancho Folclórico do Pinheiro e o Agrupamento 369 de Escuteiros de Pinheiro. Nessa pena, uma visita à Igreja de Portela, o Lugar de Santo Antão, a Igreja Paroquial de Pinheiro, as capelas de São Salvador e Santo António e, mais particularmente, as Termas de São Vicente e o Balneário Romano.
1: E para melhor conhecermos esta freguesia do Conselho de Penafiel, temos connosco em estúdio José Barbosa Soares, ele que é presidente da Junta, e Alberto Ferreira, professor aposentado. Aos dois, muito bom dia, sejam bem-vindos ao A Nossa Terra. Obrigada por terem aceito este nosso convite e estarem cá hoje na nossa companhia. Vamos começar por José Barbosa Soares, ele que, como diria há pouco, é o atual presidente da Junta das Termas de São Vicente, homem que conhece bem a freguesia, que aceitou o desafio de candidatar-se a esta agregação dos três P's, Paredes, Pinheiro e Portela. Ele é natural de Pinheiro, onde reside, e também onde já tinha sido presidente de Junta. Presidente José Barbosa Soares, uma vez mais, bom dia e, uma vez mais, seja bem-vindo ao A Nossa Terra. O Presidente já tinha sido Presidente de Pinheiro, como referi, e com esta agregação das três freguesias mostrou-se disponível para gerir um barco, eu diria, bem maior. O que é que o motivou a aceitar este desafio?
4: Muito bom dia. Aquilo que me desafiou, depois de estar com o mandato na freguesia de Pinheiro 4 anos, foi que, com a experiência que já vinha só de uma freguesia, portanto, depois de haver esta agregação, que foi uma agregação que, para nós, se calhar, tanto valia ser de Portela como de Pinheiro, como Paredes, tomaram nós que isso nunca tivesse acontecido, mas teve que acontecer pela força da circunstância da lei, portanto, mas achei que foi um desafio importante, vindo que a freguesia teve uma outra dinâmica, sendo uma freguesia que hoje é a segunda maior do concelho e que tem outras potencialidades do que não tinha no passado.
1: Portanto, por um lado, entendeu que seria um grande desafio pelo facto de ter um território maior para gerir, mas por outro lado entendeu que também tinha aqui muito para explorar.
4: Evidentemente, porque no passado, ou seja, qualquer um dos meus colegas com uma freguesia pequena é sempre bem-vindo e tem o direito de reivindicar qualquer situação no Conselho de Penafiel, na Câmara ou em qualquer circunstância que seja, mas nós, tendo nós um território agora muito maior, portanto, também temos uma palavra muito mais prática e mais eficaz perante a Câmara Municipal e aquilo que é o bem dos nossos municípios.
1: Nós já vamos a mais de meio do primeiro mandato. Pergunto-lhe como é que tem sido este desafio. Portanto, tem sido mais fácil ou mais difícil do que aquilo que inicialmente esperava no que diz respeito à gestão de Paredes, Pinheiro e Portela?
4: Bem, este desafio nunca é muito fácil, nunca podemos dizer que seria fácil, porque, e vendo que estamos em tempos difíceis, já há uns anos que atravessamos um tempo difícil, é um desafio sempre um bocado preocupante. Mas é um desafio que nos deixa muito orgulho, porque em tempos difíceis é quando nós devemos de presumar e conseguir fazer alguma coisa para ver que as pessoas aí que acreditaram em nós saibam que nós somos capazes de conseguir fazer objetivo pela nossa terra, portanto.
1: Isso tem acontecido, Presidente. Sente que nestes 2 anos e qualquer coisa de mandato, sente que já tem conseguido apresentar trabalho e tem feito, de certa forma, um, tra-

0: portanto, é natural de Pinheiro. Foi nesta freguesia que exerceu 4 anos de exercício, mas sente que em Portela e em Paredes as pessoas também já o acolhem da mesma forma que as pessoas de Pinheiro.
1: Sim, não tenho qualquer dúvida, porque o início é sempre mais complicado. Mas ao final de 2 anos, e as pessoas foram-se habituando, não havia aquele conhecimento uns com os outros, portanto, e teve-se que ganhar ali mais um bocado de conhecimento, porque não se conhecia as pessoas, conhecia-se mais ou menos de passagem, mas não se tinha aquela noção de chegar muito próximo das pessoas. E neste momento estou convencido que as pessoas já são mais acarinhadas, portanto, nós já divulgamos mais a situação com as pessoas também divulgam com nós, e penso que neste momento tudo aquilo que foi uma farsa de 2 anos, neste momento está ultrapassada, praticamente.
0: Dizia que tem vindo a implementar trabalho nas 3 freguesias. O que é que já foi feito nestes 2 anos e alguns meses de mandato? O que é que destaca do seu executivo?
1: É assim, neste momento, neste mandato, aquilo que nós consideramos que fizemos uma parte, um alargamento no cemitério do Pinheiro, fizemos também e colaboramos no complexo de jogueiros que é da Portela,
0: portanto, o paroquial,
1: que nós contribuímos também para isso, fizemos outras obras de acessibilidade, de melhoramentos lá, esperamos em breve fazer umas outras também importantes para lá no próximo ano. Quanto a Paredes, também fizemos algumas obras de acessibilidade, onde o próximo ano vamos lá fazer, estamos agora com um projeto de uma casa mortuária que também tem lá falta, que iremos concluir no próximo ano também, se calhar tudo a bem, penso que vai calhar, tenho quase a certeza que sim. E temos no Pinheiro, portanto, acabamos de inaugurar umas escolas que já vinha do mandato anterior, de 2 anos anteriores, e que acabamos agora de concluir também esse projeto, que foi um projeto importante. Evidentemente que, para centrar as freguesias, tivemos também a reabilitação do turismo, que estava desistido há uns anos, que hoje está atualizado na nossa freguesia. Temos a loja do Cidadão, e criámos lá um espaço, porque está mais centrado na zona das termas, para o atendimento ao público, que assim está mais centrado para as 3 freguesias.
0: Muito bem. Podemos dizer que com estas melhorias que foram feitas nos últimos tempos e com aquilo que naturalmente foi feito pelos seus colegas nos últimos 4 anos antes deste mandato, podemos dizer que é bom viver hoje nas termas de São Vicente. Esta é uma freguesia que considera estar desenvolvida.
1: Sim, é bom viver nas termas de São Vicente, embora que eu quero dizer que ainda há muito para fazer com esta agregação de freguesias e porventura, por acaso, a Assembleia de Freguesia também está de acordo connosco em que vamos centrar o centro das atenções na zona das termas de São Vicente. Quero dizer que nestes próximos 2, 3, 4 anos vai ser preciso fazer muitas obras ao longo ali da zona das termas de São Vicente, seja a zona ribeirinha, seja ali portanto, muitas obras ali vão ter que suceder nestes próximos 4 anos, porque por via de marcar o centro da freguesia, o futuro.
0: Nós já vamos mais daqui a pouco falar desse futuro e desses projetos que vocês têm para esta freguesia. Antes disso, penso que está na altura de ouvirmos também o que é que pensa a população destas 3 freguesias, Paredes, Pinheiro e Portela, em relação ao desenvolvimento da mesma. Nós estivemos naturalmente no terreno, falamos com as pessoas, que nos dizem que é bom viver nas termas de São Vicente, sobretudo pela grande quantidade de serviços que têm disponíveis e que isso faz com que não necessitem de se deslocar para o exterior.
2: A primeira coisa que quer dizer, gosto das termas de São Vicente pelas pessoas e gosto também da SICA. E para mim, viver noutra zona qualquer era. Acho que era uma tristeza muito, muito grande para mim. Eu não quero dizer que todas as uniões fossem boas, mas a de Pinheiro e Paredes e Portela foi uma das uniões muito boas.

0: visto que as freguesias não são muito grandes, não acho mal, acho que até está bem. Assim as pessoas têm mais facilidade de ir para uma freguesia para outra, mas no fundo sinto tudo mesmo.
1: Havia algumas rivalidades entre freguesias, que agora pode ser uma maneira delas desistirem. E acho bem, porque quanto mais união, mais força é. A ligação das freguesias. Pá, sobre trazer coisas de bom.
2: É pacata, temos acesso a tudo. Precisamos ir ao banco, à loja do cidadão, tudo que nos permite ter qualidade de vida, temos tudo ao nosso alcance. Temos tudo aqui à nossa beira. É bom vivermos aqui, porque temos bons restaurantes, hotéis, temos tudo um bocadinho.
3: Acho que é um espaço agradável, muita zona que a gente possa ter turística, até mesmo a nível turístico, acho que é excelente para mim. Temos tudo aquilo que a gente precisa. Centro de saúde, temos farmácias, temos lojas de comércios, tudo que seja preciso. Por um lado até é bom, que até juntam a freguesias e conseguem fazer muito mais trabalho entre eles todos, entre as três freguesias fazer o melhor possível nelas todas, não é?
4: Muito mais. Houver o juntamento, melhor é só saem as coisas, não é? E por isso é de louvar essa aqui, porque nós ficamos a lucrar todos, não é? Aliás, já tenho. Ele fez agora para tirar o bilhete de identidade, não é? Fez, mandou fazer, não é? Mas é iniciativa já do presidente, não é? Merece agora ir para a vila. Eu acho que merece, na minha opinião, se dependesse de mim, eu acho que punha a vila, porque ela tem todos os requisitos para ser vila.
5: O nome da freguesia ficou o nome mais bonito.
6: A população das Termas de São Vicente, na sua maioria satisfeita com a agregação e também com a quantidade de serviços e infraestruturas que tem ao seu dispor. Vamos continuar a conhecer esta freguesia, falando um bocadinho também daquilo que é o seu passado. E para isso temos o nosso próximo convidado, ele que conhece muito bem esta realidade. Doutor Alberto Ferreira é natural de Valongo e está em Pinheiro desde 1956, onde foi párroco. É professor aposentado de português, literatura portuguesa, grego, latim e história. Foi diretor da escola secundária de Penafiel e, como dizia, é um homem que sempre gostou de investigar a terra, eu diria quase a sua terra. Doutor Alberto Ferreira, uma vez mais, bom dia, seja bem-vindo uma vez mais ao A Nossa Terra. É sempre um gosto tê-lo aqui na nossa companhia. Doutor Alberto, nós sabemos que esta questão da agregação destas três freguesias é uma ideia que já defendia aqui há uns anos atrás.
7: Ora bem, efetivamente, antes de mais nada, bom dia, e também para os nossos ouvintes, o melhor Natal possível. E quanto ao assunto, efetivamente, esta freguesia já não estranha a agregação que se fez, uma vez que publicamente já se falou dessa agregação em 1982, em plena Assembleia Municipal, só que na altura não foi possível avançar com a agregação e a consequente elevação dessa agregação de freguesias, com o nome que tomaria de Termas São Vicente, não foi possível em virtude de já haver mais candidaturas para o concelho, que era Abragão, Passo de Sousa, e portanto seria em excesso, seria por excesso. O que é que acontece? É que efetivamente, se perguntar a alguém de Cabeça Santa, de Paredes, de Portela, se perguntar fora daqui da região, eles nunca dizem que são de Paredes ou que são de Cabeça Santa, dizem somos das Termas São Vicente. Quer dizer que eles, inclusivamente o povo, sem querer, estava precisamente a colocar a agregação, no seu, já outra já trazia no seu espírito, e aos poucos iam-me dizendo das termas, porque efetivamente as termas São Vicente, as termas em si, portanto estou a falar agora da localização do tratamento.
6: Do balneário, não é?
7: Estes são os centros, são o motor de toda a região, não é? Sobre todos os pontos de vista, e inclusivamente aqueles que a senhora jornalista referiu há pouco, não é?
6: Portanto, mais do que nunca, o nome Termas de São Vicente. Exato. Para esta agregação faz sentido.
7: Absolutamente, não é? E também não há que estranhar a agregação, uma vez que esta freguesia é um conjunto de agregações, é uma agregação de freguesias, e isto desde os tempos primitivos. Repare que esta zona, foi os primeiros habitantes aqui da Península, nós desconhecemos, não é, pouco sabemos. Houve depois a invasão de muitíssimos povos, portanto, os ibéros, celtibéros, dos quais saliam os lusitanos, não é? Depois a Civitanésia, que deu origem ao Conselho Penafiel, situada no Castro de Anésia, sobranceiro aos rios de Ouritâmbaga, à confluência dos rios, tem relação com um conjunto já de freguesias, aqui já não com este nome, mas pequenas povoações que se iam formando nos altos, nos montes mais altos, portanto, naquilo que chamamos os castros ou castelos, são castros pequenos, e estas pequenas povoações iam-se aglomerando nos altos até que também se foram juntando, mas procurando sempre locais que pudessem servir para a sua, para alimentar os seus gados, fazerem as suas sementeiras, e então procuravam as várzeas, que eram excelentes, da região da Anésia, que praticamente vai desde entre os rios até ao local de Sete Pedras. Por isso, mais tarde, a parte administrativa desta região, portanto, da Civitanésia, situava-se na atual freguesia de Eja, e o topónimo tem a ver exatamente com o topónimo latino, e logo a seguir, este centro administrativo passa para a freguesia de Oldrões, para o lugar de Sete Pedras, que fica muito próximo daquilo que o povo chama castelo, e que é efetivamente um castro também. E daí, a esse castro deram o nome de Penha Fidelis, o que vai ocasionar que, no reinado de Dom José, portanto, Marquês de Pombal, primeiro-ministro, portanto, a região de Penafiel, que era a Rifana de Sousa, é elevada à categoria de vila, e poucos anos depois, pelo mesmo Marquês de Pombal, elevada à categoria de cidade. E, portanto, daí que o centro administrativo, que estava em Penha Fidelis, passou para a cidade de Penafiel. E a Rifana de Sousa assumiu o nome do centro administrativo anterior, portanto, de Penafiel.
6: Doutor Alberto, voltando a esta agregação, porquê é que nós dizemos Termas de São Vicente e não Caldas de São Vicente?
7: Aqui é uma questão linguística. Efetivamente, mesmo as pessoas que tenham até a obrigação de conhecer, não é? A verdade é que nem sempre se repare, talvez por uma questão de facilidade, mas a verdade é que há uma diferença. A palavra termas vem diretamente do grego e quer dizer simplesmente aquecimento artificial. Isto é, as águas termais nascem frias, têm que ser aquecidas por meios artificiais. Já o mesmo acontece quando as águas nascem já quentes, a nascente, portanto, já com altos graus, por vezes, de temperatura, que é o caso de Chaves, é o caso de Vizela, etc. E então aí chamam-se caldas. Caldas de Chaves, caldas de Vizela, que está correto. A Termas de São Vicente também está correto, precisamente porque as águas são frias, não é?
6: E por falar em águas, em termas, em balneário, não há dúvida que hoje esta zona do centro-sul do concelho é toda ela muito conhecida e desenvolvida graças, de facto, ao turismo termal, não é? Sim. E também foi isso mesmo que esteve na origem daquela zona. Foi o balneário.
7: Sim, o balneário, porque as águas eram, desde o tempo dos romanos, não é? Eram usadas utilizadas para doenças, sobretudo da pele, que tinham a ver com o foro dermatológico. Mas mal aproveitadas, portanto, era uma coisa que, enfim, corria e aproveitavam a correnteza das águas. Então, em 1903, começou-se a construir o hotel para dar um bocadinho de modernidade naquele tempo às águas, e inclusive fazer um balneário já com alguma beleza e alguma, digamos que seria um balneário à maneira do tempo, o início do século XX. E precisamente na construção destas duas coisas, o hotel e o balneário, foi que apareceu, foram descobertas as termas que os romanos utilizavam. Depois da descoberta desse balneário, começou a fazer-se então o estudo desse balneário. Pronto, com 11 compartimentos, e por outro lado, era interessante saber se, mediante alguma, isto agora já é um bocadinho tradição, juntamente com algo de realidade. Havia também, junto das termas, os romanos também construíram um pequenino templo, aquilo que se costumava chamar um fano, dedicado a uma deusa, que era padroeira de doenças de pele. E, como sabemos, os romanos tiveram cá 800 anos, e 300 anos conservaram o seu paganismo. Depois, com a conversão de Constantino, o império todo foi obrigado também a fazer essa conversão ao cristianismo, e mudaram-se, portanto, os costumes e mudaram-se as crenças. Era necessário, portanto, que esse templo deixasse estar em nome de uma deusa pagã, mas tivesse realmente fosse dedicado a alguém com as características do cristianismo. Nessa altura, havia já na Península Hispânica uma grande devoção a um soldado romano, mas natural de Valência, e que tinha sido na Espanha, tinha sido martirizado precisamente no tempo do ainda antes da conversão dos romanos ao cristianismo. Portanto, tinha sido martirizado pela sua fé, e chamava-se Vicente. Os cristãos, seus amigos, tentaram recuperar o seu corpo, que tinha sido desfeito praticamente com garras de ferro, sua pele toda estilhaçada, e apareceu depois num pântano por onde tinha sido lançado, direito, perfeitamente, como se nada tivesse acontecido, mas as aves de rapina e animais não conseguiram destruir o corpo, pela razão de que dois corvos colocaram-se junto ao corpo e defendiam o corpo dos ataques dos outros animais. O corpo é trazido pelos cristãos dessa região de Valência e Segóvia para a zona do Algarve e depois para Lisboa. Ora, como sabemos, São Vicente é o padroeiro de Lisboa. Muita gente julga que é o Santo António, mas não. É São Vicente, padroeiro da nossa capital. E foi exatamente a esse santo que dedicaram a capelinha, no tal fano, que anteriormente estava dedicado a uma deusa que tinha a ver com as doenças da pele. Uma vez que São Vicente é, para os cristãos, padroeiro das doenças de pele.
6: Muito bem.
7: E sempre que aparecem os corvos ao lado.
6: Histórias interessantíssimas. Eu estou deliciado a ouvi-lo, mas de facto o tempo não nos permite estar aqui a explorar em detalhe este tipo de aspectos. De qualquer forma, Dr. Alberto, as termas, não há dúvidas que as termas São Vicente tiveram um impacto muito forte no desenvolvimento daquele território e, podemos dizer, do próprio comércio local. se manteve até aos dias de hoje.
7: Sim, sim, sim, porque efetivamente, aliás, podemos dizer que as termas trouxeram consigo outros meios de desenvolvimento. E o principal foi precisamente a construção do caminho de ferro. Precisamente no princípio do século XX, um conjunto de pessoas conseguiu, através de imensos sacrifícios, etc., não é? Conseguiu que se fizesse a construção de um caminho de ferro que ligasse a Lixa por Penafiel às termas de São Vicente, às termas da Torre, que ficam já na, também na freguesia de Termas de São Vicente, e entre os rios. Isto não foi conseguido assim de um ano para o outro, foi aos poucos, uma vez que não havia meios suficientes na altura, e depois também as convulsões sociais, enfim, que não ajudavam muito, não é? E foi, conseguiu-se a construção desse, em 1915 já estava inaugurado esse caminho de ferro, o que fez com que se começasse a desenvolver muito mais, não é? Toda aquela região, portanto, não só as termas de São Vicente, também as termas da Torre, começaram a ser frequentadas por pessoas que, pessoas importantes, não só a nível político, mas também a nível literário, religioso. E daí também o comércio juntamente, não é? Sobretudo o comércio tinha a ver com a hotelaria, e pensões, depois também o comércio de mercearias, pequenos cafés, os primeiros, também o desenvolvimento populacional, uma vez que as pessoas têm sempre a tendência a aproximar-se dos grandes aglomerados, não é? E assim se foi formando uma região que, para além da sua beleza paisagística extraordinária, é também excelente
6: para umas
7: ricas férias. E, então, o povo é extremamente amável, é um povo simples, um povo bondoso. E por seu lado, também as termas de São Vicente são consideradas as mais eficazes para certo tipo de doenças, sobretudo do foro pulmonar e do foro dermatológico, e ainda também para a parte de reumatismos, não é? Portanto, artroses. E portanto, começou a haver muito mais gente a aproveitar-se dessas águas e dessas curas, e ao mesmo tempo também começou a construção de casas, etc. Em 1931 o comboio acabou, por grandes vicissitudes na época, não é? E o comboio que se ligava à Lixa e Penafiel a São Vicente terminou. Foi então a única coisa que de facto ficou, mas também serviu para o desenvolvimento, foi a Estrada 106. Portanto, o que era a linha de comboio passou a transformar-se na Estrada Nacional de 106, não é?
6: E é à volta desta Estrada Nacional que estão então concentradas algumas antigas lojas de comércio, como por exemplo a loja do Polícia de Margarida Soares, que já tem 46 anos. A casa é centenária, onde já existiu uma farmácia. Depois passou a ser a primeira loja de comércio de retalho misto da região. Vende de tudo um pouco, desde a agulha até aos móveis e aos eletrodomésticos.
8: É a loja de polícia porque o meu marido trabalhou na polícia em Penafiel. Depois, quando se reformou, passámos para a sociedade, tivemos que escolher outro nome. E um dos que foi escolhido, porque era sempre, que foi sempre conhecida, a loja de polícia, por meu marido andar na polícia. É assim, quando nós abrimos só com móveis. Depois isto foi evoluindo, o negócio foi aumentando, entretanto a casa começou a ficar com poucas condições e nós fizemos obras. E dividimos isto em andares, ficou isto em quatro andares. E então pusemos os quatro andares, cada qual com uma secção. Quem criou esta loja também, ajudando a ser de tudo um pouco, foi o cliente. Porque o cliente vinha e pedia um artigo, nós não tínhamos, o meu marido pedia. O cliente vinha e pedia outro artigo, nós não tínhamos, ele pedia. Sempre que chega aqui um cliente que peça qualquer coisa que nós não tenhamos, o meu marido pede. Pede, seja o que for, por isto temos que ter tudo, porque ele pede tudo. Toda a gente adora a loja de polícia.
6: Augusto Barbeiro é outro caso de comércio de longa data. Começou a trabalhar na área aos 14 anos, por incentivo do padrinho. Aos 20 estabeleceu-se por conta própria nas termas de São Vicente. Hoje, aos 83 anos, ainda continua a cortar cabelos e barba. Recorda com saudades os tempos em que a barbearia, mesmo de frente ao Hotel das Termas, teve clientes oriundos de vários pontos do país.
9: Eu fui para a profissão aos 14 anos, para a profissão de barbeiro. E então, estabeleci-me ali nas Termas, no Salão Coelho, aos 20. Vim para ali, que é mesmo ali frente às Termas. E ele esteve ali 68 anos, ali a trabalhar. Mas só me deixou, nessa altura, não me ansiedade. Pessoas, por exemplo, pessoas de Alentejo, pessoas de Trás-os-Montes, havia Nidaveiro, aí era todos os meus clientes. O Capistana das Caldas da Rainha, que era o maior empresário de caminhões. Tinha outro de Bargança, que era o senhor, eu só fazia a advocacia internacional. Outro senhor de Aveiro, o senhor Aleluia, que era das Faro, que era Aleluia do Azulejo. Eu tenho muito meu amigo, uma pessoa muito boa, minha amiga. Ali na Sérvia era todos os meus clientes, aquele tempo que agora tenho pena. Tenho pena que eu lidava com pessoas muito importantes. Muito importantes.
6: Outra componente forte do comércio na freguesia das Termas de São Vicente é a restauração. Do anho assado em forno a lenha, ao presunto, entre a comida saudável e uma boa sobremesa, não faltam motivos para saborear o que de bom se come na região, nesta freguesia. Podemos começar com o Café Quintãs, um café-restaurante, onde é possível desde há 10 anos saborear o melhor anho assado em forno de lenha da região.
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11: 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É saudável, não é? 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Lógico, não são todos 100% caseiros.
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6: E estas são algumas das sugestões que lhe deixamos do que de bom se come na freguesia das Termas de São Vicente, mas podemos dizer que outros motivos de interesse ou pessoas com talento que levam o nome da terra por esse mundo fora também existem. Na área da ginástica conhecemos a Ana Rafael, de 15 anos, federada na Federação Portuguesa de Ginástica e atleta do Clube HPA Gym, secção de ginástica da Casa do Povo do Hospital Padre Américo. Integra o projeto Ginástica Solidária, que procura alargar a ginástica a crianças ou jovens com necessidades educativas especiais. Em 2014, participou nos Jogos Europeus de Verão em Antuérpia e trouxe 4 medalhas. Já em 2015, participou nos Jogos Mundiais de Verão em Los Angeles, trouxe 5 medalhas e foi a atleta portuguesa mais medalhada. O sonho de Ana Rafael e próximo objetivo a cumprir é participar nos Europeus de 2017 e Mundiais de 2018.
14: Este ano estive na América. Ganhei 5 medalhas, gostei muito. Participei em trave, em paralelas, em solo e em salto. Nos primeiros dias gostei porque aquilo, nós fomos e vimos lá os hotéis e os carros e isso tudo. E nós ficámos assim um bocado ansiosos e também por termos frustrado por causa das medalhas. Também treinei muito antes de ir, não estava à espera de vencer. Mas depois foi melhor. Eu acho que nunca mais vou esquecer disto. Isto fica para a minha memória. Eu adoro ginástica. Até ao fim. Lutar até ao fim. Adorava ir outra vez lá fora e ganhar mais medalhas.
6: E se de talentos falamos, é caso para dizer que a freguesia das Termas de São Vicente muito se orgulha também pelos artesãos que levam o nome da terra por essas feiras pelo país fora. José Ferreira, de 56 anos, é artesão no ramo da madeira há mais de 10. Foi imigrante, trabalhava na construção civil, está reformado há 15 anos e, diz ele, que quando se viu sem nada para fazer, então decidiu dedicar-se ao artesanato.
15: Eu comecei a trabalhar quando comprei este torno, depois comecei-me a dedicar a ele, comecei a fazer umas canequitas, umas panelitas daquelas à moda antiga, e daí começou lentamente, pouco a pouco. Na altura comecei a fazer, e sou sincero, não gostava de vender. Gostava de deixar aqui tudo que fazia, deixava aqui em casa, tinha pena de vender num dia. Certas coisas que eu faço e vou inventando, às vezes saio da minha cabeça, outras vezes sonho de noite. Outras vezes vou à internet, vejo coisas e pesquiso e começo vejo coisas diferentes e faço-as iguais. É relógios e quebra-nozes, peões, escudelas, copos, canecas. É o relógio, é o forte que se mais vende também e o mais fácil, é verdade. Tudo muito manual, aquela gravação é toda manualmente. A máquina que grava, queima, mesmo queimado, também é feita por mim. E é com aquilo, peço horas e horas e horas a gravar, às vezes, um relógio. Já há máquinas que fazem as coisas, peças, e as minhas são todas manuais. E além de elas serem manuais, são o que eu faço.
6: Na área da tecelagem, Elisa Soares tem 72 anos e trabalha nos tiares há mais de 50. Faz qualquer tipo de peças com fio, linho.
16: Já trabalhava lá uma minha irmã, e mais velha do que eu, e depois foi para lá eu. Em seguida a mim, foi outra minha irmã, também aos 11 anos. Tapetes, passadeiras, carpetes, mantas, toalhas, guardanapos e naprons. E pano Luís. Trazendo fio, fazemos panos com o fio que eles trouxerem. Já me têm impedido para aprenderem. Mas depois vêm e não gostam, dizem que é um trabalho que faz mal à coluna e não querem continuar. Ainda tenho um tiara em que fui aprender e ele já lá era de outras ter aprendido, ainda é o mesmo tiara. Vinham cá comprar tapetes, panos, e faziam encomendas, depois vinham buscar, até vinham alguns de Bragança. E já diziam que eram os clientes de Bragança.
6: Mais nova, Paula Cruz, de 45 anos, dedica-se também à tecelagem, mas também aos bordados e rendas. Começou quando tinha apenas 12 anos.
17: Quando tinha os meus 9, 10 anos, já bordava casacos com a minha mãe para uma fábrica. Mas depois tive assim uns anos sem exercer essa atividade, sem bordar, né? Depois comecei com isto mais a sério, a partir de 92, mais ou menos. Eu costumo expor nas feiras de artesanato, também tenho no turismo em Penafiel, tenho no turismo nas termas, já tive em Entre os Rios também, porque há uns anos atrás toda a gente comprava, gostava de ter uma boa cortina de linho, uma toalhinha de linho. Claro que as casas modernas já não utilizam tanto estes artigos. Tem-se no tiar, que é manual. Depois fazemos os remates tudo à mão. Fazemos as franjas, o macramé, como costumam falar, as bainhas, pregar crochés, também prego, por exemplo, também posso pregar à máquina, não é? Mas a maior parte é à mão, não é? Que fica meio, tem outro valor. Pregar à mão tem outro valor.
6: Abílio Teixeira, de 84 anos, trabalhava como calceteiro quando começou a fazer instrumentos de corda. Em 1961 construiu o primeiro instrumento, um violão. À altura era o único que fazia instrumentos no concelho.
18: Tinha um violão e depois pensei em tirar um molde. Depois resolvi a fazer um. Havia um bezinho que tinha um bocado de madeira. E eu fui lá, arranjei um bocado de madeira de plátano e fiz um violão. Compus logo um violino, cavaquei três violinos e montei um. Esse vendi o primeiro, vendi para um vizinho. Depois fiz um, vendi para São Martinho, outro segundo. Depois continuei a fazer e demorou ali um bocado de tempo a vender, mas comecei logo a vir e comecei a ver que eu vendia muitos. Então comecei daí a fazer e a fazer nas horas vagas. Eu trabalhava na arte, podia ir fazer nas horas vagas. E gostava para lá, de vez em quando aparecia um bom dia. Pronto, comecei a ganhar a freguesia e fiquei só a trabalhar na coisa, nos instrumentos. E ganhei nome e depois fiz muitos instrumentos. Havia tanto instrumento que não há conta. Não, é muita coisa, já não tinha cabeça para contar.
6: Mas de peças únicas falamos, não poderíamos deixar de lado o Sr. Mário Moreira. Funileiro há cerca de 45 anos, constrói todo o tipo de peças de chapa ou latão. É o único no concelho de Penafiel e talvez na região.
19: Trabalhei por conta do meu pai, desde pequenino, até para a tropa. Foi à tropa, tornei a ver, ele foi reformado, entretanto passou-me isto para o meu nome. Estou agora a explorar isto. É regadores, é cantos, é funes, é cocos, é luz a petróleo. Tudo que for respeitado a chapa e a inox e a cobre, tem aqui tudo. É daqui de fora. Vem daqui, dos guardas e vem de fora também. Alpedo, canela, de onde calha. Vem de muitos lados. Ah, gosto. Da minha arte, gosto, senhora. E gosto de estar sempre aqui. Me sinto melhor é aqui, na oficina. Tenho fama, vim lá para fora, esses objetos que eles levam. Depois encomendo lá, eles estão a bicar ao Natal, ou no Brão, estão a levar para outros amigos lá deles. Tudo feito à mão. compro o material e depois faço tudo à mão.
6: Se a sua perdição passa pela decoração, fique então a saber que Manuel Luís Leal trabalha na Câmara Municipal do Porto e é artesão há aproximadamente 20 anos. Faz candeeiros, telhas com decoupage e relógios.
20: Bem, isto nasceu, pronto, eu costumo dizer que há pessoas que já nascem com alguma característica e se calhar, pronto, eu nasci com esta ideia de criar e criar, pronto, coisas novas, inventar algumas coisinhas. Nasceu, pronto, assim, grosso modo, há cerca de 20 anos atrás, mais ou menos. Além daquilo que comecei há cerca de 20 anos, que são, pronto, as casinhas em miniatura, casinhas tradicionais, pronto, quer em xisto, quer em granito. E depois, então, mais recentemente, comecei a trabalhar em telhas, pronto, telhas com o método decoupage, pronto, o que nós chamamos a técnica do guardanapo, relógios também nas telhas, relógios de clubes de futebol também, nas telhas também, candeeiros em PVC.
6: E numa freguesia onde também existe indústria, não poderíamos deixar de parte os artesãos da pedra. António Ferreira é pedreiro de profissão e há 5 anos decidiu dedicar-se ao artesanato. Pedra, cimento e algumas tintas são os principais materiais que utiliza nos seus trabalhos.
21: Comecei a fazer umas brincadeirazinhas, assim, umas peçazinhas e comecei a ganhar gosto. Desde moinhos, à moda antiga, folhas de árvores, que é para pôr na volta de entrada, para pôr as chaves quando se chega à casa, para não picar o móvel. É para isso que eu fiz essas folhinhas. Faço conchas, daquelas conchinhas do mar. Faço várias coisas, uns animais, já tenho uns animais feitos. Faço bolas em granito. Faço uma imaginação qualquer, eu vou fazer isto. E faço. Pego a fazer e sai. É só uma barbadeira de máquinas. É uma barbadeira e a máquina furadora, mais nada. Que é dá pena é nós fazer as feiras, ganharmos amigos e depois dá pena deixá-los. E é isso, é um incentivo que me faz mais andar.
6: Do outro lado da rua de António Ferreira, encontramos Adelino Rocha, sócio-gerente da Bloqueira Senhora das Neves, e há 10 anos que se dedica também ao artesanato. Algo que, diz ele, nunca tinha imaginado fazer.
22: Acabei por criar uma máquina própria, sem ter ideia que ia fazer artesanato. Pronto, máquina concluída, comecei depois então a usá-la, né? Pronto, foi daí que nasceu o artesanato. Essa máquina foi um torno que eu pensei em fazer, todo tirado pelas minhas ideias da minha cabeça, em vontade da minha parte. Pronto, uma coisa muito simples, funciona às mil maravilhas. Umas reproduções dizem que vai levando, não é? Tempo que elas vão variando. Além dessa máquina, pronto, ela dá-nos uma ajuda, mas é uma ajuda preciosa, não é? Depois temos acabamentos que são feitos manualmente. Por exemplo, tenho a chávena para o café, tenho os candeeiros em granito, relógios em granito, uns vasos, uns castiçais, e assim por fora. Qualquer tipo de peças em granito. Já fui à Espanha também representar o Conselho de Penafiel, também com o garnito. Dá-me gosto de fazer porque, pronto, são tudo peças que eu criei, inventadas da minha parte, não é? Ninguém me ensinou a trabalhar, tudo tirado pelas minhas ideias. Dá gosto e prazer trabalhar.
6: Se ainda não comprou todos os presentes de Natal, ficam aqui algumas sugestões. Regressamos à conversa com o presidente de Junta das Termas de São Vicente, José Barbosa Soares. Presidente, é caso para dizer que depois de todas estas reportagens que acabamos de ouvir, é um presidente naturalmente orgulhoso da freguesia que tem.
23: Sim, eu sinto-me orgulhoso na freguesia porque, como vê, e se calhar ainda tinha muito mais artesãos se tivesse que andar lá porta em porta, porque nós temos lá muito mais, dezenas deles, tanto dos tiares como da pedra, como em qualquer coisa, madeira, temos muita gente. Portanto, e eu sinto-me orgulhoso nisso.
6: Presidente, estamos a caminhar para a reta final desta segunda hora de emissão. No início desta conversa falávamos um pouco daquilo que o senhor e a sua equipa têm projetado para o futuro da freguesia. Quais é que são os projetos, eu diria, se calhar, por fases? Primeiro, até ao final do mandato.
23: Bem, nós até ao final do mandato, como eu disse, vamos concluir, vamos para o ano fazer a casa mortuária em paredes. Queremos começar a alcançar uma parte pequena da zona ribeirinha para no futuro conseguir fazer a outra parte, que é muito grande, que aquilo é uma zona muito grande, que é a Ribeira de Camba.
6: A equipa de produção da nossa terra, no tempo que passou na freguesia, conversou também com a população para perceber quais os seus anseios para a terra. Na grande maioria, as pessoas partilharam connosco que o que faz mais falta é um espaço para a prática desportiva e lá está também um espaço de lazer para poderem então se encontrar e passar alguns momentos. Vamos ouvir.
0: Pelas horas maiores, que é o centro escolar, antes a capela mortuária. Foi uma mais-valia. Lá embaixo no relógio cidadão, aquela zona envolvente de jardinagem. E também então, pensarmos no ribeiro. Esse ribeiro podia-se de fazer coisas lindas. Os passeios, com os bancos. Precisávamos de pôr a nossa freguesia em vila e a seguir vamos pedir cidade, porque acho que esta freguesia de termos uma gente bem trabalhada poderá ser uma grande cidade comparada com a de Penafiel.
1: Acho que está muito bem, a desenvolver muito bem, só tem um problema: falta de parques de estacionamento. E depois, acho que falta expandir um bocadinho o comércio mais para esta zona daqui de baixo. Portanto, mais para esta zona, que é a Várzea. Acho que deviam expandir um bocadinho mais o comércio, porque está tudo muito situado no centro.
2: Gostava que tivesse um ginásio esportivo e não há nada aqui. Isso acho que as pessoas aderiam muito a isso, não é? Que é uma das coisas que faz mesmo falta, a parte de convívio.
3: Da minha parte, que necessito é alguma liga, estacionamentos, falta aqui estacionamento e alguns passeios, reformar alguns passeios. Tendo um passeio pedonal aqui, não é? Temos espaço para isto, temos local para isto, acho que vai puxar muito mais turismo aqui. Acho que já temos tudo, já estamos bem servidos com tudo. Temos tudo.
5: Aqui nas termas, acho que a parte principal, neste momento, que mais falta fazia era a criar espaços para se poder estacionar os veículos, para nós nos deslocar aos comércios, com o banco, até ao centro de saúde.
24: O número um é criar acessos de estacionamento, que é o que temos assim mais complicado nas termas, o estacionamento. E os jovens também era uma parte principal. Acho que há falta de desporto. Os jovens têm que se deslocar para fora. Quem sabe um mini-parque de freguesia. Diversas coisas estão feitas, não é? A nível de acessos, de restauração de acessos, de infraestruturas. Vê-se obra. Vê-se obra e vê-se a união da junta com a população. Está sempre presente. Nota-se em grande mesmo, em grande.
25: Os jovens precisavam ter mais uma diversão, como eu falei, não é por eu ser de desporto que estou a falar nisto, porque vejo que os miúdos têm necessidade, precisam de se distrair, caminhadas.
6: Presidente José Barbosa Soares, portanto, vai tentar acolher estes pedidos, até porque estamos no Natal e, portanto, é normal que as pessoas manifestem os seus desejos em relação ao ginásio desportivo e ao parque de lazer. Quer deixar uma mensagem a quem nos ouve, aos seus fregueses, aos nossos ouvintes?
23: Sim, quero deixar uma mensagem a todos aqueles que são das Termas de São Vicente, que tenham um santo e feliz Natal e um ano 2016 com todo o sucesso, que seja de bom para toda a gente.
6: Presidente José Barbosa Soares, Dr. Alberto Ferreira, obrigada pela vossa participação aqui na nossa terra. Nós desejamos-vos um Feliz Natal, tudo bom para 2016. A quem nos ouve, os desejos são os mesmos, que tenham um Feliz Natal junto daqueles que mais gostam, em nome de toda a equipa. Nós estamos de regresso de hoje a 8 dias, já sabe, para lhe dar a conhecer o que melhor existe e se faz na nossa região.
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4: 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São 7 horas. 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

0: 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São 8 horas.
1: Bom dia. A Ministra da Justiça reconhece a necessidade de investimento criterioso para responder às necessidades dos tribunais em todo o país. Rita Alarcão afirma que é necessário garantir que magistrados e funcionários judiciais disponham das condições para exercer as suas funções e que os serviços sejam os mais necessários para responder às exigências da sua missão. A plataforma Casa para Viver vai realizar uma assembleia aberta no próximo domingo para receber os contributos de quem queira ajudar a organizar as ações de luta até à manifestação convocada para o dia 14 do próximo mês de novembro. A portaria do Governo, publicada ontem em Diário da República, confirma a atualização dos limites dos escalões de IRS em 3,88% para 2027, conforme previsto no Orçamento do Estado. Por cá é terminar a notícia de que na próxima sexta-feira assinala-se o Dia

0: Mundial da Reanimação do Coração. Para assinalar a data, o município de Penafiel, em parceria com a Unidade Local de Saúde do Tâmega e Sousa, vai promover uma sessão gratuita de treino de suporte básico de vida, aberta a toda a população. A atividade acontece depois das 3:30 da tarde, na Praça de São Martinho, junto ao ponto C.
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muito bom dia, bem-vindos. Está aberta esta edição de quarta-feira do Dia Positivo. Até às 11 da manhã, grandes músicas para ouvir aqui no RCP. À hora certa, vamos atualizando também as principais notícias que vão marcando o dia nesta quarta-feira. Para já, grandes músicas para seguir. Bom dia, bem-vindos.

E se não agora chegou até nós, obrigado pela sua preferência. Aceito os votos de um bom dia neste dia positivo de quarta-feira, meio de semana. Sucesso após sucesso. Seguimos em frente. Obrigado por estar ligado. Boa viagem para si, ao volante do seu automóvel. Bom trabalho. Aqui vai mais uma grande música neste dia positivo de meio de semana.

Daqui a instantes, passamos os olhos pela atualidade que vai marcando esta quarta-feira no RCP, a edição das 9 da manhã. Estou de regresso logo depois. Até já.

0: 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São 9 horas.
1: Bom dia. A Ministra da Justiça reconhece a necessidade de investimento criterioso para responder às necessidades dos tribunais em todo o país. Rita Alarcão afirma que é necessário garantir que magistrados e funcionários judiciais disponham das condições para exercer as suas funções e que os serviços sejam os mais necessários para responder às exigências da sua missão. A plataforma Casa para Viver vai realizar uma assembleia aberta no próximo domingo para receber os contributos de quem queira ajudar a organizar as ações de luta até à manifestação convocada para o dia 14 do próximo mês de novembro. A portaria do Governo, publicada ontem em Diário da República, confirma a atualização dos limites dos escalões de IRS em 3,88% para 2027, conforme previsto no Orçamento do Estado. Por cá ia terminar a notícia de que na próxima sexta-feira assinala-se o Dia Mundial da Reanimação do Coração. Para assinalar a data, o município de Penafiel, em parceria com a Unidade Local de Saúde do Tâmega e Sousa, vai promover uma sessão gratuita de treino de suporte básico de vida, aberta a toda a população. A atividade acontece depois das 3:30 da tarde, na Praça de São Martinho, junto ao ponto C.
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Bem-vindos para mais uma hora no seu dia positivo nesta quarta-feira, meio da semana. Eu sou o António Brandão, obrigado por estar ligado na frequência certa 91.8, acompanho-me até bem perto das 11.

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Não há que duvidar, grandes músicas, só mesmo aqui na sua rádio 91.8, em www.radioclube-penafiel.pt, emissão online. Estamos 24 horas por dia para si. Bom dia, uma excelente quarta-feira.

obrigado pela sua preferência, onde quer que esteja, com quem quer que se encontre, na estrada, ao volante do seu automóvel. Não se esqueça que o cinto de segurança, além do obrigatório, pode salvar-lhe a vida. Tenha uma excelente manhã de quarta-feira com grandes músicas no RCP.

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1: São 10 horas.
2: Bom dia. Mais de 500 mil de pessoas foram vacinadas contra a gripe nos primeiros 12 dias da campanha sazonal, a maioria das quais nas farmácias, como anunciou a Direção-Geral da Saúde. A campanha de vacinação sazonal, outono-inverno, contra a gripe e a Covid-19, vai decorrer até ao fim do mês de março do próximo ano e conta com cerca de 2.550 farmácias aderentes. O PSD e o PS chegaram a acordo para alargar a licença parental paga a 100% até aos 6 meses, numa proposta conjunta aprovada esta terça-feira pelo Grupo de Trabalho Parlamentar. Os partidos fizeram uma alteração ao texto inicial, que deixa claro que as licenças já em curso não serão abrangidas. O alargamento só se aplica às licenças parentais, que comecem a partir de 1 de janeiro do próximo ano. O Instituto da Habitação e da Reabilitação Urbana, o IRU, anunciou ontem o lançamento da plataforma eletrónica Investir, Arrendar, que pretende simplificar os acessos a incentivos ao arrendamento e procedimentos para quem queira disponibilizar casas para arrendar a preços acessíveis. Além disso, define limites máximos de renda em função do município e da tipologia da habitação e prevê a isenção de IRS ou IRC sobre os rendimentos prediais dos contratos que cumpram os requisitos legais. O novo diretor nacional da PSP, o superintendente-chefe Pedro Moura, promete transformar a polícia numa organização inteligente e aproximá-la de todos os portugueses e cidadãos estrangeiros residentes no país. Por cá ia terminar a notícia de que as igrejas de Abragão, no concelho de Penafiel, e de Meinedo, no concelho de Lousada, estão a ser alvo de obras de restauro da Rota do Românico, num investimento conjunto de mais de 260 mil euros.
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Estamos a caminhar para o fecho desta sessão de meio de semana, manhã de quarta-feira, do seu Dia Positivo aqui no RCP. Grandes músicas. Obrigado por estar ligado. Bom dia.

E estamos assim a fechar as portas desta edição de meio de semana. Daqui a alguns minutos vamos atualizar as notícias à hora certa, edição das 11 da manhã, aqui no RCP. Despeço-me por hoje, mais um grande sucesso para ouvir até aos comerciais. Obrigado pela sua preferência. Amanhã, novo encontro aqui no RCP, a partir das 8 da manhã. Até amanhã, se Deus quiser. Bom dia.

0: 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São 11 horas.
1: Bom dia. Mais de 500 mil de pessoas foram vacinadas contra a gripe nos primeiros 12 dias da campanha sazonal, a maioria das quais nas farmácias, como anunciou a Direção-Geral da Saúde. A campanha de vacinação sazonal, outono-inverno, contra a gripe e a Covid-19, vai decorrer até ao fim do mês de março do próximo ano e conta com cerca de 2.550 farmácias aderentes. O PSD e o PS chegaram a acordo para alargar a licença parental paga a 100% até aos 6 meses, numa proposta conjunta aprovada esta terça-feira pelo Grupo de Trabalho Parlamentar. Os partidos fizeram uma alteração ao texto inicial, que deixa claro que as licenças já em curso não serão abrangidas. O alargamento só se aplica às licenças parentais que comecem a partir de 1 de janeiro do próximo ano. O Instituto da Habitação e da Reabilitação Urbana, o IRU, anunciou ontem o lançamento da plataforma eletrónica Investir, Arrendar, que pretende simplificar os acessos a incentivos ao arrendamento e procedimentos para quem quer disponibilizar casas para arrendar a preços acessíveis. Além disso, define limites máximos de renda em função do município e da tipologia da habitação e prevê a isenção de IRS ou IRC sobre os rendimentos prediais dos contratos que cumpram os requisitos legais. O novo diretor nacional da PSP, o superintendente-chefe Pedro Moura, promete transformar a polícia numa organização inteligente e aproximá-la de todos os portugueses e cidadãos estrangeiros residentes no país. Por cá ia terminar a notícia de que as igrejas de Abragão, no concelho de Penafiel, e de Meinedo, no concelho de Lousada, estão a ser alvo de obras de restauro da Rota do Românico, num investimento conjunto de mais de 260 mil euros.
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1: Boa tarde. O Sporting somou, ao final da tarde de ontem, o segundo triunfo no mesmo número de jornadas da Liga dos Campeões, ao vencer em casa dos franceses do Lens por 2-0, um jogo da segunda jornada da fase de Liga. O Benfica deu ao final da manhã desta quarta-feira por encerrados os trabalhos de preparação, tendo em vista o encontro da segunda jornada da fase de Liga da Liga Europa perante o Celtic, numa sessão realizada no Benfica Campos, no Seixal, e há quatro baixas confirmadas nos planos de Marco Silva para este encontro. O Futebol Clube do Porto viajou ontem para Sevilha com uma comitiva de 24 futebolistas, incluindo Luís Gomes e João Teixeira, da equipa B, para defrontar o Betis esta quarta-feira, na segunda jornada da Liga dos Campeões. O jogo começa às 8 da noite. No início deste mês, a freguesia de Rãs, no concelho de Penafiel, foi palco do primeiro Trail Val de Rãs, organizado pelo Gangue da Pedra, uma associação fundada há cerca de um ano. A prova contou com mais de 600 participantes. O Futebol Clube de Penafiel Sub-23 bateu ontem no Estádio Municipal 25 de Abril, Benfica, por 3-1. Esta foi a primeira vitória dos rubro-negros.
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São 15 horas. 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

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São 16 horas. 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

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São 17 horas. 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
1: Boa tarde. O Sporting somou, ao final da tarde de ontem, o segundo triunfo no mesmo número de jornadas da Liga dos Campeões, ao vencer em casa dos franceses do Lens por 2-0, um jogo da segunda jornada da fase de Liga. O Benfica deu ao final da manhã desta quarta-feira por encerrados os trabalhos de preparação, tendo em vista o encontro da segunda jornada da fase de Liga da Liga Europa perante o Celtic, numa sessão realizada no Benfica Campos, no Seixal. E há 4 baixas confirmadas nos planos de Marco Silva para este encontro. O Futebol Clube do Porto viajou ontem para Sevilha com uma comitiva de 24 futebolistas, incluindo Luís Gomes e João Teixeira, da equipa B, para defrontar o Betis esta quarta-feira, na segunda jornada da Liga dos Campeões. O jogo começa às 8 da noite. No início deste mês, a freguesia de Rãs, no concelho de Penafiel, foi palco do primeiro Trail Val de Rãs, organizado pelo Gangue da Pedra, uma associação fundada há cerca de um ano. A prova contou com mais de 600 participantes. O Futebol Clube do Penafiel Sub-23 bateu ontem no Estádio Municipal 25 de Abril, Benfica, por 3-1. Esta foi a primeira vitória dos rubro-negros.
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são 19 horas. 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

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São 21 horas. 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

0: 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São 22 horas.
1: Igreja de Abragão recebe obras de conservação e restauro.
2: Informação no RCP, Jornal Regional, edição de Anabela Machado.
1: As igrejas de Abragão, no concelho de Penafiel, e de Meinedo, no concelho de Lousada, estão a ser alvo de obras de restauro e conservação por parte da Rota do Românico, num investimento que ronda os 266 mil euros. Em Abragão, os trabalhos incidem sobre os dois retábulos colaterais da nave, dedicados à Virgem do Rosário e a Santo António, e as pinturas murais do arco triunfal, do teto e das paredes da Capela Mor e da Casa da Tribuna. A intervenção tem um prazo de execução de 180 dias e um investimento de 125 mil euros. Esta igreja está classificada como Monumento Nacional. Os trabalhos pretendem, acima de tudo, salvaguardar os elementos artísticos, estruturais e decorativos que integram os monumentos religiosos da região do Val de Sousa. Esta sexta-feira assinala-se o Dia Mundial da Reanimação do Coração. Para assinalar a data, o município de Penafiel, em parceria com a Unidade Local de Saúde, o Tâmega e Sousa, vai promover uma sessão gratuita de treino de suporte básico de vida aberta a toda a população. A atividade acontece depois das 15h30 na Praça de São Martinho, junto ao Ponto C. Esta é uma oportunidade para aprender, praticar manobras de reanimação e saber como agir perante uma situação de paragem cardiorrespiratória. Mais de 2.000 peças de roupa da marca Favorite People, de Rita Ruggeroni, foram roubadas num assalto a um armazém da Ordem em Lousada na madrugada desta segunda-feira. A empresária e mulher de Pedro Ribeiro, diretor da Rádio Comercial, perdeu mais de 700 caixas com artigos têxteis e descreveu a situação como um cenário de guerra. O caso está a ser investigado pelas autoridades. Este sábado de manhã, a Escola Básica de Caí de Rei, no concelho de Lousada, vai receber o workshop para pais e filhos Saudavelmente Marmitas Saudáveis e Sustentáveis, uma atividade dedicada à alimentação saudável e à adoção de escolhas mais conscientes no dia-a-dia. Mais Vida Ativa é um programa municipal do Conselho Paredes de Atividade Física Sénior que promove o envelhecimento ativo através de aulas de ginástica em várias freguesias. A iniciativa combate o isolamento social, melhora a qualidade de vida e fomenta o convívio entre os participantes, como revelou à comunicação social o vereador da autarquia, Paulo Silva.
3: É um programa que é muito mais do que o desporto. Este é um programa também social, porque é tentar tirar as pessoas de casa. Muitas destas pessoas, ao longo da sua vida profissional, não tiveram esta oportunidade, agora têm. Algumas já estão sozinhas, situações de viuvez, etc. E neste momento conseguem vir aqui, conviver, praticar desporto. Depois temos as equipas de bóssia, muitos deles fazem também parte das equipas de bóssia, que andam em torneios, sejam torneios cá, sejam torneios regionais e até nacionais. E, portanto, e acabam por sair de casa e conviver, o que eu acho que é importante. Portanto, nós estamos em todas as freguesias do Conselho de Paredes, temos espalhado por todo o Conselho, portanto, com o apoio das juntas de freguesia, sejam em instalações das juntas de freguesia, sejam em escolas, ou seja, ocupamos os espaços, não é necessário que sejam pavilhões como este, não temos mais, mas não é a questão do espaço que impede as pessoas de praticar o desporto, como vemos aqui, não precisa de grandes equipamentos.
1: Paredes tem então atividades diárias para quem tem mais de 50 anos. Um homem de 22 anos e uma mulher de 33 foram detidos pela Guarda Nacional Republicana por suspeita de tráfico de droga no concelho de Paredes. No decorrer da operação, foram apreendidas várias doses de haxixe, de cocaína e de heroína. Assinalou-se ontem, dia 13 de outubro, o Dia Internacional para a Redução de Catástrofes, que tem como objetivo a sensibilização para a implementação de medidas que contribuam para evitar ou mitigar a ocorrência de catástrofes. Assim, o município do Marco de Canaveses continuou com o seu compromisso da prevenção de riscos com o trabalho desenvolvido na limpeza de terrenos, que é fundamental para a prevenção de incêndios rurais. A terminar, a notícia de que este domingo de manhã o Parque Urbano de Passos de Ferreira vai receber mais um encontro mensal de carros clássicos e desportivos organizado pelo Automóvel Clube de Passos de Ferreira. O tema deste encontro são os veículos de marcas britânicas.
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São 23 horas. 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
1: Estamos de volta para mais uma edição da Queda dos Anjos. E temos já no primeiro alinhamento Lightning Crashes, um dos temas mais emblemáticos da banda norte-americana de rock alternativo Live. Lançado em 1994 no aclamado álbum Throwing Cooper, o tema tornou-se um marco dos anos 90, alcançando o topo das tabelas de rock Billboard e permanecendo como o maior sucesso comercial da banda. Lightning Crashes a iniciar esta edição da Queda dos Anjos, todas as texturas do rock.

depois música nova para Greta Van Fleet com Haya, os Wolf Alice com o tema Hit the Sky, e ainda o novo single de Charlie Crow com Pick You Up. Tempo agora para ouvir música portuguesa. O próximo tema no alinhamento é Believe, um dos singles mais marcantes da banda portuguesa de blues, funk e soul. Estamos a falar dos The Black Mamba. Lançado em setembro de 2018, o tema serviu como um dos principais cartões de visita para o terceiro álbum de estúdio do grupo, intitulado The Mamba King. Believe, de Black Mamba, em todas as texturas do rock, a cada

indiscutivelmente um dos maiores reinterpretações da história da música contemporânea, embora tenha sido escrita e gravada originalmente pelo lendário Bob Dylan em 1967 para o seu álbum John Wesley Harding. Foi a versão elétrica e psicadélica gravada por Jimi Hendrix com o seu grupo de Jimi Hendrix Experience em 1968, que eternizou a faixa a nível global. Jimi Hendrix, All Along the

valencianos, Awak Now com Loud Silence. Som já para Breaking Benjamin. Estávamos então em 2006. O tema de Diary of Jane. Depois voltamos a Rock Pop com Dan Jericho e o tema Big Area. Esta é a Queda dos Anjos.

chama Big Area. Vamos terminar com um dos hinos mais eletrizantes e icónicos do rock dos anos 80, gravada por Kenny Loggins em 1986. Estamos a falar de Danger Zone. O tema alcançou o segundo lugar na Billboard Hot 100 e tornou-se mundialmente famosa como o tema principal do filme de sucesso Top Gun, Asas Indomáveis, protagonizado por Tom Cruise. Ficamos por aqui.